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1: 10 horas.
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0: 1218. 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

0: horas e 30 minutos. 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

0: 10:47.
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0: 1211. 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

11 e 18. 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
1: 11:31.
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1: Cheguei. Cheguei, Brasil.
2: Tá bom. Tá certo, eu também tô por aqui, tá? Já tô por aqui porque hoje é 3 dias, gente. 3 dias do mês de junho de 2026. Começa agora pelas suas YA780, Rádio Imigrantes FM 100,9. Mais um programa Bom Dia T.O. aqui comigo, Paulo Fernandes, até as 6h30 da manhã desta quarta-feira maravilhosa, coração da semana, hein, T.O. Flotone, né? Que Deus abençoe a vida de vocês. Obrigado, você que já está com o rádio sintonizado aí com a gente na Imigrantes FM. Que Deus abençoe. Temperatura na casa dos 19 graus em T.O. Flotone. Manhã maravilhosa nesta quarta-feira, véspera de feriado, né? Amanhã, dia de descanso. Descanso para muitos, é aquele descanso prolongado, né? Pessoal que geralmente trabalha, não trabalha na quinta, abre a boca aí, né? Nada de jubileu até agora, viu, gente? Não trabalha na quinta e imprensa na sexta e por aí vai, né?

0: A gente ainda não recebeu o comunicado da direção, não sabe se a gente vai trabalhar, mas então eu vou fazer a enquete. Você acha que Paulo Fernandes deve trabalhar ou ele deve folgar? Eu acho que ele deve folgar, né? Eu acho, né? Eu acho. Agora vocês eu não sei, né? Vocês eu não sei. Acorda, negada! Mas tá bom, de qualquer forma eu tô por aqui. Bom dia pra você, mototaxista, você taxista de motorista de aplicativo, meu caro amigo caminhoneiro. Obrigado, viu, gente, pela carona, obrigado pela sintonia. Você aí dos postos de combustível, das lojas de conveniência, que Deus abençoe. Pessoal da construção civil, guarda noturno, meus amigos policiais militares que fazem a segurança em nossa cidade de Teoflotone, uma competência extraordinária, né? Policial penal, você policial civil, policial federal. Que Deus abençoe vocês, tá, gente? Obrigado toda a turma aí da Segurança Pública de Teoflotone, que Deus abençoe. Bom dia, Gustavo, tá tudo certo com você, rapaz? Fala comigo.
1: Bom dia, Paulo Fernandes. Bom dia também a todos os ouvintes do Bom Dia, Teó.
0: Bom dia pra você também, rapaz. Eu nem sabia que você já tava por aí, mas é bacana ouvir você aí, viu, rapaz? Eita, nós, hein? Meu amigo Gustavo, meu filhão, né? Tá na sintonia do Bom Dia, Teó. É, rapaz, tá dando um eco aqui que... É, mas tá bom, né? Tá ruim, mas tá bom, né? Bom dia pra você. Obrigado, viu, gente? Que Deus abençoe. Ei, você, minha amiga, meu amigo, pessoal aí da zona rural que tá na sintonia do Bom Dia Teó, você, agricultor, você pecuarista, você homem do campo, obrigado, viu, gente? Deus abençoe vocês, tá? Ei, minha amiga, já tá preparando o que pra nós hoje aí, minha amiga? Hã? Eita, nós, hein? Ah, rapaz, tá fazendo aquele chazinho de vacideira aí, né, minha amiga? É bom, né? Fogãozão de lenha arrumado desse aí. Aí o que? São seis suspiros aí, minha amiga? Nossa! Eita, nós, hein? Gostei de ver aí, né? É, cada um desse aí tem uma panela cozinhando uma coisa diferente aí, né, minha amiga? Ah, arroz, feijão, o que mais aí? Costela de porco. Eita, nós, hein? O que mais, minha amiga? Ah, tá fazendo uma canjiquinha também aí, né? Bom, né, minha amiga? Tá certo. Enfim, é isso aí, minha amiga. Bom dia. Agora são 4 horas e 9 minutos. 4 e 9. Vamos de Rick e Renner. Casa de Caboclo. Confirmando a hora, 4 e 9. Bom dia. Bom dia.

Assim é bom demais, né? Eita, nós em 4 horas e 19 minutos, 4:19 em Teoflotone. Eita, o pessoal já tá participando aqui comigo. O Zap Zap já começa a bombar aqui na 100,9. Obrigado pelo carinho. Você aí do Alto Bela Vista, pessoal do Eldorado, turma aí da João 23 na sintonia do Bom Dia TO, pessoal do Alto do Eucalipto, Alto Cemitério. Alô, turma da Vila Vitória, também na sintonia do Bom Dia TO, do bairro São Geraldo, pessoal do Pindorama. Turma 37, Vila Barreiros, eita, rapaz, cadê o pessoal aí do bairro Felicidade, Vila Betel também tá na sintonia. Alô, pessoal aí do bairro São Benedito, o pessoal da Taquara também, do bairro Taquara, pessoal da Vilinha do Cedro, eita, turma bacana, obrigado, gente. Faltei alguém aí? Como é que é? Bairro Palmeiras, bom dia, Jubileu, sempre atrasado, como sempre, né? Chegando aí, como é que é? O trânsito? O que é que tem o trânsito? Com vergonha de sua cara, rapaz. O trânsito. Que trânsito, rapaz? É cada um que aparece. O trânsito. Deixa eu ver, o pessoal aí do bairro Jardim das Acácias, obrigado, gente, pela sintonia. Bairro Frei Dimas, Soares da Costa, também tá na sintonia do Bom Dia TO. Qual outro? Pode falar aí, gente. Ah, como é que é? Bairro Serra Verde, Monte Carlos, Matinha, Itaguaçu, centro de Teoflotone, bairro Grã-Pará. Que mais? Água Mineral. Outra nós, hein? Qual outro aí? Tem muitos bairros em Teoflotone aí. Como é que Vila Ramos, né? São Cristóvão. Tá certo. Vila Pedrosa também tá na sintonia do Bom Dia TO. Eita, turma, hein? São Jacinto. Isso mesmo. Bom dia pra vocês. Obrigado, viu, gente, pelo carinho da audiência. Nossa primeira sequência esteve aí, ó. Sérgio Reis, Boiadeira Errante. Tivemos também Trio Parada do Aeroporto Encostada. E abrindo a nossa sequência com Rick Renner, Casa de Caboclo. Agora são 4 horas e 22. Vamos ao intervalo agora e eu volto. Segura aí, viu?

Estamos de volta com o nosso programa Bom Dia TO, como sempre aqui na Imigrantes FM. Eu sou Paulo Fernandes, estamos juntos até às 6h30 da manhã, né, gente? 6h30 da manhã. Temperatura tá gostosa em Teoflotone. Você que tá saindo de casa agora, você que tá largando o serviço, agora são 4 horas e 23 minutos. Tem muita gente que vai trabalhar agora, né? Pessoal da construção civil, pega cedo em serviço. Minha amiga dona de casa. Ei, você que levantou aí agora, hein? Eu tô vendo daqui, tá? Vocês não pensam que você esconde de mim, não? Que eu tô vendo você levantando aí, né? Ah, um pouquinho de preguiça. Era pra levantar às 4, né? Agora são 4 horas e 23 minutos. 23 minutos atrasado, tá? Mas dá tempo ainda. Pra quem pega em serviço às 5 da manhã, ainda há tempo de sobra para você fazer aquele café, né? Tomar seu banho, fazer aquele café, né? E seguir a rotina de sempre, todos os dias, né, gente? A gente não para, né? Meu amigo Lucas está aqui conosco. Bom dia, Paulo Fernandes. Já estou aqui na sintonia, viu? Lá do alto da Copasa. Lucas, como sempre, atleticano sofredor, mas é meu amigo, né? É meu amigo. Marcílio, mototaxista, está lá no Minas Nova. Essa turma do Minas Nova participa sempre do nosso programa Bom Dia TO. A Paula, né? É, a Betinha, a dona Laura. Alô, gente, bom dia. Tá quem mais que está lá no Minas Nova? Ah, dona Cida, também na sintonia do Bom Dia Teó, obrigado. Alô, Totinha, Totinha sempre ligadinho também no Bom Dia Teó, obrigado, tá, gente? Deus abençoe o pessoal do Minas Nova e o Marcílio, o mototaxista, que é ouvinte nosso aqui. Eu vou falar, não perde um só programa, viu? Valeu, viu, Marcílio? Obrigado, tá, meu amigo? Eu não sei como é que essa turma levanta cedo assim, gente. É, tem muita gente que levanta cedo pra ir trabalhar, mas tem gente que levanta cedo pra ouvir o Bom Dia TO, ouvir esse locutor esculhambado e maluco, viu? É muita perca de tempo, viu, gente? Eita. Acorda, negada! Acorda.

0: Eita, nós. 4 horas e 25 minutos, 4h25, gente. Eita, nós, hein? Que bacana, hein? O Jassen já tá na sintonia também do Bom Dia Teó, Mercado Municipal. Ele, meu amigo Gilson, também na sintonia junto com o Balim. Essa turma maravilhosa aí do Bar Balim, gente. Lá do Bar Balim. E ele adora quando fala assim, ó. Acorda, negada!
1: Acorda, negada!
0: Lá no Mercado Municipal, essa turma maravilhosa do melhor pão de queijo da cidade. O café fresquinho, né? Eita, turma maravilhosa. O Jassen e também o Gilson, e junto com o Balinho, né, gente? Essa turma maravilhosa do Mercado Municipal. Agora são 4 horas, né? 4 horas e... Como é que é? Neguinho Parafuso com o Tião Carreiro e Pardinho? Então solta aí, ó.

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Agora são 4:34, 4:34. Deixa eu mandar um abraço para meu amigo Aldinei, segurança lá do Hospital Regional em Teófilo Otoni. É uma pessoa extraordinária, gente boa demais. Bom dia, Paulo Fernandes. Estou aqui no trabalho, ligado no programa. Oh, que bacana, hein? É, Aldinei, líder comunitário do bairro São Pedro, né? Deus abençoe a todos. Valeu, Aldinei. Sucesso aí, meu amigo. Que Deus proteja a sua vida, tá? É, o nosso hospital já está em funcionamento. Em breve vai ter muitos outros leitos funcionando. Deus é de abençoar essa turma maravilhosa, né? Que trouxe esse empreendimento tão bacana para Teófilo Otoni e vai atender não só Teófilo Otoni, toda a nossa região, né? Que Deus abençoe a todos nós. Valeu, Aldinei, forte abraço para você e ótima quarta-feira, meu amigo. Deus abençoe, tá? É, o meu amigo Jacu tá aqui, ó. É, Paulo aqui, Jacu do bairro Vila Ramos. Gostaria de ouvir uma música com Chico Rei Paraná, Saudade de Nós Dois. A festa lá no Saga vai ser que dia? Vai ser dia 13 e 14 de junho, semana que vem, tá, gente? 13 e 14 de junho, semana que vem. E ele tá perguntando quanto será o valor pra colocar uma barraca lá. Eu vou fazer o seguinte, eu vou passar o... Eu vou te passar o telefone do nosso amigo Valdeir, ele que tá por dentro disso aí, tá certo? Aí depois das 8 você entra em contato com ele, tá? Que aí ele vai te dar as coordenadas todinha. Eu vou te passar o número, né?

0: E as festas hoje em dia, graças a Deus, tem sido um sucesso em todos os locais da cidade de Teoflotone, né? Não tá havendo baderna, não tá havendo briga, isso é bacana demais, viu? O pessoal vai realmente para se divertir e dançar aquele forró bacana. E lá no Bela Vista não vai ser diferente. Dia 13 e 14 estaremos lá apoiando, tá? Desde já agradeço até o Valdeir, o Gordo, pelo convite, para que a gente possa estar apresentando esta festa lá maravilhosa, fazendo parte mais uma vez desta festa. E você que quer anunciar, você pode entrar em contato comigo aqui ou através da rádio, viu, gente? Inclusive o Valdeir vai estar aqui no sábado, a partir das 7 da manhã, para falar um pouco mais desse evento, né? Eu vou abrir o espaço para ele aqui, se é sábado ele estará aqui conosco, tá? No Baú do Brega, ele vai estar falando um pouco sobre esse evento maravilhoso que irá acontecer no dia 13 e 14, tá? Vai ser uma festa bem bacana. Você que, mais uma vez, que quer anunciar a sua empresa, valorizar a sua marca, entre em contato com a gente. Vamos lá, talvez, colocar um telão lá para estar passando lá os apoiadores. Vai ser muito bacana, um negócio muito organizado, viu, gente? Então, eu acho que você não deve ficar de fora deste evento bacana. Tem muita gente aí que já está apoiando a gente, né? 4:37, 4:37. Deixa eu mandar um abraço para minha amiga Guila. Alô, Guila, direto da Colônia, município de Carlos Chagas. Está na sintonia com a gente, curtindo o... já vou passar já, viu, o Jacu? Já vou passar para você já o telefone. Aí depois das 8 você entra em contato com ele, tá bom? Tá na sintonia aqui também. Minha amiga Ceiça e meu amigo Rildo também tá na sintonia do Bom Dia Teó. Obrigado pelo carinho da audiência. Obrigado pela sintonia. Que Deus abençoe vocês, viu? Tem alguém querendo falar comigo? Como sempre, a Gracinha, né? Fala comigo, Gracinha. Bom dia. Eu só não entendi o nome dessa música aí. Dormir junto com ela. Será que é cama de capim? Ô, Gracinha, faz um cafezinho aí, moço, e deixa de noite. Que é bem melhor você parar de noite aí, viu? Olha aqui pra você, ó. Água, Gracinha, água, viu? Água de você. Decida.
1: O que temos que dizer um para o outro?

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1: Chico Rei, Paraná, participação especial Zezé de Camargo e Luciano. Saudade de nós dois. Essa música é lindíssima, né? 4:43.

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1: Bom demais, estamos de volta. Daqui a pouco vou mandar um abraço pra essa turma maravilhosa. Alô, Charles, direto de São Paulo. Ei, meu retorno não tá bacana aqui hoje, viu? Não tô gostando desse retorno aqui hoje. É, Charles, lá em São Paulo, tá na sintonia do Bom Dia Teó. Obrigado, meu irmão. Minha amiga Cássia, direto da Suíça. Alô, Cássia, como é que tá as coisas aí? Dona Nega, Carol, lá em Poton, no sítio Cana Braba, tá na sintonia do Bom Dia Teó, também curtindo a gente. Obrigado, viu, Cássia? Meu caro amigo, seu Carlos, da Coimbra Máquina de Costura, lá da Madalena Kerner, também ouvindo ali no Manuel Pimenta, ouvindo a gente. Obrigado, seu Carlos. Forte abraço, viu? Marquinhos da Papelaria Bela Vista, meu parceiro incondicional. Valeu, Marquinhos. Em breve nosso projeto vai estar pronto aí, viu, Marquinhos? Eita, vou fazer uma nova propaganda aí para anunciar os apoiadores para semana que vem, tá certo? Da nossa festa do Arraiá do bairro Bela Vista. Valeu, Marquinhos, pelo apoio, pelo carinho, tá? Deixa eu ver quem mais, meu amigo Altemir, tá lá em Realengo, Rio de Janeiro. Meu amigo Ademir, no assentamento de Saudade. Alô, Josiane, alô, Daciel, essa turma maravilhosa aí. Eita, nós também que tá curtindo a gente. Tem muita gente lá que tá curtindo a gente lá na Saudade, né? O Corre Caeté. É o pessoal maravilhoso, tá sempre ligadinho no Bom Dia Teó. Depois eu vou mandar mais alô pra essa turma. Porque tem muita gente ouvindo. Ah, tá pedindo aí João Paulo e Daniel. Pode deixar. Deixa eu atender meu amigo Valdeir, que sabe tudo, né? Sabe. Falar nisso, cadê os cruzeirenses, hein, gente? Eu vou ter uma notícia dos cruzeirenses aqui. Quem sabe me informar qual é o adversário do Flamengo na Copa Libertadores? Às vezes eu fico meio por fora do futebol, mas o adversário do Flamengo na Copa Libertadores, quem vai ser, hein? Eu nem sei como é que tá os jogos. Depois eu vou dar uma conferida para me ficar atualizado. Minha amiga Ceiça tá aqui respondendo, né? Obrigado pelo carinho. Meu amigo Valdeir, bom dia, Paulo Fernandes. Gostaria de ouvir uma música com Teodoro Sampaio. Tem bicho comendo homem. Essa música é muito maluca, né? Nós vamos tocar já pra você, viu, Valdeir? Segura aí que nós vamos tocar essa música, viu? Já tá no ponto aqui. Mas, deixa eu ver quem mais tá comigo aqui na sintonia do Bom Dia Teó. Minha amiga Gracinha também pediu uma música. Depois dessa aqui de João Paulo e Daniel, nós vamos atender os pedidos musicais, tá bom? Solta aí. Agora são 4 horas e 50 minutos em Teó Flotone, quarta-feira maravilhosa, gente. Dia 3 de junho. O mês, né? Tá passando rápido, já 3 hoje, né? Meio do ano, gente, tá aproximando, viu?

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0: Isso é bom demais, né? Música sertaneja de qualidade. É só aqui no nosso Bom Dia Teó. Imigrantes FM até às 6h30 da manhã, porque a partir das 6h30 tem o Repórter da 100, as primeiras e principais notícias do seu dia, que você fica muito bem informado. A equipe de jornalismo da Rádio e TV Imigrantes, comandada pelo nosso querido Elvis Passos, tem feito um trabalho extraordinário, viu? Parabéns aí, o Elvis, o João Teixeira, o Roberto Gomes, o Leandro Brito, o nosso querido Davi, essa turma maravilhosa, e os bastidores aí que cuidam também das redes sociais, que agora é o nosso querido Juan, né? Tá sempre fazendo um trabalho transparente, bacana demais. 4 horas e agora são 5 horas em ponto, né? O relógio virou. Ô Gracinha, o que é que tu quer, mulher? Daqui a pouco vou tocar a sua música, viu? Vou tocar a sua música de Zezé de Camargo e Luciano. Deixa eu ver o que ela tá querendo falar comigo aqui, que ela não para, né? Fala aí. O que é, mulher? Eita, nós do céu. Tem que fazer, mulher. Hoje em dia, mulher tá mais difícil que nota de 200 reais. Tá perigoso você achar a nota de 200 reais na rua do que uma mulher hoje em dia, viu? o negócio não tá bonito, não, viu, gente? O trem não tá bonito, não. Eita, deixa eu mandar um abraço pra minha amiga Edneia, lá do Serra Verde. Ela e sua filha Micaele. Acorda, negada!
1: Acorda, negada!
0: Vamos acordar que tá na hora de ir pra escola, viu, cambada? Viu? Ó, vou dar mais 5 minutinhos pra vocês aí, viu? Se não acordar, eu vou jogar água, tá? Se não acordar, eu vou dar um banho de água em todo mundo aí, viu?
2: Vai não! Ele não vai não!
0: Eu vou sim, eu vou jogar... Cala a boca, velho! Eu vou sim, vou jogar água em todo mundo, que agora são 5 horas e 1 minuto, tá na hora de acordar. Pessoal do Serra Verde aí, vamos acordar, viu, gente? A minha amiga... tá... Edneide, lá do Jardim São Paulo, já tá de pé, né? Bom dia, Paulo Fernandes. Bom dia pra você também, minha amiga. Como é que tá o maridão aí? Tá tudo bem? Graças a Deus, né? Dá um abraço no meu amigo Rossini, que tá na sintonia do Bom Dia T.O. É esposo da nossa querida Edneide, lá do Jardim São Paulo. Ela chegou hoje cedo, né? Deve tá fazendo almoço, que ela falou que adora ouvir o programa. Já cuidando dos afazeres. Eu vou falar com você, a mulherada, eu não sei aonde que essas mulheres arranjam tanta energia, viu? É impressionante, tanta energia. Agora são 5 horas e 2 minutos, 5 e 2, já tem muita mulher de pé aí, ó, cuidando dos afazeres, cuidando das crianças para ir para a escola, cuidando dos maridão, né? Fazendo a chamada, como é que é a chamada boy hoje em dia? Tem isso aí, produção? Tem, Jubileu? A chamada boia? Eita, como diz, eu tava falando esses dias, lavou a égua, hein? Eita, rapaz, tem muita mulher que cuida, né? Eu vou falar o que tem mulher de guerreiro aí, não tá escrito, né? Eita, rapaz. Você que tá solteiro igual o Mauro Francisco tá solteiro, mas eu acho que o Mauro Francisco tá querendo é outra coisa, não é mulher, não. É esse negócio aí, porque ele é daquele jeito lá, né? Aí ele precisa de outro negócio, né? Eita, cada um, né? Cada um escolhe o que quer, né? Eita, deixa eu falar aqui. Valdenir. Valdenir. Não, eu tô falando próximo. Você errou aí, Valdenir. Valdenir. Ele tá falando aqui que o adversário do Flamengo é o Cruzeiro. Não, moço, eu tô falando próximo, que esse aí já foi pro saque, já. Esse aí, a lenhada vai ser de com força. Eita, não. Te peguei, viu, Valdeir? Os cruzeirenses vão sofrer com nós, viu? Vai ser 2 pancadas, uma no Mineirão e outra no Maracanã. Bruno Henrique vai nadar de braçada, né? Vamos pro intervalo, já eu volto. Segura aí.
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0: Confirmando a hora, agora são 5 horas e 3, bom dia.
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0: Estou de volta com o meu programa, com o nosso programa Bom Dia, Teó, né? É, minha amiga Ednei. Ednei foi dormir de novo, né? Ela mandou a mensagem aqui e foi dormir. Ednei, de lá do Jardim São Paulo, na sintonia do Bom Dia, Teó. Zezinho Pedreiro tá conosco aqui. Zezinho Pedreiro, será que tá ainda lá na colheita de café? Eita, deixa eu mandar um abraço pro meu amigo Dalson, lá do Sítio Recreio em Poté. Ô Dalson, forte abraço pra você aí, meu irmão, que Deus abençoe, tá? Dá um abraço pro Dalson Júnior por mim aí e em toda a família. Como é que tá Poté? É muito frio? Eita, nós, hein? Mas é assim mesmo, né? Faz parte. Eita, rapaz, eu vou falar com você. Tem alguém querendo falar comigo? Bom dia. Quem será, gente? Quem será? Oi. Alô. Eita, nós, não sai o zap não, não sai o áudio não, né? Vamos pra outro, vamos buscar outro aqui, quem será, meu amigo? Eita, cadê, hein? Ah, o Dimas, solta aí, Dimas, fala comigo, Dimas. Eita, o que tá acontecendo aqui, hein, gente? Ah, não é possível uma coisa dessa. Ah, tá bom. Peraí, vamos repetir o zap. Vamos lá, peraí. Fala comigo, Dimas. Bom dia. Eu acho que eu não tenho essa na playlist, viu? Tá bom, tá certo. Oi. Mas
13: está muito próxima. A terra vai descansar todo mundo. Bom descanso e um bom feriado.
0: É, tá bom. É a opinião do Dimas, né? Aí você vai dormir agora, viu, Dimas? Vai descansar que eu vou pensar no seu caso, né? Você sossega seu facho aí, viu, rapaz? José Maria do Córrego dos Carneiros, bom dia!
14: Bom dia, bom dia, Paulo Fernando.
0: Bom dia.
14: Paranaense,
0: Eita, nós. Essa música é bonita, hein, rapaz? Tá bom, tá certo. Obrigado pelo carinho da audiência, meu amigo. Que Deus abençoe. Ô, Dimas, acho que eu não tenho essa música aqui, viu, Dimas? Na playlist. Eu acho que eu vou ficar te devendo ela, viu? Eu vou dar uma procurada aqui, mas eu acho que eu vou ficar te devendo ela, viu, meu amigo? Tá bom? Deixa eu ver quem mandou esse zap zap aqui. Ah, tá. É o meu amigo aqui que mandou, tá certo. Deixa eu mandar o zap zap aqui. É o José Maria do Córrego dos Carneiros. Que tá na sintonia do Bom Dia Teó, curtindo a gente, obrigado pelo carinho, que Deus abençoe. Deixa eu ver quem mandou aqui também, o Valdeir. Vamos ouvir o zap zap do Valdeir aqui, fala comigo.
15: Fala, meu amigo Paulo Fernandes, bom dia.
0: Devaí, aliás.
15: Aqui é Devaí Rocha da Soares.
0: Devaí.
15: Tive sumido aí alguns dias, mas agora estou nos...
0: rapaz, eu percebi mesmo.
15: Vou fazer uma perguntinha pra você.
0: Faz, pode fazer.
15: Explica aí. Que é um cara inteligente. Se a lua caminha de noite, que hora que o sol caminha? Responda aí.
0: Devaí, você não tem serviço não, rapaz?
16: Olha, apareceu o miserável.
0: Apareceu de novo.
16: Tava onde?
17: Ai, meu sacanagem, velho.
16: É porque tá.
17: Ai, já virou bagunça.
0: Virou bagunça.
17: Já virou bagunça. Eu não gostei desse ato aí.
18: Cadê ele?
17: Rapaz, quem botou isso aí?
0: Devaí. Devaí, lá da Soares da Costa.
18: Cadê ele? Sabia que era
0: ele. Ele deve estar lá pra Soares da Costa. Vai caçar serviço, rapaz?
18: Ei.
0: Cara, tava de fé. Você tomou uma sumida grande, né, rapaz? Eu reparei que você tomou uma sumida grande, rapaz. Agora você apareceu aí. É danadão, né? Apareceu todo danadão aí. Sossega seu facho, viu? Sossega seu facho. A Denise, bom dia, Paulo Fernandes. Tô aqui no Viriato ouvindo você, viu? Bom dia, Paulo Fernandes. Que Deus abençoe nossa semana. Gostaria de mandar uma música de Amado Batista para Zé Pedreiro. Hoje não pede Amado Batista, não. É só sexta-feira. Tem gente que tá pedindo aí. A produção falou assim, ó. Deixa pro brega. De vez em quando a gente toca. Eu vou ver, viu, minha amiga? Você segura aí. Quem sabe daqui até 6 horas eu toco Amado Batista pra vocês, viu? Tá bom, eu vou abrir a sessão de novo, hoje vou tocar, tá? Segura aí, tá? Zezinho Pedreiro já chegou, já chegou? O sol começa às 6 da manhã, eita, minha amiga. Pois é, minha amiga, eu vou ver se eu toco pra você essa música, só porque Zezinho Pedreiro já chegou, eu vou tocar essa música pra você daqui a pouco, tá? Você merece. A Denise lá do Viriato tá conosco, beijo carinhoso no seu coração, minha amiga, dá um abraço Zezinho por mim aí, viu? Não esquece não, viu, mulher? Não esquece não. Deixa eu ver quem mais, é muita gente participando aqui. Vamos pro último zap zap aqui, solta, fala comigo, bom dia.
19: Bom dia, Paulo Fernando.
0: Fala, Márcio.
19: Ô, Paulo, gostaria de mandar um alô para André, Paulo, Chechel e para todos os meus amigos aí da Praça Tiradentes.
0: Opa!
19: E para vocês aí da Imigrante, meu amigo. Um forte abraço. Fica com Deus. Márcio Obama.
0: Valeu, Marcinho. Márcio Obama lá do São Jacinto, do bairro Itaguaçu. Essa turma maravilhosa, o povo bonito em Itaguaçu, né? O bairro cresceu bastante. Vou aproveitar e mandar um abraço pros seus irmãos também, né? O Francisco, que é o Chiquinho Radialista. O meu amigo Marcílio, né? O meu amigo Maurício também, né? Marcílio Vulgo Termo, Maurício. Quem mais, gente? Ismar. Meu amigo Ismar, seu Mauro Pedreiro, sua esposa Eliana, seus filhos Fabiano e Sandra. Ô Thelma, dá um abraço pra doutora Cristina por mim, viu? Que Deus abençoe vocês, tá bom? Eita, turma maravilhosa. Bom dia, Teó, gente. Eita, vamos matar a saudade um pouquinho, né? Zezé de Camargo e Luciano. Essa vai especialmente pro pessoal do Eldorado. Alô, Gracinha. Cama de capim. A minha também tá de capim, viu? Minha cama também tá de capim. Tá daquele jeito, gente. Daquele jeito. 5:14, bom dia.

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1: Tá certo. Eita, nós, hein? Vamos de música, meu amigo Eliel tá aqui, ó, lá da Matinha, já acordou, já fez o café pra a minha amiga, né? Tá todo mundo na sintonia do Bom Dia T.O., tá certo. Fez o café, deve tá alegre, né? Friozinho, friozinho desse, né, Eliel? Friozinho desse, né? Deve tá alegre, né? Fala comigo, bom dia. Quem será, hein, o Serginho? Fala comigo. Ô, oh, rapaz. Valeu, meu amigo. Valeu, meu querido. Quem mais tá ressurgindo hoje? Sofredor, né? Felizmente, vocês vão sair da Libertadores, viu? Você só tem só o mês da Copa pra vocês curtir a Libertadores. E depois a taca vai entrar de com força. Fala comigo, bom dia. Bom dia.
2: Fala de nós.
1: Quem é, gente? Eita, alguém mandou um zap zap aqui, né? É Lucy, não sei quem é não. Mas mandou um zap zap aqui, meio que, né? Tá dormindo ainda, né? Deve estar dormindo. Acorda, negada! Ô, Zé Celino, eu tô te devendo, Zé Celino. Eu tenho que ir aí pegar esse adredom. Pegar não, eu vou primeiro, eu vou falar aqui. Quem querer, né? É igual o Zé Celino. Vamos ouvir os zapzados do Zé Celino aqui.
2: Bom dia, Paulo Fernando. Você tem que trabalhar amanhã. Você tá
1: crescendo
2: demais.
1: É. Deixa de ser besta, rapaz. Cadê tudo do Zóio Azul? Tá aí, né? Furador de couro. Ah, malandro. Tomara eu ver isso, viu? 5 horas e 21 minutos, 5h21. Zé Celeiro, forte abraço pra você, meu irmão. Vou passar aí, Zé. Eu vou passar aí pra gente alinhar esse negócio aí. Mas onde é porque eu tô numa correria danada aqui, moço? Esse negócio dessa festa aí. Falar nisso, o Arraiá é dia 13 e 14 de junho, semana que vem, viu, gente? Arraiá no bairro Bela Vista vai ser um sucesso tremendo. Eita, nós eu até imagino, viu? Fala comigo, Elia, bom dia. É Lica. Vou levando a vida. Valeu, Lica. Forte abraço aí pra turma do Boiadeiro. Pessoal também lá do da Pedreira, que tá na sintonia do Bom Dia T.O. Obrigado pelo carinho. Vamos ficar invicto. Eita, nós, eu vou falar com você. É cada uma que me aparece. É cada uma que me aparece. É, Valdeni tá aqui, 11. Ah, tá. É, aqui eu não entendi direito, não. Deve ser a data que ele tá mandando. É, segura aí, produção. Nós vamos ouvir essa música agora de Goiânia e Paraense, que meu amigo pediu, O Poder do Criador. Segura aí. Ele eu conheço demais, Janaína também. Só não tinha o telefone. Pois é, na realidade, Jacu, quem tá mais por dentro disso aí é Janaína, tá? Mas você entrando em contato com ele, ele alinha com você aí, viu, gente? É um sucesso lá, 2 dias de festa muito bacana no bairro Bela Vista, viu, gente? Você que vai estar pretendendo aí colocar a barraca lá, você não vai se arrepender não, que a festa lá bomba, viu? Muito bom. É, e estamos lá, se Deus quiser, semana que vem, se Deus permitir, é claro, né? Sem a permissão de Deus, nada é possível, tá certo? Nada é possível. Charles já está respondendo aqui direto de São Paulo. Enfim, O Poder do Criador.

0: Vamos aqui pro zap zap aqui, gente. O pessoal tá perguntando. Luciano Cabeça de Pinto, Luciano Senna. Bom dia, Paulo. Toco a música de Júlio César. Lá, sexta-feira eu toco, tá? Sexta-feira eu toco. Eu acho que eu vou enquadrar Amado Batista na programação da rádio durante toda a semana, que o pessoal pede demais Amado Batista, né? Eu acho que eu vou enquadrar Amado Batista durante toda a programação na semana, né? Quem sabe, né? Eu vou conversar com a direção. Ele já falou que era pra me fazer isso, mas eu tô aqui enrolando, né? Tô aqui, como sempre, enrolando. Deixa eu ver quem mais tá comigo aqui. Minha amiga Neuza Maria. Bom dia, Paulo Fernandes. Aqui é Neuza, de Água Branca. Gostaria de ouvir uma música com Cristiano Neves. Sexta-feira eu toco, tá? Ofereço para o esposo Lorisvaldo e para Simone e Alailton. Eu acho que é isso mesmo, né? Pessoal lá de Água Branca, tá na sintonia do Bom Dia Teó. Água Branca fica pra que lado mesmo? Me dá mais detalhes sobre Água Branca pra mim aí, minha amiga Neuza. Neuza, lá de Água Branca. Tem muito lugar bacana em Teoflotone que a gente não conhece, né, rapaz? Eu acho bacana quando esse pessoal manda assim, em um lugar diferente. Água Branca, dona Neuza, minha amiga. Eita, nós, hein? Cristiano Neves, eu não tenho Cristiano Neves na playlist aqui, viu, gente? Tem que colocar muita música aqui que o pessoal pede e às vezes eu fico aqui vendido. Eu vou em intervalo, já já eu volto. Deixa eu ver aqui, meu amigo Lica pediu aqui, lá da Pedreira. Ô, gente, ó, quem tá por aqui agora, rapaz, ó. A última mandou um zap zap aqui, seu Laci também mandou. Vambora ouvir seu Laci aqui, o que que ele fala? Fala comigo, bom dia. Bom dia. Laço, bonitão, eita, danadão. Deixa eu falar com você. Fala. Ô, rapaz, agora eu tô mais pescando, viu? É. Você leva a vara? É. Não, eu não. Eu já não gosto de pescar. Nestor e Nestorzinho. Dá um abraço, dona. Valeu, seu Laci. Dá um abraço, dona Maria de Fátima, por mim aí. Você tá danadão, viu? Aproveita e ajeita o copinho aí que eu vou encher de minhoca pra você, viu? Pode ficar tranquilo, tá bom? E no dia de pescar, eu vou levar o anzol e você leva a vara, tá bom? Tá combinado assim? Fica tudo certinho, tá? Tudo certinho. Vamos pro comercial, já já eu volto. É rapidinho.
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0: 5:34.
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0: Isso aí eu também não concordo não, tá certo? 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Falar nisso, Marquinhos, daqui a pouco dá tempo, produção, né? Tá. Eu vou fazer o seguinte, eu acho que Marquinhos e minha amiga Luciene, parece que Luciene parece que tá querendo entrar em contato com a gente, tá aí, produção? Luciene querendo falar conosco? É bacana demais, viu? Se a gente tiver ela aí no zap zap, no ar, pra falar com a gente aí, a Luciene, será que tá, produção? Hã? Deixa eu ver. Ah, tá, Luciene, eu acho que tá aqui. Tá querendo falar conosco. Ah, tá, pera aí, Luciene, pera aí que você já vai falar agora com a gente. Eita, nós. A produção tá perguntando aqui. Pera aí, gente, deixa a Luciene entrar em contato. Quando a Luciene entrar em contato com a gente consegue trazer o áudio ao vivaço. Eita, nós, como sempre, a diferença da rádio é o seguinte, é bacana demais, né? Cadê ela? Fala comigo, bom dia. Tudo jóia? Amém. Opa! É.
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0: Tá certo, Natália, obrigado, minha querida, que Deus abençoe. 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Josiane já tá indo trabalhar, né? Chuvas de bênção pra você também, minha amiga Josiane. Aproveita e dá um abraço especial na tia Laia. Que Deus abençoe essa turma. Às vezes tem Batman e Robin, né? Tia Laia, né? É Mulher Maravilha e quem mais, hein? Tem a outra heroína lá, né? Tia Laia e Josi. As duas, né? Eita, essa dupla é infalível, né? Bom dia pra você, minha amiga. Vá com Deus. Ótimo trabalho, tá? 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E tomar mucilon, papinha de mucilon. 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Seu Laurindo, hoje você vai estar lá no Mercado Municipal, que eu sei que vai, né?
2: Vai não! Ele não vai não!
0: Ele não vai não, velho?
2: Vai não!
0: Por que
2: ele
0: será? Uai, não é possível, tem que ir! Ô, gente, vou tocar essa música hoje aqui, mas, ó,

0: Não, agora é só sexta-feira, tá? Vou tocar essa música, mas é só sexta-feira a partir de hoje, viu? Não adianta pedir, só sexta-feira, tá? Mas antes, vamos ouvir esse zap zap aqui. Solta aí.
1: Bom dia,
0: tá certo. Eita, você tá igual o Bel, né? Ah. Quem mais? Tá certo. Valeu! Eita, não, Amado Batista, essa só hoje. Agora a partir de sexta-feira, viu, gente? Só no baú do... Sexta não, sábado, no baú do Brega, tá bom? 5h43.

0: Bom dia, bom dia, Neguinho. Tudo bem com você?
1: Tudo bem, Cleidinha?
0: Tá,
1: oi.
0: Segurando o irmãozinho pra gente no dia que eu saio de casa.
1: Amanhã eu toco.
0: Nós vamos para todos os outros. Para a nossa jornada. Para a Sérgio, para a gente. Muito bom. Tá.
1: E daí? Essa mulher é folgada demais. Ô mulher, vai dormir, mulher! Vai dormir, mulher! Vai caçar serviço! Eita, nós! Vai caçar o áudio do zap e as músicas estão baixas, não dá pra ouvir legal. Lá de Bangkok, Tailândia, é rapaz, eu não sei o que tá acontecendo não, viu? Eita, nós, hein? Vai caçar serviço. Meu amigo Sérgio tá lá em Bangkok, Tailândia.

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1: Ah, estamos de volta, gente. Não vai dar para passar o zap de todo mundo, não, porque hoje tá osso aqui, viu? Meu amigo Fabrício Pascoal, bom dia, Paulo Fernandes. Já estou por aqui ouvindo você. Por favor, passa uma música para nós de Rio Negro e Solimões, qualquer uma. Fabrício Pascoal, do Centro de Teófilo Otoni. Obrigado pelo carinho, meu amigo. Deus abençoe sua vida, viu, gente? É porque tem muitas músicas que foi pedido antes aqui. Eu preciso atender o pedido musical das pessoas que têm pedido primeiro, viu, gente? É por isso. Bel lá do Pindorama, como sempre, ela manda um caminhão de zap-zap aqui. A gente vai tentar ouvir ela. Fala comigo, Bel. Bom dia.
2: Vai pra ilha, Bosco, Dona Cândida, Dona Geninha, Dona Rosário. Hora da feijoada, tio Beto.
1: Quem mais, Bel? Acabou? Eita, nós.
2: Um abraço.
1: Eu fui lá na cozinha e voltei, Bel. É. Ô, Bel, até você, Bel, sossega seu facho, mulher. Eita, não. Você não tem... Ô, Bel, vai fazer café, mulher. É bom que você tá morando pertinho aqui da emissora. Vai fazer café, mulher, que é melhor. Faz um pãozinho de queijo aí, tá bom? Minha amiga Maria de Fátima tá na sintonia também do Bom Dia Teó. Obrigado pelo carinho da audiência, que Deus abençoe. Lá, Maria de Fátima, não. O nome dela é Maria dos Anjos. Mora no bairro de Fátima. Ei, Paulo, não confunda as coisas, não, locutor. Você parece que tá... Você parece que bebeu hoje. Ela falou que tá ligado no programa Bom Dia Teó. Obrigado, viu? Ô, Cleidinha! Eita, mulher, sossega seu facho aí, viu? Dá um abraço e Sérgio por mim aí. Não esquece, não, viu? Eita, nós, hein? Kátia do Chacramento das Represas. Bom dia, Paulo Fernandes. Tudo bem com você? Que Deus abençoe seu dia sempre, Paulo Fernandes. Se puder, manda um feliz aniversário para meu Arlindo, marido Arlindo, que amo muito, né? E que desejo tudo de bom pra ele, né? Muitas felicidades, alegria, saudade, mas também quero dizer que ele é muito especial pra mim. Não estava conseguindo conectar meu aplicativo por conta da internet. Eita! Arlindo tá fazendo aniversário hoje. A festa é por conta da minha amiga, viu? A festa é por conta da Kátia dos Chacramentos das Represas, né? Muitas felicidades, muitos anos de vida, que Deus abençoe poderosamente a vida, viu, meu amigo? Meu amigo Arlindo tá fazendo aniversário hoje, que bacana, hein? Deus abençoe. Ô, ô, ô, Aúcio, não sei se vai dar pra tocar sua música não, viu? Tem outras músicas na frente aqui, tem muita... O que que é, rapaz? Minha música, rapaz, o Sapo Pula... como é que... aí, pra falar essas bestagens aí, você tem tempo, né? Vai dormir, moço, me deixa em paz. Último. Que foi, Bel? Você sabe que está no nosso coração. Tá vendo me drobar, não, viu? Que é? Eu não entendi nada desse último zap que você mandou aí. Mas pois é. Vai ser caça jeito de ficar quieto aí. Vai fazer café que é melhor, viu? Vai fazer café pra mãe Raquel aí, tá bom? Faz café pra ela que é melhor pra nós. Eita, nós. Dalson, já mandei um abraço pra Dalson, né? Mandei um abraço pra ele já, tá certo? Gratidão sempre. Tem muita gente participando aqui. Maria Helena, fala comigo. Tá bom. É isso mesmo, boa ideia, minha amiga. Boa ideia, solta Rex nela.
3: Pega Rex. Au, au, au.
1: Boa ideia, você tá certinho. Tem que pôr Rex pra pegar ela, que ela tá muito... Eu já ia falar besteira, viu, meu? Eita, quase que eu ia falar besteira aqui. Ele tem que tomar cuidado. Márcia do Serra Verde, bom dia, Paulo Fernando. Gostaria de ouvir Milagre do Flechão. Ofereço para meu amor, José. Infelizmente, músico hoje vai ser quase impossível tocar, viu, gente? Mas de qualquer forma, tô tentando pelo menos mandar o zap aqui. Eunice, Barbosa, Said, obrigado, Paulo. Ótima quarta-feira para você. Obrigado pelo carinho da audiência. Estamos aqui no bairro Monte Carlos, também lá no Serra Verde. A turma todinha lá ouvindo a gente. Obrigado pelo carinho. Deixa eu falar aqui de coisa bacana. 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Hoje a gente não vai dar nem tempo de tocar música. 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Eita, nós. E agora, produção? É, vamos mandar essa aqui, né? Trio Parada Dura não, Milionários José Rico, Vou Levando a Vida. 5 horas e 57 minutos, bom dia, Teófilo Ottoni.

0: É bom demais ouvir música de qualidade. Meu amigo André tá mandando um zap zap aqui. O que que foi, André? Fala comigo. Tá certo. Ah, até você, rapaz. Até você com gracinha. O que que foi, gracinha? Ah, você... Ô, gracinha, eu acho que você... Ação de alvenaria, né? Ah, mulher, sossega seu facho aí. Maurício Amorim tá comigo também. Paulo, dia 13 de agosto, dia da Copa. Depois dos jogos ainda encontra um quentãozinho na barraca. É verdade. Vai ter agora dia 13, gente. 13 e 14, deixa eu só reforçar aqui. 13 e 14... É, lá no bairro Bela Vista, nós vamos fazer lá o Arraiá do bairro Bela Vista, que é um sucesso, todo ano tem, né? E você que quer anunciar a sua empresa, pode procurar aqui, viu, gente? Pode me procurar aqui e você fazer parte lá, dar aquela força para a comunidade do bairro Bela Vista, lá da rua do Saga. Nós estaremos lá fazendo a locução, fazendo as brincadeiras e chamando você para participar e dançar muito forró, muita alegria e muita música bacana, tá? É um ambiente bem, né, gostoso, com apoio da Polícia Militar lá, passando aquela segurança bacana. E você que quer anunciar sua empresa, entre em contato comigo aqui, beleza? Imigrantes FM 100,9, deixa eu mandar um abraço também especial para minha amiga Márcia lá do Serra Verde. Já mandei, né, gostaria de ouvir um milagre, já toquei aqui para ela. É a Helena. Ô, gente, interessante, lá do sítio, é lá do sítio. Ele mandou as imagens aqui, ó. Beleza, Dalson? Olha que bacana, rapaz. Ô, rapaz, olha que bom.
1: Ontem foi aniversário do neto meu, Luca.
0: É. Ô, parabéns pro Luca, viu?
1: Dalson Neto, hoje fazendo 8 anos.
0: Ô, rapaz.
1: Dá muita saúde, paz, prosperidade. E nós estamos aqui no sítio aqui, Grota Fogo.
0: Ô, oh, bacana, Dalson.
1: 7 vacas pra tirar a leite ainda.
0: Ih, rapaz.
1: Eu ouvi o Bom Dia Teó ainda, com Dona Jani Schultz, minha esposa.
0: Dona Jani, parabéns, viu, minha amiga?
1: E fala com o Elvis Paz que manda um alô pra mim também, que eu ainda ouvo o programa
0: dele. Sim, sim.
1: As notícias aqui da região, notícia maioria triste, né?
0: Bacana, rapaz.
1: Aí, meu jovem. Trabalho.
0: Valeu, Dalson. Vou falar com o nosso diretor de jornalismo, Elvis Passos. Com certeza ele vai mandar alô pra você, viu? Dalson, que tá sempre ligadinho no Bom Dia Teó. Dá um abraço a essa turma aí que tá fazendo aniversário hoje, viu, Dalson? Deus abençoe, viu, meu amigo? Valeu, obrigado pela participação, tá certo? Vamos de música, ou melhor, intervalo, né, produção? Intervalo.
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0: 6:05.
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5: Tamo de volta. Ô, Clebinho, a sua mulher já acordou aí, né? Que ela tá perturbando aqui. Chegou atrasada e ainda quer sentar na janela. Moça, amarra essa mulher aí, moço. Ninguém dá conta dessa mulher, não. Você tá doido, rapaz. Vai dormir, Josi. Me deixa em paz, mulher. Eita. Acorda, negada. Você tá doido? O que é que nós vamos sortear esse final de semana? Ó, você participa, viu? Ô, moço, eu vou falar com você. Enquanto você não joga água na turma, ela não sossega. Aí ela chama, joga água em Alana, joga água em mãe, joga água em Gustavo, joga água no Clebinho, joga água em Adão. Mas ela mesmo, sabe o que é que ela faz? Ela funda pra debaixo da cama pra não acertar água nela, viu? Mas Clebinho vai dar um jeito aí. Ô, Clebinho, dá um jeito, viu? Rapaz do céu. Mulher chega atrasada e ainda quer sentar na janela. Cláudio Onô, lá da Padaria Alternativa, tá conosco também. Dá um abraço no Danilo aí, Nadinha, na Bel, e todo mundo aí que tá na sintonia do Bom Dia T.O. da Padaria Alternativa, Padaria Artifício também tá na sintonia do Bom Dia T.O. Meu amigo tá lá, como é que é o nome dele, gente? Esqueci o nome dele. Eita, lá da Padaria Alternativa, ele falou que vai liberar o caneco pra nós. Ele falou, né? Não sei se é verdade. Eita, Marcelinho. Ele falou que vai liberar. Vamos ver, né? Bora ver se ele vai cumprir a palavra. Tião também lá do Telmo falou que vai, apesar que tá queimando a rosca direto, mas disse que vai liberar. Dá tempo, produção, de soltar mais uma musiquinha aí pra nós, antes de chamar a próxima. Mas antes de chamar, eu queria agradecer você aí que tá participando com a gente. Ô, gente, muitas vezes não dá pra tocar a música porque esse locutor fica com um converseiro nojento, rapaz. Esquece de passar a música do pessoal, né? E aí uns ficam assim, não passa a música não, continua conversando. Ô, gente, eu preciso descansar minha garganta. Uá, quem tem poder assim, de conversar muito é Elvis. Elvis tem o dom que ele conversa e consegue segurar a voz. Eu não. Eu sou amador, viu? Você sossega seu facho aí, viu, cambada?
8: Ah, eu escrevi essas palavras.
5: Altemir, essa é pra você também, viu?
8: Vou pedir licença aos nossos fãs e homenagear.
5: Alô, Mia, alô, Valdinei, tá na sintonia, né? Alô, Orlando.
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0: Imigrantes FM 100,9, meu amigo Lúcio tá lá no EPA, na sintonia do Bom Dia TO, ele e aquela turma todinha lá, né, o Daniel, aquela turma todinha lá no EPA, no açougue do EPA, no supermercado em geral, pessoal também lá do Mineirão, né, o Celinho e toda a turma, e tá falando aqui, ó, hoje é o último dia do EPA, a partir de amanhã é BH, ah, rapaz, supermercado BH, né? Vai migrar aí pro EPA. É, rapaz, o Lúcio tá falando aqui, não sabia dessa ideia, não, dessa novidade, não. A partir de amanhã vai ser o BH, né? É, rapaz. Concorrência bacana aí pro Coelho Diniz, Tia Teca, vai ser bacana demais. É bom pra nós, né? O consumidor vai ganhar com isso, tá certo? Isso é bacana. O Ulisses tá mandando um abraço pra todos na sintonia do Bom Dia Teólogo. O Ulisses, que é amigo do nosso irmão, do nosso querido Edson Prats. É. Marcelinho do bairro Bela Vista aqui tá mandando um alô também lá da padaria alternativa, é, artifício, ó, não vai dar pra tocar o zap zap não, viu gente, hoje não dá, tá bom? É, já tá encerrado aqui a nossa demanda, né, de zap, dá tempo produção, só falar nisso, Mauro Francisco, amanhã eu toco o seu zap, viu, amanhã eu toco, tá bom? Vou deixar separado aqui, amanhã você pode me cobrar que eu toco pra você, tá certo? Eita, não, acho que eu toco não, que eu passo. Que negócio é esse? Que negócio é esse, Paulo? Ó. Eita, nós,
1: deixa,
0: hein?
1: Deixa eu te falar com você, camarada. Eu não sei onde você quer chegar com essa prosinha sua, mas de antemão, eu já vou te antecipando que eu tô com a mente fechada.
0: É mesmo, rapaz?
1: E humilhado ontem.
0: É.
1: Zé, cara assim, ó. Mesmo quando pisar numa bosta. Numa bosta, que não merecia.
0: Eita, Marcelinho tá brabo, né? Tá lá, né? Ele tá brabo, né? Fazer o quê, né? Vida que segue, gente, vida que segue. Eita, nós, hein? Vamos com a nossa mensagem de hoje.

0: Chegamos no final do nosso programa, agora são 6 horas e 27 minutos, 6h27. Hoje, 3 dias do mês de junho de 2026. Mais uma vez, né, agradecendo a Deus, é incondicional, tem que agradecer, né? Temos que agradecer sempre este Criador que nos proporciona cada dia, né, mais uma dádiva, viver e não ter a vergonha de ser feliz. Aí vai um conselho para você que está me ouvindo. Para tudo que você está fazendo, para tudo. Se tudo o que você faz passa despercebido, preste atenção. Não aumente o esforço, não. Reveja o lugar. A sombra de uma árvore não implora para ser notada, mas sua falta é sentida no calor. O que é raro não faz barulho para ser lembrado. E quem realmente se importa, aprende a cuidar antes que a saudade a ensina. Preste atenção nisso, viu? Quem realmente se importa, aprende a cuidar antes que a saudade a ensina. Coloque em prática isso na sua vida, tá? E lembre-se, nunca esqueça de agradecer ao nosso Criador. Porque se hoje estamos aqui, é graça exclusivamente a Ele. Então aproveite cada segundo, cada momento da sua vida. Valorize, abrace, sorri, né? Fale de coisas bacanas, troque ideia bacana, seja agradável, seja verdadeiro em tudo que você fizer. Custe o que custar, mas seja verdadeiro, tá certo? Bom dia para você, que Deus abençoe a todos. Se Papai do Céu permitir, estarei de volta amanhã a partir das 4 da manhã com mais um Bom Dia TO pela sua Imigrantes FM 100,9. Amanhã é feriado, né? Eu não sei ainda se eu tô de folga. A direção não falou nada, então fica até difícil da gente falar, tá certo? Mas tá chegando ele, Elvis Passos, com o repórter da SEM.
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0: 6h30, Estúdio 2. Bom dia, Elvis.
2: Bom dia, meu amigo Paulo Fernandes. Tudo tranquilo?
0: Tudo tranquilo.
2: Eu não sei você, mas eu sei de duas pessoas que estarão de folga amanhã.
0: Quem será essas pessoas?
2: Eu e Davi Joseph.
0: Ah, tá. Ô, meu diretor, deixa eu te falar uma coisa. Não tem uma vaguinha pra mim aí na TV, não, rapaz?
2: Meu amigo, você é sempre bem-vindo, viu? Fique à vontade. Aqui é igual coração de mãe. Sempre tem vaga. Sempre tem mais oportunidade pras pessoas.
0: Você sabe por que eu tô falando isso? Por causa do feriado, né?
2: Ah, pois é, rapaz, pois é.
0: Eu não sou bobo, não, né?
2: É, mas a gente merece dar uma descansada, né?
0: É,
2: a gente tá ali descansando, mas com um olho no peixe e outro no gato também. Porque se a situação exigir, meu amigo, rapidinho a equipe estará posta, a equipe estará pronta para poder servir a nossa sociedade com as informações, viu?
0: Você não fala, não, mas como eu sou fofoqueiro, eu falo mesmo. Depois que você comprou o sítiozinho, todo feriado você vai pra lá, né?
2: Profetiza, meu amigo. Eu recebo, rapaz, em nome de Jesus.
0: Você acha que eu não sei? Eu fico sabendo de tudo aqui, viu, Elcio?
2: Profetiza que eu recebo em nome de Jesus.
0: Então tá bom, eu vou deixar você ir com as notícias, porque eu vou estar aqui. Ô, Elcio, se você lembrar, manda um forte abraço pro meu amigo Dalson, lá no sítio Recreio em Poté.
2: Já vou mandar agora,
0: viu?
2: Né?
0: Manda, porque ele
2: pode
0: falar aí,
2: ô Dalso,
0: tá,
2: aquele abraço pra você, meu amigo. Tá. Tudo de bom. Ele acompanha sempre?
0: Ele manda um vídeo aí lá da Rocinha, lá tirando a leite dos peitos das cabeludas, como ele fala, né?
2: Ah,
0: é
2: que
0: interessante,
2: bom.
0: É bacana. É tá com bom. Você, viu, Elcio?
2: Tá certo, obrigado, viu, Paulo Fernandes. Valeu. Um abraço, Paulo Fernandes. Talvez volte amanhã, talvez na sexta-feira, mas sempre às 4 horas da manhã aqui na Rede Imigrantes, para você conferir o melhor sertanejo do Nordeste Mineiro. Agora é comigo, trazendo as primeiras e principais informações do seu dia, Que Deus te abençoe poderosamente. A gente deseja uma quarta-feira, coração da semana, véspera de feriado, repleta de coisas boas na sua vida, acima de tudo, de muita saúde e muita paz. Eu sou Elvis Passos, sempre um prazer estar em sua companhia, agradecendo a Deus pela oportunidade de estar aqui, agradecendo a Deus pela sua vida e agradecendo você pela companhia. Você que está aí ouvindo a Rádio Imigrantes, já sintonizado desse frio gostoso da nossa tchó-tchó, vocês de outras cidades, estados e países, comunidades rurais, bom dia, entregue nas mãos do Senhor todos os seus dilemas e problemas, todos os seus desejos e a sua vida, claro. Deixe ele sempre no controle, tenha sempre foco, fé e esperança por dias melhores. Obrigado, você que já está comigo aqui pela rede social, né? Davi Joseph vai colocar aqui as nossas plataformas. Olha só, gente, o canal do YouTube, Rede Imigrantes de Comunicação. Aproveitar e pedir você que se inscreva e que participe comigo. Deixe aí o seu comentário. Tem aqui o nosso Instagram também ao vivo neste momento, o @RedeImigrantes. E aqui, pioneiro na transmissão através de rede social, nosso Facebook da TV Imigrantes, tá? Nós temos aqui a oportunidade tecnológica de, à medida que você for comentando aí, nós vamos inserindo a sua participação durante a exibição das matérias. E, na medida do possível, eu vou lendo aqui também todos os recados. Então, peço você que comente e me diga o local onde você está neste momento acompanhando a nossa transmissão, carinhosamente, já começando o dia com muito mais informação. E falando em informação, olha só que notícia boa. O CONCEP, né, que tem a presidência lá do nosso parceiro, colega de profissão, começou nessa casa aqui, o repórter cinematográfico Victor Cui, está buscando uma aproximação com a Força Federal, com a Polícia Federal. Isso mesmo. Essa aproximação tem o intuito, né, de combater o crime organizado. O Conselho Comunitário de Segurança Pública, o CONCEP de Teoflotone, encaminhou o ofício à Força Integrada de Combate ao Crime Organizado, FICO, sediado em Governador Valadares, manifestando apoio às ações previstas para os anos de 2026 e 2027 e propondo a criação de um canal permanente de cooperação institucional. No documento, o Conselho destaca os desafios enfrentados pelo município na área de segurança pública, citando indicadores de violência, a atuação de organizações criminosas na região de Teoflotone e a necessidade de fortalecimento das ações integradas de combate ao crime organizado. O CONCEP de Teoflotone também ressalta a importância de uma atuação mais próxima dos órgãos federais no Vale do Mucuri e coloca a entidade à disposição para colaborar com iniciativas ligadas ao Plano Municipal de Segurança Pública, além de promover a interlocução com outras instituições que atuam no setor. A proposta prevê a realização de reuniões futuras entre representantes do Conselho e da FICO e, consequentemente, da Polícia Federal, entre representantes aqui, conforme nós mencionamos, o intuito, claro, para discutir estratégias de cooperação, troca de ações de informações e fortalecimento das ações de prevenção e repreensão à criminalidade em Teoflotone e região. Então está aí o CONCEP de Segurança Pública, que tem a presidência do Victor Cui, buscando essa aproximação com a FICO e também com a Polícia Federal para que sejam mais presentes aqui no município de Teoflotone. Boa e importante iniciativa, viu, Victor? Aquele abraço para você, parabéns, e a gente torcendo para que dê certo. Torcendo para que eles respondam esse ofício que foi enviado lá para a cidade de Governador Valadares. Bom dia, tem o nosso WhatsApp também para você participar, o tema é livre. Olha, nós estamos até com um certo atraso com relação ao envio dessas participações preciosas, importantes desse público abençoado e querido. Quero pedir desculpas, mas a gente vai colocar em dia, viu? Porque teve muita reportagem de última hora, muita matéria flutuante, muita matéria quente, né? Que é aquela factual, e a gente não teve tempo de dar a merecida atenção. Esse povo tem preenchido essa lacuna, preenchido esse espaço do Fala Comunidade, mas continua aqui rogando a você para que mande a sua participação, mande o seu áudio, o seu vídeo. 99978-3308. 99978-3308 é o WhatsApp aqui do Jornalismo da Rede Imigrantes. Sua participação sempre importante, aqui você tem voz e vez. 6h36 está começando o meu, o seu, o nosso Repórter da 100 pela Rede Imigrantes.
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2: Muito bem, as primeiras e principais informações do seu dia, 6h37. Já tem participação aqui a Maria Angélica, lá em São Gonçalo da
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2: Muito bem, as primeiras e principais informações do seu dia, 6h37. Já tem participação.

negócios, boas vendas para todo mundo aí, viu? Em especial, vocês que trabalham no comércio local, que dependem disso, né? Seja um dia bastante produtivo. Os profissionais aí da educação, da saúde, da segurança pública, profissional autônomo, pessoal do transporte, meus amigos e amigas, motorista do transporte escolar, esse pessoal de escola que está sempre ligado aqui na 100,9 FM, você que trabalha com táxi, com mototáxi, com aplicativo, pessoal das entregas em Teoflotone, bom dia. Ontem encontrei com o mototáxi, parece que é Rafael lá do ponto do São Jacinto, né? Falou, ó, todos os dias eu tô ligado lá na programação. Se não for Rafael, me perdoe, viu, meu amigo? São tantas pessoas queridas que nos encontram aí pelas ruas e falam, ó, todo dia eu tô acompanhando o repórter da Sexta, a gente não consegue gravar todo mundo, tá? Meu amigo Sargento Ronils, todo dia acompanhando nossa transmissão, né, Sargento? Aquele abraço, meu vizinho lá no bairro de Fátima, tá sempre ligado aqui nas reportagens, no jornalismo sério, imparcial, compromissado com a verdade da Rede Imigrantes. Obrigado a todos vocês que de alguma forma estão aqui. Daqui a pouco meu amigo Ronaldo Fernandes, né, está aqui também acompanhando a nossa transmissão através das redes sociais, canal do YouTube, Rede Imigrantes de Comunicação. Vá comentando aí, quero saber onde você está, como é que está o clima aí na sua região. Pode se inscrever também. Nossa amiga Luciene Coelho, todos os dias lá de Ataleia, quero aproveitar e agradecer a retransmissão da Rádio Cidade, nosso amigo Léo Costa, Rádio Carisma FM lá em Setubinha, Rádio Cidade em Ataleia, conforme mencionei, e Rádio HN lá na região de Novo Cruzeiro. Alô, meu amigo Senildo Pinheiro, bom dia. O Carlos Nelson também está acompanhando nossa transmissão. A Kátia Viana está lá em Maravilha. Bom dia, Kátia. Bom dia, querida comunidade de Maravilha e todo mundo que está aí sintonizado na 100,9 FM, a Rádio Imigrantes. Obrigado você que está em casa, no carro, no trabalho, a caminho do trabalho. Você que está levando as crianças e adolescentes para a escola. E aquele velho conselho, né? Ontem, inclusive, o recorte do Davi Joseph repercutiu bastante, porque a gente fala a realidade dos fatos. Nós falávamos aqui ontem sobre a questão das bicicletas elétricas. Saiu só essa parte do recorte, mas eu falei de muitos outros tipos de usuários do trânsito, viu, gente? Eu falei do pedestre, porque tem pedestre que se sente imortal, né? Parece que é feito de borracha, não está nem aí para nada, não tem noção nenhuma dos cuidados que devem ser tomados no trânsito. E tem pedestre que dá muito, mas muito trabalho em Teoflotone, né? Não vamos fugir a essa responsabilidade. É um pessoal ali que talvez tenha até que fazer um trabalho de reeducação maior ou até de educação, porque de repente não tem conhecimento nenhum, não tirou carteira, não passou pela autoescola. Mas tem que ter a noção básica, comportamental, como se portar nesse complicado trânsito teoflotonense, né? Eu falei das pessoas que estão com a idade avançada, estão dirigindo por aí, já não tem condição alguma de estar na condução de um veículo. Eu falei de motorista de caminhão, de motorista de ônibus, que se sentem os donos do trânsito teoflotone. E tudo isso que eu falo aqui é sem generalizar, viu, gente? Tem muito pedestre obediente, tem muita gente de idade que ainda tem condição de estudar, de dirigir, né? De estudar também como queira. Tem muito motorista de ônibus prudente, respeitoso, muito motorista de caminhão prudente, respeitoso. Mas a gente fala daqueles que infelizmente causam esse transtorno no trânsito teoflotone. Tem muito jovem que dirige de forma irresponsável. Muito homem que não sabe dirigir, muita mulher que também não sabe dirigir. Não adianta tapar o sol com a peneira. Ah, não pode falar que é preconceito, mas tenho. Aí, de repente, até eu não sei dirigir. Até eu, em algum momento, cometi alguma falha no trânsito, porque sou ser humano, mas preciso aprender com aquele tropeço, né? Ah, porque é mulher, a gente tem que falar que sabe dirigir. Não, tem muita mulher que dá show em muito homem barbado aí, que dirige muito, né? Tem que tirar o chapéu. Assim como tem muita mulher que não sabe dirigir, pronto, né? Tem muito senhor de idade que está dirigindo aí que não tem reflexo algum, que já deveria parar. E a família, às vezes, não chega junto, né? Tem muito jovem irresponsável que quer sempre sentir a sensação da adrenalina. Então, assim, nós temos todos os tipos de condutores, infelizmente. Então, se a gente não tiver essa conscientização de que em alguns momentos ou em todos os momentos estamos fazendo alguma coisa errada, tendo comportamento inadequado no trânsito e podemos melhorar enquanto pessoa, enquanto condutores, usuários do trânsito, vai ficar difícil. A consciência tem que partir dos personagens principais. Quem são eles? Todos aqueles que fazem uso do trânsito. Pronto. Simples, rápido e objetivo.
Agora, se dá uma

0: de grandão, de topetudo, ah, não, eu não preciso fazer isso, ah, não, eu estou correto, aí vai ficar muito complicado. Se não baixar a bola, meu amigo, e ter a humildade, vai ficar difícil, né? Seguinte, meu amigo Francisco Cui Rodrigues já está conosco aqui, perguntando do terno. Mandei para você de presente, viu, Chicão? 6h43, vamos girar a vinheta, vamos trazer os destaques dessa edição que só está começando. Seguinte, pessoal, vamos falar de operação da Polícia Militar lá no Vale do Jequitinhonha. O pau tá quebrando, né, rapaz? Não é só no Vale do Mucuri que nós temos aqui uma polícia que combate o crime, que tá de olho nas movimentações criminosas, não. Lá no Vale do Jequitinhonha, a polícia tá agitando no bom sentido de promover a segurança pública. Todo dia, praticamente, nós temos conteúdos aqui das operações, das abordagens, das apreensões que acontecem nas cidades do Vale do Jequitinhonha, querido Vale do Jequitinhonha, um abraço para todo mundo que está no Vale do Jequitinhonha neste momento, acompanhando a programação aqui na Rede Imigrantes. Combativo Tenente Gabriel Pimenta, comandante do Tático Móvel lá de Almenara, Tático Móvel do 44º Batalhão da Polícia Militar. Daqui a pouquinho vai trazer as informações aqui no jornalismo da Rede Imigrantes. Eu estou até sentindo falta do nosso Tenente Comandante do Tático Móvel aqui, estou flatone, né? Não está querendo falar mais com a imprensa, Tenente Lucas? Querido e respeitoso Tenente Lucas, estou sentindo falta do senhor aqui no jornalismo aqui local, jornalismo aqui de Teoflotone, né? Daqui a pouco nós vamos trazer as informações. Vamos falar sobre foragido da justiça preso na cidade de Ataleia. Ataleia também, vou te contar, todo dia tem ocorrência de Ataleia. Mostra que a polícia está trabalhando, a polícia está chegando junto, está garantindo a lei, a ordem e a tranquilidade da população de bem lá na cidade de Ataleia. Daqui a pouco, Sargento Leonardo, da Polícia Militar de Ataleia, vai trazer detalhes aqui na nossa programação. A gente vai falar também de uma operação na cidade de Jordânia. O Sargento Wilke, também grande colaborador aqui do jornalismo da Rede Imigrantes, vai trazer os detalhes acerca de uma operação que resultou na localização e apreensão de materiais entorpecentes lá em Jordânia, terra do nosso querido já aposentado Capitão Arna Pablo, né? Daqui a pouco tem os detalhes aqui na nossa programação. Recebemos ontem aqui na conhecida pracinha da Imigrantes, taxistas. Vocês que estão vendo aí as imagens, tá cortando, né? Eles temendo represálias, eles não quiseram mostrar os rostos. São taxistas da cidade de Ladainha, Malacacheta e Poté. Eles, democraticamente, buscaram auxílio à imprensa, foi feita uma coletiva, inclusive, porque estão preocupados e reclamando com as operações que estão acontecendo por parte do DR na MGC 217, a conhecida estrada de Poté. Eles alegam que estão precisando trabalhar, que possuem o carro com placa vermelha, ou seja, veículos que estão credenciados para o exercício do táxi e que precisam transportar pessoas para Teoflotone, que estão sendo abordados, estão considerando essas abordagens excessivas. É um direito que lhes assiste, né, a reclamação. E a gente vai ouvir aqui tudo aquilo que eles colocaram através dessa entrevista. Nós até tentamos, no primeiro momento, um contato com o DR, né, porque foi citado o DR, mas não conseguimos. Entretanto, o espaço está aberto. Daqui a pouquinho nós vamos falar sobre isso aqui. Vamos voltar lá naquela travessa paralela à Rua da Liberdade. É saudosa a Rua da Liberdade, né? Morei dos 0 aos 5 anos de idade lá na Liberdade, no bairro Bela Vista. Muitos amigos, muitos parentes ainda lá na Rua da Liberdade. E o morador, mais uma vez, procurou a gente, porque olha só a situação, para quem tá vendo as imagens aí, olha a situação. Praticamente um carreiro, né? Ele está fazendo um apelo ao Poder Público Municipal para que tenha atenção voltada para essa comunidade. Alguns moradores residem ali e precisam praticamente passar nesse cantinho aí. Imagina uma pessoa idosa, uma pessoa que talvez tenha dificuldade de locomoção, passando nesse local aí. Meu Deus do céu, misericórdia. Daqui a pouco, Roberto Gomes, o homem que está junto com o povo aí no Fala Comunidade. O Roberto está famoso, né? O povo já está chegando aqui. Cadê o Roberto Gomes? Aquele repórter do Fala Comunidade. O Robertão está com tudo e não está prosa. Daqui a pouco ele vai trazer no rastro da notícia as informações junto aos jornalistas da Rede Imigrantes. E ontem nós tivemos aí mais uma abordagem da polícia que resultou em morte. O jovem aí, que estava inclusive procurado pela justiça, prenome Danilo, a equipe da Rotan de Belo Horizonte mais uma vez deslocou para Teoflotone para participar efetivamente da operação da Cerco Fechado, nessa operação que está sendo realizada desde a última segunda-feira. E uma casa ali bem próximo à Ponte Tinanuque, no bairro São Jacinto, foi cercada. Segundo relatos de testemunhas, os policiais teriam, inclusive, gritado naquele momento da abordagem para que o procurado pela justiça soltasse a arma, muita gritaria. Isso aconteceu por volta das 10 horas da manhã de ontem. E aí solta a arma, quando de repente foram ouvidos disparos de arma de fogo. Esse foragido da justiça chegou a ser socorrido pela própria equipe da Rotan, inclusive tem uma imagem da equipe da Polícia Militar chegando no Hospital Santa Rosália com ele, mas apesar deste socorrimento, ele acabou não resistindo às lesões e acabou morrendo. Daqui a pouco nós vamos trazer aqui algumas informações, porque assim, eu até falei sobre isso ontem. Nós temos uma certa dificuldade quando há ocorrências de complexidade. Ocorrências dessa natureza aí, por exemplo. Ontem aqui, então, flotando, nós não conseguimos falar com ninguém das Forças de Segurança Pública para que pudesse conceder uma entrevista e nos trazer as informações. Toda vez é a mesma dificuldade. Aliás, não vou falar todas as vezes, mas na maioria das vezes nós não conseguimos ter acesso à informação. Para que vocês tenham uma ideia, por exemplo, nós tivemos que pegar um material do nosso querido colega, grande mestre, jornalista Renato Rios Neto, lá em Belo Horizonte, jornalista da Alterosa, foi meu colega de trabalho, jornalista da Rádio Tatiaia, porque ele tinha lá uma entrevista com o capitão e tinha as imagens da arma que supostamente estava com esse foragido da justiça. E aqui, nós aqui em Choflotone, nós não tivemos acesso a esses materiais que foram apreendidos durante a abordagem que aconteceu aqui na nossa cidade. Então, quero clamar aqui ao comando da Polícia Militar, que inclusive fez um acordo com nós, profissionais de imprensa aqui da cidade, para que a gente tenha essa facilidade de ter acesso às informações. Né? Então, assim, sequer conseguimos a imagem dos materiais que foram apreendidos, a gente teve que pegar a imagem com um jornalista lá da capital. Então, chega a ser vergonhoso para a nossa classe aqui, né? Então, publicamente, confiando e respeitando muito esses queridos que estão na chefia, principalmente da Polícia Militar, até porque fizeram esse compromisso, pessoas que têm total aqui a nossa admiração, o nosso respeito, Tenente Coronel Jean, homem compromissado com a verdade, amigo da tropa, ele que realmente tem uma acessibilidade assim incrível e que já teve essa postura de falar, não, vocês têm que ter acesso à informação, mas não é muito bem assim que está funcionando, viu, Coronel? Fica aqui o meu pedido e eu deixo isso aqui público, porque realmente o senhor fez um acordo conosco, mas não está funcionando assim. A gente entende, né? Ah, não, mas as informações estão sendo concentradas em Belo Horizonte, mas pelo menos as imagens dos materiais apreendidos, já que o caso aconteceu em Choflotone, a imprensa de Choflotone tem que ter acesso, né? Nós tivemos que recorrer a um jornalista lá de Belo Horizonte para que pudéssemos ter acesso a essas imagens. Então, assim, é algo que não está tão bacana, né? Então, daqui a pouco nós vamos falar sobre isso. Vamos trazer um trecho da reportagem do nosso amigo Renato Rios Neto e do Roberto Gomes, que trouxe as informações preliminares. Meu amigo Léo Pugirum, aquele abraço para você, o homem forte lá das Provel. As Provel que em breve estará conosco aqui, viu? É, meu amigo. Ô Léo, nós só vamos levar o contrato para você assinar aí, viu? E depois a gente vai passar para tomar o café, porque aquele dia você me convidou para tomar o café, mas chegando não tinha café não, Davi Joseph. Uai! Entendi, não, hein? O homem... Olha essa para você ver. O meu amigo Léo Pugirum, todo dia, ouve aqui o repórter da 100, o homem forte da Esprovel, né? A Esprovel que vai estar conosco aqui na Rede Imigrante. A Crescer Farma já é parceira, já está conosco aqui, né? Agora falta a Esprovel, falta o Posto Boiadeiro também, viu, seu Jorge Pugirum? Mas a Esprovel está tudo certo para vir aqui. É 99% que vai estar conosco aqui. Aí o Léo Pugirum me chamou para tomar um café lá. Fui lá, todo feliz. Falei, já deve ser aquele café cappuccino, né? Porque o homem é rico. Quando eu cheguei lá, não tinha café, não tinha água, não tinha nada. Não tinha bolo. Ei, meu Deus do céu. Uai, Léo, cadê o café que eu vim tomar? Ô, meu querido, obrigado pela sua amizade, obrigado pela audiência, obrigado pela sintonia. E em breve me chame para tomar o café mesmo. Mas tem que ter o café, né? Tem que ter aquele liquidozinho preto lá. Viu, Léo Pugirum? Aquele abraço para você. Seguinte, daqui a pouco nós vamos falar sobre o primeiro sorteio da campanha Compra Premiada CDL 2026. Sorteio referente ao Dia das Mães. A gente vai trazer as informações aqui no repórter da 100. Vamos falar do roubo da patroa. Estamos devendo esse conteúdo desde o início da semana. Né? Patroa que foi subtraída lá no estado de São Paulo, percorreu todo esse caminho e foi localizada, foi abordada, foi recuperada pela gloriosa Polícia Rodoviária Federal de Teoflotone. Daqui a pouco tem os detalhes aqui na nossa programação. Daqui a pouco tem o secretário de Serviços Urbanos também falando, né, como é que estão os trabalhos nesse início de gestão frente à pasta, como é que está o desafio, se o povo está chicoteando o lombo do Bahia no bom sentido, né, está pedindo muita coisa. Daqui a pouco ele vai falar aqui na nossa programação. E muitas outras notícias no Repórter da 100. Eu sou Elvis Passos, sempre alegre, sempre feliz e agradecido a Deus por estar em sua companhia. Bom dia, minha querida Teoflotone. Bom dia, você que está em outras cidades, vocês das comunidades rurais. Daqui a pouco eu vou ler o seu recado, você que está comigo pela rede social, viu? Canal do YouTube, Rede Imigrantes de Comunicação, Facebook da TV Imigrantes, nosso Instagram, @ Rede Imigrantes. Um abraço, onde quer que você esteja neste momento, muito obrigado. A gente começa falando a respeito de operação lá no Vale de Jequitinhonha, abordagem da polícia que resultou em apreensão de drogas. Tenente Gabriel Pimenta, comandante do Tático Móvel do 44º Batalhão, é quem traz os detalhes.
1: Fala, Elvis. Boa noite. Mais uma ocorrência de tráfico de drogas na cidade de Almenara, dessa vez na Baixada, bairro Pedro Gomes da nossa cidade. Na oportunidade, o Tático Móvel, uma ação conjunta com a equipe de inteligência, logrou o êxito aí na captura de indivíduo envolvido nessa prática ilícita. Na oportunidade, os militares lograram isso aí na apreensão de 2 barras de maconha, 36 tabletes da mesma substância, 66 buchas já prontas para venda também de maconha, porções de haxixe, uma balança de precisão que é utilizada aí na dolagem do material, bem como um aparelho celular de propriedade do indivíduo apreendido.
0: Muito bem, muito obrigado ao tenente Gabriel Pimenta, lá de Almenara, do Tático Móvel, trazendo as informações a respeito dessa operação. Daqui a pouco nós vamos falar de uma operação lá próximo, lá em Jordânia, terra do capitão Arnapablo, né? Agora já aposentado, capitão Arnapablo. Vai trazer os detalhes agora o sargento Wilk, combatido sargento Wilk, que está sempre fornecendo materiais aqui para o jornalismo da Rede Imigrantes. Deixa eu ver quem está conosco aqui no canal do YouTube, meu amigo Davi Joseph, o Josefino aqui do jornalismo, né? A Telca Ferreira, a Telca está lá em Caraí, todos os dias acompanha aqui a nossa programação. Obrigado, viu, Telca? Edson Fernandes, bom dia. Tem aqui a Luciene Coelho, Admilson Timóteo, Sidney Sena, Dona Neide Santos, Marcílio Rodrigues, Silvana Gomes, o Dimas Taxista, grande Dimas. Dimas até mandou um vídeo muito interessante para a gente ontem, moradores de rua colocando fogo num monte de lixo no meio da Luiz Boala, em frente ao mercado municipal. Aí depois que toma uma cabaçada de pau no lombo, não vai reclamar, né? Não vai reclamar. Pelo amor de Deus, parem com essa algazarra nas proximidades do mercado. Tinha melhorado isso. Aí começam já a fazer gracinha, né? Fica neném, filho. Fica neném. Bom, quem está conosco aqui, Gil do Queijo, Zélia. Zélia, um abraço para você. A Zélia é... Não, aliás, tem aqui a Zélia, né? Zélia Figueiredo, e tem o Zeli da Vila Progresso. Bom dia. O Ener Romilson da Conceição, Roberto Rocha, o Salero Rossem, Geraldo Zanes, Amélia Nogueira, meu amigo Sargento Rafael Nascimento, falando, olha, Semana do Meio Ambiente, hoje durante todo o dia, na Praça de Esportes, estaremos lá. Vamos passar lá daqui a pouco, Sargento. Daqui a pouquinho a gente vai passar lá, né? Tem essa pauta aqui, a gente vai passar lá daqui a pouquinho. Geraldo Zanes, Edneia Irli. Tem aqui a Maria de Lourdes, Hermes Nego Joy. Obrigado, pessoal da Secretaria de Serviços Urbanos. Meu amigo Juliano, cinegrafista. Dona Juliana está aqui acompanhando. Aquele abraço para a senhora, viu, Dona Juliana? Tenha paciência com esse filho da senhora. Gente boníssima. Quem mais está conosco aqui? Francisco Noé está aqui também acompanhando nossa transmissão. Obrigado. Quem mais está aqui? Rapaz, eu estou mexendo no negócio aqui. Está dando tudo errado, mas vamos lá, né? Espera aí. Isso. Agora que eu consegui. Aí, já saiu do ponto aqui, Davi Joseph. Hoje tá bravo o negócio aqui. Tá bravo, Davi Joseph. Tá aqui o Luan Teoflotone, tá morando lá em Barreiras, no estado da Bahia. Aquele abraço para você. Daqui a pouco a gente vai pro Facebook. Daqui a pouco a gente vai trazer aqui as informações. Guila Lopes, Rita Aparecida, José dos Santos, Soraya Martins, lá em João Bolevade. Tá sumida, Soraya. Fernando Batista, um abraço, obrigado. Devani Faria, Renato Rodrigues, Wanda Reis, Alzinete Moraes, Anderson Santos, lá na Rua Peru, no bairro Vila Betel. Tem aqui o Cristiano Collen, bom dia. Obrigado pelo carinho. Olavo Azevedo, grande Olavo. Maria Ceiça, Marildo Moura. Tem aqui o Eliseu. Um abraço, Fazenda Liberdade. Ilma Silva, Neuza Helena, bom dia. Xará da minha mãe, dona Neuza. Lindomar Marinho, Neuzinha Lisboa, Ismênia Naltran, Hilda Franco, Solange Batista no Corpo Santo Antônio. Obrigado, é gente de todos os cantos. Que povo abençoado, viu, gente? Obrigado a todos vocês por esse carinho. Obrigado a todos vocês, né, pelo respeito que vocês têm aqui com o jornalismo da Rede Imigrantes. Foragido da Justiça, preso na cidade de Atalaia, Sargento Leonardo, da Fração Policial Militar de Atalaia, é quem traz os detalhes junto ao jornalismo da Rede Imigrantes no Rastro da Informação.
2: A Polícia Militar de Atalaia realizava uma operação policial. Momento em que os militares que se encontravam em serviço obtiveram informações de que um indivíduo considerado de alta periculosidade, integrante de uma facção denominada FTO, a qual é ligado ao Comando Vermelho, e que se encontrava na condição de foragido da justiça pela prática de crime de homicídio, estaria em fuga para o estado do Espírito Santo, utilizando como trajeto a cidade de Atalaia, a qual faz divisa com o estado do Espírito Santo. Ainda segundo essa informação, o referido foragido estaria em um veículo caminhonete de cor e modelo não informados, mas que seria um veículo de cor prata. Em via dessas informações recebidas, a guarnição composta pelo Sargento Leonardo Cabo Macedo, juntamente com o apoio do Sargento Zaguiz, militar que se encontrava em seu momento de descanso, mas que se dispôs a apoiar, realizaram uma operação de cerco e bloqueio na entrada da cidade, na tentativa de abordagem e prisão desse cidadão. Foram feitas algumas abordagens a alguns veículos com características semelhantes ao que constava na denúncia, sendo que em determinado momento os militares abordaram uma Mitsubishi modelo L200 de cor prata, tendo como passageiro o cidadão de iniciais IRS, de 38 anos de idade. Durante a abordagem, esse cidadão tentou omitir a sua identidade, apresentando o nome adverso. Contudo, ele foi identificado e, após consulta junto ao sistema informatizado, constatamos que realmente existia um mandado de prisão em seu desfavor, o qual foi preso e encaminhado à delegacia de polícia civil perante a autoridade policial para as medidas subsequentes.
0: Tá certo, muito obrigado ao Sargento Leonardo pelas informações direto da cidade de Atalaia. Bom dia para vocês aí em Atalaia. Bom, aqui no Facebook, a Hilda Rodrigues está desejando um feliz aniversário para Shirley Fernandes, obrigado. Edith Bispo, bom dia para o Guilherme de Jesus, está cumprimentando aqui o Rafael, mecânico da AGS. Um abraço para vocês aí, obrigado pelo carinho da audiência. Quem está mais conosco aqui é o Marcos Vieira Pedroso, lá no Ponto do Marambaia. A Irma Silva, bom dia. Denise Cesário, lá em Patinga. O Hélio, o Joaquim Coimbra, bom dia para vocês aí. Obrigado pelo carinho da audiência. Esse povão abençoado está na Rádio Imigrantes FM, frequência 100,9. Daqui a pouco nós vamos falar sobre a operação da Rotan, na manhã de ontem aqui em Teoflotone. Abordagem que terminou na morte de um foragido da justiça, com diversas passagens, suspeito de ser faccionado do Comando Vermelho. E a gente, inclusive, conseguiu a imagem da arma que supostamente estava com esse abordado. E ouvi ontem relatos de testemunhas que a casa foi cercada ali nas proximidades da conhecida Ponte de Lanuque, no bairro São Jacinto. E lá houve uma gritaria geral por volta das 10 horas da manhã de ontem. E o que os vizinhos relataram é que a Polícia Militar, através desse grupo Rotan de Belo Horizonte, que mais uma vez faz presente aqui em Teoflotone, teria falado várias vezes: largue a arma, largue a arma. E logo em seguida foram ouvidos os estampidos, os disparos de arma de fogo. E esse foragido chegou a ser socorrido pela própria equipe Rotan, entretanto morreu após dar entrada numa unidade hospitalar aqui em Teoflotone. Daqui a pouco nós temos aqui um compilado dessas informações, Roberto Gomes traz os detalhes iniciais e também nós temos informações complementares com o jornalista Renato Rios Neto, da Rádio Itatiaia, inclusive com a imagem da arma que supostamente estava com esse foragido da justiça, além de outros materiais que foram apreendidos. Como eu disse, nós tivemos que recorrer ao nosso amigo Renato Rios Neto, porque nós, jornalistas aqui em Teoflotone, não tivemos acesso às imagens da arma que foi apreendida nessa ocorrência registrada aqui na nossa cidade, né? Complicada a situação, mas enfim, vamos lá, vamos trabalhando. 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Bom, seguinte, vamos com o Sargento Wilco lá para a Jordânia, antes de falarmos do assunto aqui da abordagem da Rotan e Teoflotone. Sargento Wilco vai trazer detalhes de uma operação integrada que aconteceu lá em Jordânia. Vai trazer as informações. Vamos lá.
3: Bom dia, Elvis. Bom dia a todos. Nesta terça-feira, 2 de junho, uma grande operação de combate ao crime organizado movimentou a cidade de Jordânia. Em uma ação conjunta entre a Polícia Militar de Jordânia, Jacinto, Tático Móvel e equipe de inteligência, foram cumpridos mandados de busca e apreensão contra o tráfico de drogas. O saldo da operação foi bem expressivo. 5 pessoas foram presas. Além das prisões, os policiais apreenderam uma grande quantidade de drogas, incluindo 34 papelotes de cocaína, 45 pedras de crack e meia barra de maconha. Também foram recolhidos 7 celulares, uma balança de precisão, 3 câmeras de monitoramento, 1 veículo e mais de R$3.100 em dinheiro. Com esta ação, a Polícia Militar reafirma o seu compromisso no combate ao crime organizado e na garantia da tranquilidade da população de Jordânia.
0: Tá certo, Sargento Wilk, bom dia, meu amigo, obrigado. Tá aqui também Ulisses Guimarães acompanhando nossa transmissão, grande Ulissão. Ediné Jordão está lá na Lajinha. Quero aproveitar e cumprimentar as comunidades rurais no entorno de Teoflotone, que acompanham carinhosamente aqui o Repórter da 100. Participe comigo, deixe o seu recado, Facebook da TV Imigrantes. Cumprimentar esse povo abençoado no Instagram, @RedeImigrantes. Bom dia para você. Obrigado pelo carinho da audiência. Que Deus te abençoe poderosamente, viu? Pessoal do Instagram, muito obrigado pelo carinho. Continue aí participando. Olha quem está aí acompanhando nossa transmissão, né? Nosso amigo da concorrência, ele fica assistindo aqui para ver se tem alguma notícia que ele não ficou sabendo. Aí ele pega as informações aqui no Repórter da 100. Seja bem-vindo, meu amigo. Aquele abraço. Você está namorador demais, viu, Davi Joseph? Um abraço, meu amigo. Alô, Luciano Brito. Bom dia, está no Instagram, está lá em Montanha, no estado do Espírito Santo, acompanhando nossa transmissão. Bom, vamos falar dessa operação aí. Rapaz, pois é, há muito tempo a Rotan não vinha. Então, o Flotone, como sabemos, temos aí essa operação cerco fechado, já desde a manhã da última segunda-feira, realizada pelo governo do estado de Minas Gerais, através das forças de segurança pública, com a parceria de órgãos federais. E a Rotan de Belo Horizonte, mais uma vez, veio até o Teoflotone. E ontem, cerca de 10 horas da manhã, mais ou menos, uma casa ali nas proximidades da Ponte Nanuco foi cercada. E lá estava um foragido da justiça, pessoa que já estava sendo investigada, ele, inclusive, com algumas passagens pela polícia. E, segundo relatos de testemunhas, no momento em que a Rotan cercou a casa, ouviu-se por parte dos policiais, né, falando, olha, largue a arma, e logo em seguida, os disparos de arma de fogo. Esse foragido foi socorrido pela polícia, mas não resistiu e morreu após dar entrada à unidade hospitalar. Nós temos aí um compilado de informações, Roberto Gomes traz as informações preliminares e depois nós temos aí um trecho dos comentários feitos pelo grande mestre jornalista Renato Rios Neto, inclusive com as imagens da arma que foi apreendida, que supostamente estava com esse foragido da justiça. Na tela.
4: É isso, cerco fechado, nome da operação deflagrada na última segunda-feira em todo o estado de Minas Gerais e, infelizmente, né, na manhã desta terça-feira, na sequência dessa operação, acabou culminando com a morte do Danilo Pereira de Jesus, 25 anos, residente no bairro Matinha e, conforme já foi mostrado e explicado aqui através da Rede Imigrantes, durante uma abordagem de integrantes do grupo Rotan de Belo Horizonte, que está reforçando o policiamento aqui em Teoflotone, o Danilo teria, de alguma forma, reagido, de acordo com informações da polícia, e acabou sendo alvejado com disparos. As imagens mostram ele chegando, sendo socorrido pelos próprios militares e dando entrada no Hospital Santa Rosália, aqui na cidade de Teoflotone, mas, infelizmente, não resistiu e acabou morrendo. Repetindo, Danilo Pereira Jesus, nascido no ano 2000, né? Na verdade, ele nasceu no dia 31 de dezembro do ano 2000. Completaria 26 anos no final desse ano de 2026 e, lamentavelmente, acabou se envolvendo nessa ocorrência e morreu após ser alvejado por disparos de integrantes da Polícia Militar do Grupo Rotan de Belo Horizonte. Lembrando que a operação Cerco Fechado, ela teve início na segunda-feira em várias cidades de Minas Gerais, dentre elas a capital Belo Horizonte, Manhuaçu, Juiz de Fora, Uberlândia, Uberaba e Teófilo Otoni. Lembrando que são 2.980 agentes que estão participando diretamente da Operação Cerco Fechado e, de acordo com o governador do estado de Minas Gerais, Matheus Simões, a operação não tem tempo determinado para acabar, ou seja, será uma sequência de trabalhos das forças de segurança pública, muitos mandados de prisão sendo cumpridos e as informações que chegaram é que o Danilo tinha um mandado de prisão em seu desfavor em aberto. Por isso, os militares da Rotan de Belo Horizonte foram à procura do mesmo quando depararam com ele, teria, volto a repetir, de acordo com informações da própria polícia, ele reagiu e acabou sendo alvejado com disparos e, infelizmente, socorrido, não conseguiu sobreviver após dar entrada e ser atendido no Hospital Santa Rosália, aqui em Teoflotone. Obviamente, o boletim de ocorrência, como se trata de morte, ele vem parar nas mãos da delegada Érica Ribeiro, que é a delegada de crimes contra a pessoa aqui da cidade de Teoflotone, a delegada de homicídios. E, naturalmente, nas próximas horas, a gente vai tentar um contato com a doutora Érica para ver o que ela possa pronunciar, dizer a respeito dessa ocorrência, o que diz de detalhes no boletim de ocorrência que será entregue aqui na Delegacia Regional de Segurança Pública de Teoflotone. E, obviamente, estando de posse do boletim de ocorrência, a doutora Érica poderá trazer algumas informações à rede Imigrantes de Comunicação.
5: Um dos braços da operação é em TO, a nossa querida Teoflotone, e lá os militares da Rotan receberam informações que Danilo Pereira de Jesus, de 25 anos, o vulgo Tubarão, faccionado do Comando Vermelho, olha o doizinho aí, foragido da justiça, estaria em uma residência no bairro São Jacinto, em Teoflotone. Foi montada uma operação, os militares da Rotan fizeram o adentramento tático na residência onde o Tubarão estava escondido. Ele sacou a pistola 9mm, apontou para os militares, momento então que foi baleado, socorrido até o hospital em Teoflotone, porém não resistiu. O Tubarão, vulgo Tubarão, de 25 anos, que segundo as informações seria faccionado do Comando Vermelho e também da FTO, foi apreendida aí a pistola 9mm, além de porções de drogas, maconha e cocaína, já naquela dolagem típica do Comando Vermelho. Porque o CV, o Comando Vermelho, né? Vocês podem reparar que eles têm sempre uma dolagem de droga bem específica, bem característica. É uma questão que vem do Rio, né? Olha só a dolagem da maconha, né? A folhinha Rastafari fumando cigarrinho de artista e o CV e a dolagem de cocaína. Tá aí. Então, meus amigos, é isso. Foragido da justiça. Vamos ouvir, então, o porta-voz da Polícia Militar do Estado de Minas Gerais, o capitão Rafael Veríssimo, que dá mais detalhes sobre esse segundo dia da Operação Cerco Fechado e desta ocorrência lá em Teoflotone. Fala aí, capitão Rafael Veríssimo.
6: De Operação Cerco Fechado segue em andamento. O nosso combate tem sido diário e ininterrupto em diversas cidades aqui em BH, também em Uberlândia, Uberaba, Juiz de Fora, Manhuaçu e Teófilo Otoni. Nessa tarde de terça-feira, Renato, tivemos várias ocorrências de destaque no Morro das Pedras, Cabana do Pai Tomás, também na Vila Semig, prisões ali de traficantes, armas, vasta quantia de drogas e uma ação de destaque. Aconteceu já em Teófilo Otoni. O nosso batalhão Rotan enviou equipes até o interior, participando aí da Operação Cerco Fechado. Já no local, as diligências estavam visando um alvo prioritário, indivíduo criminoso faccionado ao Comando Vermelho e também integrante da FTO. Esse indivíduo estava com mandado de prisão preventiva, expedido pela primeira vara criminal da comarca de Teófilo Otoni por um crime de homicídio. Indivíduo esse de alta periculosidade, que exercia ali funções de gerência no tráfico de drogas. E quando militares do batalhão Rotan se aproximaram e tentaram a abordagem no local de homicídio, esse indivíduo sacou uma pistola 9mm, resistiu fisicamente a essa abordagem policial. Momento que houve verbalização, no entanto, foi necessário o uso da força policial a fim de repelir essa injusta e iminente agressão. O autor foi prontamente socorrido, encaminhado ao hospital mais próximo, mas veio a óbito. E em que pese a principal finalidade seja a prisão desse tipo de criminoso, a ação foi sim muito exitosa, uma vez que a gente desarticula essa organização criminosa, a FTO, tendo em vista que esse indivíduo exercia ali uma função relevante, e a instituição vai continuar firme, Renato, nesse combate diário, tanto aqui na capital como nas cidades do interior, aonde a operação Cerco Fechado segue em andamento.
0: Pois é, a Rotan permanece em Teófilo Otoni, muitas operações ainda previstas para as próximas horas e próximos dias, não só a Rotan, mas também as equipes táticas e viaturas básicas do 19º Batalhão com atuação no combate ao crime organizado. São 7h14, daqui a pouco nós vamos falar de um grupo de taxistas que procurou aqui o jornalismo da Rede Imigrantes. Na realidade foi feita uma conta coletiva, até com a presença dos demais colegas da imprensa, porque eles estão reclamando das abordagens que estão acontecendo por parte do DR para quem vem de Ladainha, Poté e Malacacheta. Eles estão considerando excessivas, é um direito que lhes assiste, eles vão explicar as razões. Muitos até dizem, não, nossos veículos são táxis, são placas vermelhas, a gente pode transportar passageiros, mas há um entendimento diferente das autoridades. Nós até tentamos contato com o pessoal do DR, mas não conseguimos. E o pessoal falou, nós precisamos trabalhar, nós estamos trabalhando, não estamos vagabundando, não estamos cometendo nenhum crime. A gente precisa transportar as pessoas que não têm acesso de forma correta ao transporte coletivo. E a gente tem que trazer pessoas, muitas delas, para poder mexer, trabalhar com a economia da cidade de Teófilo Otoni. E a gente precisa de apoio das autoridades. Bom, o povo está colocando a boca no trombone. Aqui o espaço é democrático, a gente está à disposição para ouvir todo mundo. E daqui a pouco nós vamos contar essa história aqui no Jornalismo da Rede Imigrantes. Vamos a um rápido intervalo e eu volto já com mais notícias para você.
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7: Muito bem, estamos de volta aqui com o Repórter da 100. São 7 horas e mais 21 minutos. Bom dia para você que se liga na gente. Muito obrigado pelo carinho da sua audiência. Que Deus te abençoe poderosamente. Eu sou Elvis Passos. É sempre um prazer estar em sua companhia. Está aqui o Thaleson Jean. Thaleson Jean está acompanhando meu amigo Thiago Marques. Um abraço para você. Obrigado pelo carinho da audiência. Bom, Marcelo Cine também está conosco aqui pelo canal do YouTube. Quero cumprimentar você que está ouvindo a rádio. Você que está conosco através do nosso Instagram, arroba Rede Imigrantes. Tem aqui a Vanessa Batista, bom dia. Pessoal do Facebook e do canal do YouTube Rede Imigrantes de Comunicação. Vamos ouvir aí os taxistas, né? Eles não quiseram se apresentar, não quiseram mostrar os rostos, né? Temendo represálias. Eu acho que não tem isso, gente. Tem que ficar tranquilo, não pode nem perseguir o cidadão ali, independente de qualquer coisa, está trabalhando. O taxista está trabalhando, né? Independente de qualquer coisa. Então, assim, mas ainda assim eles ficaram receosos de mostrar os rostos, né? e procuraram a imprensa de Choflotone para reclamar e estão indignados, insatisfeitos com as abordagens que estão acontecendo na MGC 217 por parte do DR. Confira mais informações. Nós somos procurados por taxistas das cidades de Poté, Ladainha e Malacacheta, que estão neste momento reclamando das abordagens que geralmente acontecem na MG 217, a conhecida Estrada de Poté, por parte dos agentes do DER. Eles reclamam que precisam trabalhar, que precisam transportar pessoas, que essas pessoas não têm acesso ao horário normal dos ônibus que realizam o transporte e estão achando excessivas as abordagens que estão terminando, na maioria das vezes, com a apreensão dos veículos e, claro, gerando custo para essas pessoas que, diga-se de passagem, eles não querem aparecer, não querem mostrar os rostos, temendo represálias, temendo perseguições. Vão conversar com a nossa equipe de reportagem e trazer mais esclarecimentos acerca destes fatos.
8: Mediante as situações que nós vem passando aqui, todos os dias na MG 217, que liga a cidade de Teoflotone, a Poté, Ladainha e Malacacheta, onde vem as fiscalizações do DR, junto com a Polícia Estadual, e eles estão tirando o nosso direito de ir e vir como cidadão. Porque eles pegam os nossos veículos legalizados, mediante ao Estado e ao município, e prende esses veículos, tá? Guincham esses veículos e não estão chegando as multas. A nossa reivindicação é isso, porque quando você é punido por alguma coisa, você tem que saber o porquê que você está sendo punido, verdade? E não está chegando as multas. E então, isso está nos levando a crer que tem um interesse pessoal aqui no município de Teoflotone a ser atendido. Outra coisa, essas pessoas que vêm a Teoflotone todos os dias, nós só viemos aqui trazer lucro para a cidade. Porque as pessoas vêm, é para o médico, é para o dentista, é psicólogo, é hospital, é supermercado, é loja, né? Então, a gente só vem trazer lucro para o município e não temos amparo nenhum da parte do mesmo, né? Pelo contrário, temos é isso aí que eu estou relatando para vocês. Então, a gente quer um respaldo da cidade de Teoflotone para a gente poder continuar as nossas vidas, trabalhando e levando as pessoas, né, que mais precisa. Até então, porque a empresa que presta serviço nessas cidades, eles não conseguem atender os anseios da população. Por quê? Porque eles, se o cara tiver médico aqui 8 horas da manhã, o carro sai de lá 6:30, ele chega aqui 9:30, né? Então, a gente que traz essas pessoas para estar realizando as suas atividades aqui na cidade de Teoflotone. Então, eu conto com a ajuda do nosso apresentador aqui, Elvis, e com a Rádio Teoflotone para nos dar amparo aí diante da situação.
7: Bom, o que eles alegam no momento da abordagem? Vocês são fiscalizados, são abordados na rodovia, e a partir daí, qual que é a alegação para, consequentemente, ocorrer a apreensão do veículo?
8: A alegação deles é que nós estamos fazendo transporte irregular de passageiro. Transporte irregular é o que eles relatam para nós lá. Mas o veículo está legalizado, nós somos pessoas habilitadas, eu e os demais colegas são pessoas habilitadas para fazer esse tipo de trabalho. E eles não atuam a pessoa física. O problema deles é com o veículo, tá? Porque os veículos nossos que sofrem as consequências.
7: São quantos veículos transitando diariamente? Nós temos aqui representantes de Poté, Ladainha e Malacacheta. Dá para calcular mais ou menos quantos veículos vêm até o Flotão diariamente trazer esses passageiros?
8: Aproximadamente, aí Ladainha uns 12, Poté mais ou menos uns 15, né? E Malacacheta também é isso, uns 15 veículos.
7: Quantos apreendidos, assim, nas últimas semanas, por exemplo?
8: Isso é aleatoriamente, né?
7: Recentemente nós temos o que apreendidos?
8: Recentemente nós temos em média de 2-3 veículos presos por semana.
7: Apreendidos por semana?
8: Por semana,
7: né? E aí, quanto que fica para soltar esse veículo?
8: Hoje estamos gastando em torno de 500, 600 reais para soltar o veículo.
9: Parece, né, que um colega de vocês entrou na justiça e conseguiu reaver esses valores. Como é que foi isso?
8: Perfeito. Foi, ele entrou na justiça, brigou aí há alguns anos, eu sei, creio que foi há uns 2 ou 3 anos, mas ele conseguiu ser ressarcido pelo DR diante das punições inadequadas que foram aplicadas a ele.
7: Algum de vocês tem alguma liminar, alguma ordem judicial que credencia para fazer esse transporte ou só pela necessidade mesmo, tanto do condutor quanto das pessoas que precisam do transporte?
8: Não, nós não temos essa liminar judicial para fazer esse tipo de transporte, né? Até então, porque a justiça nunca nos deram amparo mediante essa situação, verdade? Mas tem uma lei que está em trâmite lá, que eu acho que já está em vigor, né, os meninos? Parte já está em vigor, né? Que é a... Me falhou a memória aqui qual é o...
7: Não tem problema. Mas o que é que ela diz?
8: Lá, mas ela é do táxi compartilhado, que nos dá amparo para fazer esse tipo de trabalho, né? A lei é... Vou denominar como táxi compartilhado, né? Mas hoje nós estamos dependendo, segundo me relataram, de um aval do município, do atual gestor aqui, né? Do prefeito municipal, para nós fazer isso. Então, a gente vem aqui, mediante as câmaras e a reportagem, para reivindicar esse direito.
10: Mas vocês são taxistas credenciados na cidade, vocês?
8: Somos. Todos nós somos.
7: Os veículos com placa vermelha.
8: Veículos com placa vermelha, o alvará do município, né? E todos os documentos portáveis.
7: As operações acontecem diariamente ou de forma alternada lá na conhecida Estrada de Poté?
8: As operações acontecem de forma alternadas, né? Só que o dia que eles estão mesmo atentados, eles saem de madrugada para nos perseguir.
7: Agora, a partir do momento que são abordados e que eles detectam alguma irregularidade, tem um transtorno também para os passageiros, né? Como é que faz aí? Tem que providenciar transporte para aquelas pessoas que estão sendo carregadas por vocês?
8: A partir da hora que eles nos abordam, eles tiram os veículos dos nossos carros, tá? Os nossos passageiros dos nossos carros, desculpa, e largam eles aleatório na beira da estrada, né? Mulher, às vezes, com criança, né? Pessoas idosas, pessoas que normalmente são pessoas simples, pessoas humildes que vêm para o médico, né? Eles pegam esses veículos nossos e deixam essas pessoas lá à deriva.
10: Isso é só com o DR ou a Polícia Estadual também faz parte?
8: A Polícia Estadual, na verdade, ela vai lá para dar amparo ao DR, né? Porque o DR sozinho, eles não nos abordam com essa fiscalização. Mas quando eles... Na verdade, eles nem nos param quando eles estão sozinhos. Mas quando eles estão com a polícia militar, aí eles já se sentem poderosos para nos abordar dessa forma e tratar como se fosse cachorro lá na beira da estrada, né? Faz da gente o que eles bem interessa. Na verdade, é isso.
10: Qual tipo de humilhação vocês já sofreram assim?
8: Ah, vários. Ficar de pé na beira da estrada com os passageiros, né? Ter que estar caçando um jeito para estar transportando essas pessoas para chegar até o município. E eles tratam a gente muito mal, tá? Na verdade, é uma falta de respeito com quem trabalha e com quem paga o salário deles, né? É indignante isso aí.
10: Hoje vocês não querem mostrar o rosto justamente por medo de aumentar ainda mais essa retaliação.
8: Correto, porque eu creio que nós aqui estamos em poucas pessoas e se a gente se expor os nossos rostos aqui, a gente vai ter que buscar outra profissão porque eles vão pegar mais duro com quem se expor, verdade?
7: Tá aí a reivindicação, né? As palavras desses taxistas das cidades de Malacacheta, Poté e Ladainha. A gente não conseguiu no primeiro momento o contato com o DE, continuamos com o espaço aberto, né? E à disposição para os devidos esclarecimentos. 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Bom, seguinte, vamos ver, na volta do intervalo, né, Davi Joseph? Nós vamos falar desse Fala Comunidade lá no bairro Bela Vista, na Rua da Liberdade. Tem o sorteio da compra premiada CDL, vamos falar também da patroa que foi recuperada pela Polícia Rodoviária Federal e muitas outras notícias aqui no Repórter da 100. Não saia daí, eu volto já.
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1: Muito bem, estamos de volta, 7 horas e mais 39 minutos, de volta aqui com o repórter da SEM, Davi Joseph, está ali em clima de feriado, né? Está quietinho, ele já está antecipando já o desligamento, né, Davi Joseph? Já está desligando o trabalho, mas daqui a pouco tem serviço na rua, viu? Davi Joseph, grande Davi Joseph. Bom, vamos lá para a Rua da Liberdade, uma travessinha que tem ali paralela à Rua da Liberdade, bairro Bela Vista. A gente já esteve lá nesse local. E o combativo Roberto Gomes, repórter do Povo, né? E o nome de Roberto Gomes, inclusive, está até sempre muito falado nas comunidades aí, viu? Pessoal da Câmara de Vereadores tem que tomar cuidado aí, porque quando o povo pede, meu amigo, aí a voz do povo é a voz de Deus, viu? Roberto Gomes está falado, sua vida está falada, Roberto Gomes, né? O povo está falando aí no Roberto, Roberto é o homem do povo, dá voz ao povo, e esse negócio começa desse jeito, viu, Roberto? O Roberto esteve lá porque o pessoal precisa de uma passagem. E aí só tem um pedaço. Rapaz, o negócio está mais perigoso que eu imaginava, viu? Meu Deus do céu. E ele precisa de uma passagem justamente porque choveu, caiu lá e eles estão preocupados, já pediram apoio da prefeitura. A prefeitura até esteve lá, mas não deu continuidade ao serviço para garantir o acesso dessas pessoas. Várias famílias residem ali. Vamos entender a história, confira.
2: Angustiados e com medo de morrer. Esses são os sentimentos do senhor Joaquim Corrêa Rodrigues e dos demais moradores que só têm como opção esse estreito pedaço de rua para passar. Rua João Amantes, no final da Travessa Liberdade, no bairro Bela Vista. É esse o local do sofrimento.
3: O problema é esse. A Defesa Civil já veio aqui umas 5, 6 vezes aqui. Então, foi a época daquelas chuvas pesadas que deu aqui, né, aqui na cidade de Teofotone. Então, nós estamos uma calamidade dessa aí, né? Então, você vê como que é as coisas. Eles falaram, dentro de 3, 4 semanas, ia já mandar o pessoal da prefeitura vir aqui fazer para nós isso aqui, né? Então, o seguinte é esse. Aí você vê que aqui, olha a situação, aqui passa pessoas idosas, passa criança. Será que eles estão esperando morrer alguém aqui para depois eles virem fazer? Aí não. Eu vou mandar um recado, eu mando mesmo, que eu não tenho isso comigo, não. Eu votei no Marinho, eu votei nele sim. Eu estou mandando um recado para o senhor, seu Marinho. Ver a calamidade nossa aqui, tenha de piedade de nós, tanto o senhor como o vice-prefeito, porque na época eles passaram aqui de carro, vem votar em mim. Eu não estou cobrando voto de vocês, não. Eu só quero, nós queremos que vocês façam alguma coisa para nós. Então nós temos que, vocês têm que olhar isso para nós, isso aqui, urgentemente, porque nós aqui estamos sofrendo. Aqui passa pessoas para ir trabalhar, passa criança para ir para a escola, entendeu? Então nós estamos querendo que vocês façam isso aqui. Vocês falam que vem fazer, mandou engenharia vir aqui, mandou não sei quem vem aqui. Seu Marinho, pelo amor de Deus, tenha dó de nós, né? Nós somos aqui da cidade de Teoflotone mesmo. Se o senhor querer falar comigo, pode telefonar para mim, eu vou ir na prefeitura conversar com o senhor. Entendeu? É isso aí.
2: Seu Joaquim, daquela vez que a reportagem veio aqui, avançou, porque parece que o vizinho cedeu, né? Deixou abrir o muro e quebrar o muro ali para retirar os entulhos, é isso?
3: Isso, o vizinho, o proprietário da casa veio, quebrou o muro, tirou a terra, a prefeitura mandou tirar a terra e para vir construir para nós um muro aqui, fazer a rua nossa aqui, e até agora não veio. Tenha de piedade de nós. É isso aí, porque eu acho que a gente sente vergonha. Vem um parente da gente de outro estado aqui na casa da gente, a gente tem vergonha de receber a família. Então, tenha de piedade de nós.
2: O vizinho, óbvio, cedeu, deixou quebrar o muro, a máquina entrar para retirar a terra e construir o paredão. Porque se descer tudo aí, também prejudica ele, né?
3: Então, é lógico que vai prejudicar. Por quê? Aqui está uma calamidade, olha como é que está isso aí. Aqui tem 6 metros de altura. Eu acho que vocês estão esperando cair uma pessoa ou cair isso aqui, quem estiver passando morrer lá embaixo para depois você chegar e fazer. Não é isso não. Olha. Então vamos trabalhar na prefeitura, vamos fazer alguma coisa para nós.
1: Tá certo, olha, a gente fica muito

0: Triste que essa situação tenha acontecido, né? A gente fica na expectativa de que o poder público atenda essa necessidade, essa demanda lá na Rua da Liberdade, finalzinho da Rua da Liberdade. E imaginamos o tormento que esses moradores devem viver no dia a dia, tendo que passar nesse pedaço tão curto, né? Pedacinho ali, correndo risco. E principalmente para a pessoa mais idosa, a pessoa que tem pouco reflexo, é muito complicada a situação. 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Davi Joseph, vamos lá ver o sorteio da CDL, primeiro sorteio da compra premiada 2026, sorteio referente às comemorações do Dia das Mães. 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
1: 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E no Natal a gente sempre sabe que tem aquela premiação maior. Então, dentre todas as premiações, a gente vai ter um carro zero quilômetro, que é o Tera da Volkswagen.
0: Bom, para realizar, né, um sorteio como esse, uma campanha tão grandiosa como essa, é importante ter parceiros para que a contemplação dos sorteados seja cada vez maior, né? 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
3: Pode pegar para a gente o pão para o vendedor, hein? Atenção, vamos ver. Valendo. A mulher já pegou aqui, hein? Já pegou isso. Agora o compra já está queimete.
1: O nosso Vale Compras de R$1.000 vai para Jennifer de Souza Gonçalves. A Jennifer, que é vendedora da empresa Ariana Calçados de Ataleia. E o nosso ganhador foi o Adrian Joshua. Final do telefone 2820. Ele que... Este é o Flotone. E fez a sua compra na Farmácia Indiana, Rua das Flores.
3: Indiana, mais uma vez.
1: É quente hoje. A nossa ganhadora é a Creuza Rodrigues de Souza Santos. Parabéns. E a Creuza, ela que tem o final do telefone 3891, é da cidade de Ataleia. E fez a sua compra na Móveis Manaim.
3: Certinho, Betinho?
1: Certinho. E o nosso ganhador foi o Mário Lucas Dias de Souza. Ele que fez a sua compra na empresa Roupa Nova, vai levar para casa aí um vale-compras de R$500. Ele é da cidade de Setubinha. O final do telefone 1353. Então, parabéns, Mário Lucas Dias de Souza. E o ganhador é o Robert Teixeira.
3: Robert Teixeira.
1: O Robert, que tem o final do seu telefone 0175, é de Teoflotone e fez a sua compra na Farmácia Indiana, Luiz Boali. E quem leva para casa o Vale Compras é a Andréia Nascimento MS Barbosa. A Andréia, que é residente em Teoflotone, final do telefone 3952, e fez a sua compra na Farmácia Indiana. Então, parabéns, Andréia Nascimento MS Barbosa. Continuo comprando, aproveitar aí, em especial também a data que é do Dia dos Namorados. 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
0: Muito bem, parabéns à CDL, né? Muito obrigado a Beth aí, que está sempre em contato conosco, sempre trazendo as informações a respeito dos sorteios que a CDL tem promovido aqui na cidade de Teoflotone. Ô, meu amigo Davi José, vamos ver essa 11, por gentileza. Nós tivemos aqui, gente, naquela oportunidade em que visitou a cidade de Teoflotone, governador Simões, alguns anúncios que foram feitos no sentido de melhorias em rodovias que cortam aqui a nossa região, né? E rodovias importantes. Só ficou faltando, na realidade, a pavimentação asfáltica, o anúncio, consequentemente, da pavimentação asfáltica lá da região entre Ouro Verde de Minas e Ataleia, né? Isso era para ter sido anunciado, porque é uma estrada que realmente o povo sofre muito quando está chovendo, é aquele Deus nos acuda, mas tem outras rodovias importantes que foram anunciados, e a gente fica muito feliz por isso. Antes de chamarmos aí esses anúncios que foram feitos, a gente está devendo esse conteúdo há um certo tempo, deixa eu mandar um abraço aqui para o nosso amigo Leonardo Freire, né? Tem gente que fala que é Freud, tem gente que é Freire, né? Mas o meu amigo, o Leonardo ali do espetinho da Feira Coberto, bairro Bela Vista, forte abraço para você, sinta-se abraçado, cumprimentado, obrigado pelo carinho. Diz ele que está lá na fazenda, né? Está tirando leite, está acompanhando a programação aqui do Repórter da 100. Então vamos ver o anúncio aí do governador Simões com relação às melhorias, reformas e pavimentação asfáltica em várias rodovias, não só do Vale do Mucuri, mas também do Vale do Jequitinhonha.
4: Anúncios de obras de pavimentação, recuperação de pavimentação no Vale do Mucuri e adjacências, como diz o... Nós deliberamos aqui, o Vale é uma das regiões que vai receber o maior volume de investimentos. Os vales, mais a Zona da Mata, mais a região norte, concentram um volume de investimentos equivalente ao resto do estado inteiro. O orçamento previsto para os 5 próximos anos, a partir da venda da Copasa, vai ser de R$150 milhões por ano na seguinte distribuição. MG-406, MG-205, ligação Palmópolis a Rio do Prado. Com recuperação de erosões, R$4.600.000 de investimento. Mais obras de recuperação em 11 estradas. Joaíma, Fronteira dos Vales, 15 quilômetros de recuperação. MG-105 a Felisburgo, 28 quilômetros de recuperação. Fronteira dos Vales a Águas Formosas, 26 quilômetros de recuperação. Felisburgo a Rio do Prado, 23 quilômetros de recuperação. Rio do Prado a Palmópolis, 29 quilômetros de recuperação. Santa Maria do Salto a 367, 17 quilômetros de recuperação. Jacinto a Santo Antônio do Jacinto, 23 quilômetros de recuperação. Poté a Malacacheta, 40 quilômetros de recuperação. Taipé a Novo Cruzeiro, 33 quilômetros de recuperação. Caraí a Catugi, 28 quilômetros de recuperação. E Malacacheta a Franciscópolis, 16 quilômetros de recuperação. Todas essas recuperações ainda esse ano. Além disso, contratação e execução dos seguintes projetos para que a gente possa executar obras mais adiante. Projetos: BR-352, Ataléia Ouro Verde, MG-105, Pavão Carlos Chagas, LMG-678, Araçuaí Novo Cruzeiro, MG-406, Rubim Rio do Prado, Novo Cruzeiro Aladainha, Ponte sobre o Rio Jequitinhonha em Avaí do Jacinto, ligação de São José do Divino a São Félix de Minas, ligação de Almenara a Pedra Azul, lote 2, o lote 1 eu vou falar agora mesmo, ele já tem projeto, e ligação Setubim a Capelinha, realização do projeto. Em 2026, então isso é 26. 26 está somando mais de R$250 milhões de investimento que eu estou suplementando aqui para a gente poder fazer algumas coisas na largada.
5: Muito bem, governador.
4: 2027, gente. MG-412, Ataléia, a divisa do Espírito Santo, R$95 milhões de investimento, 19 quilômetros de pavimentação. MG-406, Almenara, Pedra Azul, primeiros 35 quilômetros, obra de R$175 milhões, começo do ano. 2028, senhores, nesse ano então, no ano que vem, nós estamos falando de investimentos de R$230 milhões. 28, MG-105, Pavão, a Carlos Chagas, investimento de R$250 milhões. 2029-2030, LMG-678, ligação de Araçuaí a Novo Cruzeiro, R$300 milhões. E mais a recuperação de Choflotone, Frei Gaspar, Ouro Verde Minas, R$50 milhões, que eu vou tentar antecipar se tiver sobra de dinheiro. Gente, eu queria dizer que esses investimentos que estão somando mais de R$850 milhões de investimento na região, tem o potencial de mudar a cara do Vale do Mucuri, a ligação entre os vales. E a expectativa de Minas Gerais é muito grande, porque nós sabemos que onde há logística, há desenvolvimento.
0: Bom, pois é, a gente fica na expectativa de mais anúncios, de mais melhoramento, né? O Enner está até perguntando aqui, realmente é uma dúvida bem frequente, oportuna, sua participação. E a ponte de Maravilha, quando será construída? Bom, não sei, né? Fica essa pergunta. Vamos embora? Vamos ver se o pessoal está pronto lá na Rádio Imigrantes FM. São 7h58, vamos ver se o pessoal está preparado no Estúdio 1. Todo mundo com cara de sono, todo mundo já ali, né, vivendo... É, tá com soninho não, filho? Bom dia pra você.
6: Não mesmo, muito pelo contrário. A gente acorda aqui às 5 da manhã.
7: 5 da manhã.
0: 5 da manhã que vocês acordam?
6: Claro.
0: Sim.
5: certeza.
0: Meu Deus do céu.
5: Tudo bem que você acorda 4?
0: E eu já às 5 da manhã já preparei pelo menos 70% do jornal aqui, misericórdia. Então,
6: parabéns. Você é um menino pendrado.
5: Você ganha muito bem para isso. Pra não é, João? É. Ganha muito bem para isso.
6: Queria ganhar metade do seu salário aqui.
0: Demais, né? Tá certo. Gente, tudo bem com vocês aí, né?
5: Sempre, graças a Deus.
0: Tá bom demais. Quem vai estar aí hoje no resenha?
5: Professor Miguez.
0: Grande Miguez. O Miguez tá aparecendo aí pro pessoal do Repórter 100.
5: Sim, Miguez, pra TV Imigrantes, né?
0: Rapaz, olha o Miguez aí, ó. Miguez é histórico, né? Folclórico. Eu achei umas matérias antigas do Miguez lá da década de 90, naquele projeto do Retro Imigrantes. Lá. Depois eu tenho que passar pro Miguez esses conteúdos. O Miguez tava com o cabelinho preto na época ainda.
5: Defenda-se, Miguez. Oi, defenda-se.
0: Um abraço pra você, Miguez. Ô, Rony Martins, João Teixeira, um abraço pra vocês. Eu quero agradecer aqui esse público maravilhoso que esteve comigo até agora, na Rádio Imigrantes, nas redes sociais. Eu peço que vocês, queridos, permaneçam com resenha, vocês que estão aí através da 100,9 FM. Na sexta-feira, se o senhor assim nos permitir, amanhã é feriado, nós estaremos de volta às 6h30 da manhã. Beijo no coração, é com Rony Martins e João Teixeira. Bom dia, boa quarta.
5: Valeu, Elvis, obrigado. O cara é rico, tá vendo? Na quinta-feira, não trabalha.
6: Folgamente semana, né?
5: Mas ele acorda 4 da manhã, mas pô, em compensação amanhã pode esticar até um pouquinho mais tarde e nós estaremos aqui.
6: É.
5: Trabalhando, porque nós trabalha.
6: Amanhã tem resenha normalmente. Ó,
5: nós trabalha aqui, nós não tem esse negócio de feriado, sábado, domingo. Não, domingo, aí também apelei, né?
6: Não, domingo aí você pegou pesado.
5: Peguei pesado, então. Então vamos fazer o seguinte, jeito. Vamos pro intervalo, depois dessa micada pra começar aí o programa. Já tem resenha.

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0: isso. Tamo juntos nesta manhã de quarta-feira, já com cheirinho de feriado aí, batendo na porta, né? Toque, toque, toque, toque, feriadão. Epa, João Teixeira, cadê a nossa trilha aqui? Deixe-me ver se eu consigo buscá-la agora sim.
1: Isso, agora
0: ficou internacional. Quarta-feira, dia 3 de junho, já feriadão batendo na porta aí. Você já se preparando para dar aquela esticada? Você que pode, né? Você que pode emendar na sexta-feira, o sabadão. Praia não cabe, né? Com esse friozinho, né?
1: Como então, rola só pra viajar, pra entrar no mar, não rola não.
0: A água fica complicada. É. Isso tá bom. Pelo menos descansar com a família.
1: É, um sítiozinho, uma roça, essa chácara. Um sítiozinho,
0: uma pescaria bacana com os
1: Exatamente.
0: Amigos.
1: Exatamente.
0: Mas enfim. Como é que é, Miguel?
2: Um fogão a lenha, hein?
0: Aquele biscoitinho frito com aquele cafezinho delicioso.
1: É verdade.
0: Peguei pesado agora, aquele biscoitinho de goma, caramba.
1: Não, fazer uma fogueirinha à noite também,
0: fogueirinha,
1: né?
0: Fogueirinha à noite, aquela batata, aquele milho assado, já no clima das quadrilhas aí, das festas julinas. Enfim, cara, feriadão tá na área, a gente tá aqui com mais um resenha hoje, dia 3 de junho. Já deu pra você sentir aí que o nosso convidado já tá na área, o professor Miguel, que já esteve aqui com o seu pupilo na semana passada, né? O nosso craque do vôlei. E hoje o Miguel vai falar um pouquinho da sua vidinha, né? Todo mundo já conhece, todo mundo sabe quem é o Miguel, mas sempre é bom a gente estar dando aquela aguçada, aquela sacudida na memória do pessoal.
1: E o Miguel, com certeza,
0: gentilmente nos atendeu, prontamente nos atendeu, tá aqui com a gente hoje, né? Pra falar um pouquinho da estrada. O Elvis falou que ele conhece o Miguel da época que ele tinha cabelo preto.
1: É.
0: Confesso pra você que também, no ano de 97, eu trabalhava na Marcel, na Radical Sport. Eu lembro do Miguel lá comprando suas raquetes, suas bolas de vôlei. Cabelo bem lembrado, Elvis. Cabelo preto, sim, Miguel.
1: É porque naquela época ele usava o tablete Santo Antônio.
0: Isso que eu ia perguntar aqui agora. É. Qual a cor da tinta, Miguel? Você gosta. Tá grisalho, tá na moda, né, Miguel? Agora, né? Grisalho. O Romulo Lancama é grisalho. Né? Tá na moda, né?
2: Prateado, charmoso.
0: Eu, por exemplo, adotei esse look aqui careca porque é dos carecas que elas gostam mais e ninguém nunca falou isso. Olá então, João Teixeira, bom dia.
1: Bom dia, Rony, bom dia, caro amigo ouvinte sintonizado em 100.9. Uma ótima quarta-feira pra todos vocês, mais uma resenha começando e hoje será diferente a apresentação do nosso entrevistado, porque nós já falamos na transição aqui com o Elvis, todo mundo já sabe, a não ser você que está ligando o rádio nesse exato momento. Verdade. Que o nosso entrevistado de hoje é o Paulo César Miguel, um mestre no voleibol aqui no Vale do Mucuri. Não é à toa que o projeto dele intitula-se Vôlei do Mucuri. Só lembrando que você pode nos ouvir através do Deezer, digitando lá Rádio Imigrantes FM, você vai nos ouvir ao vivo. Você pode nos ouvir através da Alexa, só dizer para ela, Alexa, tocar Rádio Imigrantes FM. E ela vai te responder, reproduzindo Rádio Imigrantes FM.
0: Boa.
1: Você pode nos ouvir também através dos aplicativos, baixando na sua Play Store, enfim, na sua loja de aplicativos. 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E lembrando que, não diferente dos programas passados, hoje nós teremos enquete e participação de você, amigo ouvinte, não é isso, Rony?
0: Através do WhatsApp da 100.9, que é o 988484759, já tá liberado para você.
1: Ô, Rony, oi. Eu vou dar uma sugestão de enquete.
0: Sugira!
1: Inclusive, eu fiz
0: sugira.
1: Encontrei com o Miguel na praça. Fiz até uma enquete.
0: Boa. Boa.
1: Pro nosso Instagram.
0: Já até sei e ia te cobrar isso.
1: Pro nosso Instagram.
0: Ia te cobrar isso.
1: Como já é, está.
0: Como eu esqueci,
1: isso. Já está ventilando lá no nosso Instagram. Pode ir lá na Rede Imigrantes. Isso aí, você deixa seu comentário lá embaixo. E vale pro programa de hoje.
0: Sim, sim.
1: Já que nós falamos de feriado, de frio, de fogueira. A pergunta é: você prefere o frio ou o calor?
0: E
1: responde pra gente aí.
0: Ontem eu visualizei e falei, cara, boa, essa vai ser a enquete do programa de amanhã. Passou. Quando eu vi que vocês postaram lá no grupo. Só que eu acabei esquecendo, né? Uhum. E aí quando foi mais tarde, por volta das 10, 11 horas, eu sentado lá e pensando qual seria a enquete de hoje. E depois de duas taças de vinho, não veio nada na memória. Mas eu falei, como Miguel, né? Trabalha com esporte. Então a gente vai falar. Eu acho que já até falamos dessa enquete aqui. Seria qual o seu esporte favorito. Mas vamos repetir, porque em homenagem ao Miguel. Mas aí você, boa, lembrou muito bem. nossa enquete de hoje será essa.
1: Essa. Você prefere frio ou calor? Diga pra gente aí.
0: Qual a temperatura que o nosso ouvinte querido
1: prefere? Mas tem que falar por quê, viu, gente? Já eu prefiro o frio porque no frio eu me visto mais bonito, acho. No frio eu como melhor, eu durmo melhor. Prefiro o calor porque o calor eu fico à vontade. Explique por que você prefere.
0: No frio eu tenho sempre aquele cobertor de orelha que esquenta-me.
1: No frio é melhor pra dormir abraçado, no calor coxinha, não é.
0: Tudo. Então,
1: explique por quê.
0: Explique pra gente aqui, tá? Mensagem de texto ou áudio 9-8848-4759. Vambora lá, então, seguindo, né? Vamos com o Miguês.
1: Vambora.
0: Nosso cara já é de casa já, né?
1: Mas mesmo assim, vamos dar salva de palmas pra ele, porque ele merece, né, Rony?
0: Então vamos fazer o seguinte.
1: Como nosso entrevistado, vamos fazer diferente.
0: Vamos fazer o seguinte. Presente o Miguês aí, senhoras e senhores.
1: Senhoras e senhores.
0: Respeitável público.
1: Estamos recebendo hoje em nosso programa um ícone do voleibol, uma referência no esporte personalizado aqui em nossa cidade, em nossa região, por que não, no Vale do Mucuri, em especial, professor Paulo César Miguês. Mais forte. Bom dia, Miguês, seja bem-vindo ao Resenha.
0: A galera aqui tá quente.
2: Bom dia, João Teixeira, bom dia, Rony Martins.
0: Obrigado, cara, bom dia.
2: É sempre uma alegria retornar a Imigrantes, essa casa que respira o esporte e que ao longo dos anos tem contribuído muito com o crescimento dessas atividades aqui na nossa cidade. Já começo agradecendo pela oportunidade, tá? Estamos aqui dispostos a discernir sobre os assuntos pertinentes ao voleibol, que, diga-se de passagem, é sempre uma grande alegria também poder falar desse esporte que agita esse Brasil de ponta a ponta. Hoje a gente está começando aí com a Liga das Nações, né? Seleção brasileira jogando hoje à noite em Brasília. Então, uma grande oportunidade aí para o público amante do voleibol acompanhar. Estará lá um dos grandes nomes do voleibol mundial, que é o professor Bernardinho Rezende, né? E teremos também a nossa quase conterrânea, a Tainara, atleta do Flamengo, que também joga pela seleção brasileira e que é casada com o nosso Lucas Tchotchó.
1: Isso. Boa. Então, começando o programa, né? Como a gente sempre faz com os nossos entrevistados, a gente precisa conhecer, os nossos ouvintes precisam conhecer quem é Paulo César Miguês.
0: Claro que ele já falou isso trilhões de vezes nas outras emissoras que passou.
1: Óbvio.
0: Mas vai falar.
1: E aqui também, porque ele já
0: tem que falar.
1: Mas no Resenha é a primeira vez que ele está sendo entrevistado.
0: Então, assim, sempre tem alguém novo chegando.
1: Exatamente.
0: Cara, quem é esse Miguês? Eu ouço, mas eu não sei do que se trata. Então, por favor, quem és tu, rapaz?
2: Bom, eu nasci no ano de 1965, na cidade de Barbacena. Filho de Caio Gomes da Silva e Lair Collen Miguês. Minha mãe natural do Valão, aqui, distrito de Poté.
1: Legal.
2: Meu pai é nascido em Mucuri, no extremo sul da Bahia. Se encontraram através da estrada de ferro Bahia-Minas, uma história até muito interessante. Meu pai saiu de bicicleta de Caravelas, meu pai saiu de bicicleta de Mucuri, pedalando até Caravelas.
1: Minha mãe é de Caravelas.
2: E colocou a bicicleta no trem e veio subindo a Bahia Minas até Valão, quando desceu da estação de Valão e passeando de bicicleta pelas ruas daquela localidade, se encantou com a minha mãe, Dona Lair Miguês, carinhosamente chamada de Yaya, né? E casaram, muito jovens ainda, tiveram 12 filhos, eu sou o caçula dos homens, depois de mim só tem mais uma menina, a Cláudia. E cresci a primeira infância em Barbacena ainda, mas cheguei em Tioflotone com 6 anos de idade. A minha infância aqui em Tioflotone foi toda vivida no bairro de Fátima, onde estudei no grupo escolar Nossa Senhora de Fátima, isso mesmo. Depois, aos 12 anos, já em 1977, comecei a estudar no extinto Colégio São José, onde tive ali meu primeiro contato com a bola de vôlei nas aulas de educação física do grande professor Canhoto. E de lá para cá, já com 14 anos, eu consegui entrar no time principal da escola e no time da cidade também. E aos 18 anos, já insatisfeito com algumas situações do nosso vôlei, especialmente a carência de novos atletas, eu resolvi montar a primeira escolinha de voleibol da história de Tioflotone, né? E de lá para cá, estou aí até hoje nessa luta. É árdua, mas muito gratificante, muito prazerosa também.
1: Legal.
0: Camarada, aí você falou do Canhoto aí, né? canhoto, grande canhoto. A importância do canhoto, cara, na sua formação esportiva. Fala dele também pra gente. Que...
2: O Rony, total, importância total. Foi a pessoa que fez despertar em mim um interesse pelo esporte, mas não somente o esporte como forma de competição, mas o esporte como ferramenta de transformação social. Eu, que até então era um menino extremamente tímido, retraído, através dos estímulos dele, eu comecei a me encorajar e foi ali que eu descobri que eu poderia ser um grande atleta de voleibol. E os ensinamentos do canhoto foram muito além da quadra. Foram ensinamentos de disciplina, de respeito, de caráter. Eu digo o seguinte, quem foi aluno do canhoto, com certeza se transformou numa pessoa melhor. Então, ao canhoto, toda a honra, ao canhoto, todas as glórias e o reconhecimento do grande trabalho que ele prestou e ainda presta ao esporte de Teoflotone. É uma grande referência para todos nós. Canhoto, meu querido e grande amigo, um grande abraço para você. O respeito é enorme.
0: Já está então intimado a vir aqui também.
2: Sem dúvida. Tem muita história para contar.
0: Já está intimado para contar essas histórias maravilhosas aqui, cara. E aí, o que passa na cabeça de um garoto de 12 anos ali fazendo educação física, cara? Assim, quer dizer, não passa nada na cabeça do garoto dos outros. Mas assim, hoje o Miguel... Miguel é com Z ou com S? Desculpa, ignorante.
2: Com Z.
0: Com Z mesmo, né? Então nós fizemos certinho. A arte lá. Corretíssimo. Fora a data, que foi uma gafe, né?
2: Na realidade, é um sobrenome de origem espanhola.
0: Sim.
2: E a pronúncia correta é Miguez.
0: Miguez.
2: Né? Mas já abrasileirou e todo mundo fala Miguez.
0: Ah, beleza. Bom saber disso aí, cara. Mas então, Miguez, será que, cara, você imaginava, assim, que, sei lá, né, aquele menino que começou lá atrás, 12 anos, poderia um dia se tornar uma referência no vôlei, cara, regional, assim? Será que passava, cara, assim? Como é que é isso, cara, pra você hoje, se olhar pra trás, assim? Fala pra eles, assim, você consegue, você tá sozinho em casa, assim, que você fala, puxa, caramba. Você é respeitado. Ontem eu postei... No nosso grupo aqui da emissora, a artezinha, né? E aí, de cara lá, o pessoal já enchendo a tua bola, o Rômulo foi o primeiro lá, encher tua bola.
1: Sim,
0: assim, cara,
1: sim.
0: Isso é legal, assim, você ser querido por todos. Quando falamos que ia trazer você aqui, todo mundo, pô, que legal, esse é o cara. E aí?
2: Cara, agradeço a essas pessoas que reconhecem o trabalho da gente. Mas eu te digo o seguinte, não foi nada planejado. Como eu falei há pouco, eu comecei a jogar aos 12 anos e aos 18, o time que eu competi era o time do Sesc aqui em Teoflotone. E nós éramos assim, um time com 6 titulares e os outros reservas eram somente para uma substituição de emergência, porque sem desmerecer nenhum deles, que se esforçavam muito, mas eram jogadores tecnicamente muito aquém do nosso time titular. E aquilo, em alguns momentos, comprometia muito o nosso desempenho em algumas competições. A carência de jogadores de um nível físico, técnico e com o biotipo ideal para o jogo de vôlei, né? E aquilo ali, rapaz, me deixava muito contrariado. E eu falei, nossa, nós temos que começar a formar atletas. E foi quando, já aí volto a falar do canhoto, que me deu também a primeira oportunidade de trabalhar, de dirigir uma equipe. No Colégio São José, o canhoto cuidava do time mais velho e ele passou para mim a responsabilidade de cuidar dos meninos mais novos, os meninos de 14 anos. Eu jogava no time sub-18 e eu ajudava o canhoto a cuidar do time sub-14. E foi ali que eu começou a despertar em mim esse interesse em ajudar novos meninos a aprender a jogar voleibol, né? E aí, no ano seguinte, eu já fui convidado pela Escola São Geraldo, pelo professor Marcelo Zapula, a assumir o time da Escola São Geraldo no Joeto, que tinha outra nomenclatura no passado, chamava OIVAN, Olimpíadas Intercolegiais do Vale do Mucuri. E então treinei o time do São Geraldo e fomos campeões invictos, né? Isso em 1983. Daí... eu reuni os meninos de São Geraldo, os meninos de São Geraldo, os meninos do Colégio São José, os melhores do Tristão da Cunha, do Alfredo Sá, e montamos nossa primeira escolinha de vôlei, totalmente gratuita, um trabalho voluntário, E a partir dali foram surgindo novos jogadores, uma quantidade imensa. Depois, já no ano de 1992, quando o Brasil foi campeão olímpico, eu já estava no SESC, através de um convite de outro grande nome do esporte, chuflotone também, que é o Fernando Reis. Fui para o SESC e Brasil campeão olímpico, então nossa escolinha encheu demais. E de lá para cá foi isso. Então, assim, não foi nada planejado, a coisa foi acontecendo devido à necessidade de se trabalhar com voleibol. Trabalhar com a base do voleibol chuflotone, que até então só existia... quando ainda existiam boas aulas de educação física em Chuflotone, né? Então, tamo aí até hoje, nessa batalha.
0: Cara, você pegou pesado aí, você falou São José, São Geraldo, e essas escolas aí na tua vida, meu? Fala disso aí também pra quem não conheceu, não sabe da história do São José, do São Geraldo.
2: Época muito boa, né? Escolas privadas, com muita disciplina, grandes diretores, grandes nomes. Não vou aqui citar alguns porque eu vou ser injusto, sei que vou esquecer de muita gente grande que contribuiu muito na educação dos filhos de Chuflotone.
0: Geralmente um garoto de 12 anos, né, João? É futebol, né?
1: Você tá com minha pergunta na cabeça.
0: É futebol. Aí o Miguez e Vereda pro vôlei, cara. O que chamou a atenção no Miguez?
1: Exatamente.
0: Um pirralho de 12 anos.
1: Porque eu tenho certeza que 80%, 90% da galerinha dele na época...
0: Sim.
1: Era futebol.
0: Sim, sim.
2: E aí... eu jogava futebol no Campinho de Fátima. Eu era lateral direito do Ajax. Já fui atleta do Ajax.
0: Que isso.
2: Ajax do bairro de Fátima.
1: E aí, como é que você... jogando futebol, lateral direito do Ajax.
2: Cara,
1: você enveredou pelo vôlei.
2: A gente saía da escola por volta de 11h30, meio-dia. Mal almoçava, fingia que fazia o dever de casa e subia pro Campinho de Fátima. Ficava jogando bola até escurecer. Enquanto tinha luz natural, a gente estava jogando bola.
0: Legal, cara.
2: Mas como eu disse, em 1977, com 12 anos, eu fui para o Colégio São José, tinha educação física e tive meu primeiro contato com a bola de vôlei. Agora, a realidade é que hoje você trabalhar com voleibol e querer convencer um menino a jogar... Desculpa. Isso. Você trabalhar com voleibol e querer convencer um menino a largar o futebol... Pra jogar vôlei é muito difícil. A briga é muito desleal, porque nós somos um país que tem a cultura do futebol.
1: Sim.
2: Né? Eu digo sempre o seguinte: nasceu um menino na nossa família, os primeiros presentes que ele ganha é uma bola de futebol.
1: Sim.
2: Ou a camisa do time ruim do pai.
1: Uhum.
2: As primeiras palavras que o menino aprende a falar é gol. Ou chuta papai, ou então galo, mengo, zero. Né? São as primeiras palavras que ele aprende a falar. Então, e o menino não sabe nem andar. E o pai coloca uma bola de futebol no chão,
1: fato.
2: Segura a criança pelo braço e fica, chuta papai, faz gol papai.
1: Ou o primeiro aniversário, aniversário de um ano, é o tal do mês aniversário, que tá na mão do mês aniversário. O bolo é sempre,
2: a decoração é toda do time de futebol do pai. É isso? Então, assim, a gente às vezes perde muito talento no voleibol por conta disso, por causa dessa cultura, né? A gente vê muitos meninos com um biotipo bom, meninos que vão crescer bastante, insistindo no futebol e às vezes não tem nem tanto talento para o futebol, né? Mas o pai insiste, o menino quer, em muitas situações também, os pais investem no filho, numa escolinha de futebol, pensando em conquistar uma independência financeira praticando futebol, porque o futebol realmente é esporte de milhões, e o voleibol, entre outros esportes como handebol, basquete, a gente pode considerar, são esportes de migalha, não é isso? Então tem tudo isso que às vezes impede que mais talentos surjam para os outros esportes que não sejam o futebol.
1: Beleza, mas aí a gente fala de professor do Miguez, né? Aquele menino lá de 12 anos que começou a jogar voleibol, treinou o sub-14 do Colégio São José. Aí, enfim, passa-se o tempo, literalmente vira um professor. E futuramente, algum tempo depois, vem o projeto Vôlei do Mucuri. Como é que surgiu esse projeto?
2: Nós hoje temos uma escola de vôlei com 4 unidades na cidade e com o objetivo de cada vez mais dar oportunidade a meninas e meninos, oportunidade para que eles realizem os seus sonhos de serem atletas campeões, campeões olímpicos, campeões mundiais, porque eu costumo dizer o seguinte: os grandes nomes do esporte mundial surgiram em projetos, às vezes projetos sociais, projetos na periferia, nos mais distantes rincões do país. Então, o que falta muito é, são essas oportunidades. E a gente, através do vôlei do Mucuri, tornou-se uma escola de vôlei mais abrangente, porque a gente carrega o nome do nosso vale. A gente hoje quer que meninos e meninas das outras cidades da nossa região possam estar conosco para que a gente dê a eles a mesma oportunidade que nós demos para o Lucas Tchotchó, para o Henrique Meirelles, para o Renato Hermeli e para tantos outros que estão brilhando no voleibol fora de Tioflatone. Então essa é a ideia, é fazer com que o trabalho que a gente faz com o voleibol seja mais abrangente.
0: Beleza, vamos fazer uma pequena pausa aqui. Miguel, a primeiríssima de mais três, também tem a participação aqui do nosso ouvinte querido, né? Tem a nossa enquete de hoje. Você prefere frio ou calor, né? Então você vai participar através do WhatsApp da 100.9, 988484759. Tem muita gente que se adapta melhor ao frio, né? Até pra vestir uma roupinha legal, uma roupinha mais confortável, né? As comidinhas mais quentinhas, né? Aquelas sopas maravilhosas da Mames, né? Dormir enroladinho naquele edredom sensacional. Outros já fazem aí a opção do calor, né? Pra sair, aquelas atividades ao ar livre, tomar um chupinho, né? Piscina.
1: Pegar uma praia.
0: Bermudinha, justo, praia, bermudinha, enfim. E você, ouvinte querido, prefere frio ou calor? Então diga pra gente aí, mensagem através das mensagens de texto ou áudio. Falar em mensagem daqui a pouquinho, tem mensagem aqui também para o nosso Miguês, convidado de hoje, quarta-feira, aqui na 100.9.
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5: É isso, 988484759 é o nosso, a nossa enquete está no ar, tá valendo para você. Qual a sua estação favorita, hein? Frio ou calor? O que você prefere? Responda-nos com mensagem de texto ou mensagem de áudio. Por exemplo, a nossa ouvinte querida Cláudia tá falando aqui que ela prefere o frio, né? Mas dependemos de todas as estações, é claro, sim senhora, o frio, né?
6: É, todas as duas têm seu ponto de vista, né? Tem favorável e desfavorável, exatamente. E você prefere qual?
5: Eu? É isso, eu me dou bem em ambas, até porque eu morei 10 anos no frio, então assim...
6: Não, mas não, você tem uma que você prefere mais, não?
5: Cara, sinceramente...
6: Óbvio que a gente tem que se adaptar com o que tá na estação, tá óbvio. Mas você tem uma quedinha...
5: Eu vou pensando aqui enquanto você
6: fala. Então vou perguntar pro Miguias.
5: Pergunte pro Miguias, então.
6: Qual a sua preferida? Frio ou calor?
7: Cara, de verdade, eu não tenho a preferida, não. Eu acho
5: que eu tô falando aqui.
7: Boas e
6: mas a gente sempre tem uma quedinha pro lado.
7: Rapaz, verão, então, o calor.
6: Sim.
5: O calor.
6: Eu gosto dessa época do ano. Eu gosto. Aqui no Hemisfério Sul. Por causa que eu sou quadrilheiro. Dançar quadrilha no frio é bom. Esquenta. Aí tem toda essa questão que a gente citou. Fogueiras, comidas típicas, que é bacana. Que tem comida que se não enquadra no verão. Você imagina você tomar um quentão no verão. Aí você passa mal, você tem um infarte. Um chá de amendoim, uma canjica no verão. Então, mas em contrapartida, eu acho que eu prefiro o calor, porque a gente fica mais à vontade, se diz roupa. Você veste roupa mais leve, você pegar uma prainha é legal. Praia com esse tempo não rola. E outra coisa, pelo fato de ter morado na Flórida lá, bicho, que é quente pra caramba, eu tô adaptado com calor. Eu não aguento frio, não. Vocês verem que aqui no ar-condicionado aqui eu fico de blusa de frio aqui, eu não aguento, não. Então eu prefiro o calor, velho.
5: Enquanto isso, eu continuo pensando aqui. Mas tem alguma nota pra falar?
6: Ah, tem.
5: Da nossa Marina.
6: Por falar nisso, por favor. Rony, verdade.
5: Orações pra nossa querida Marina.
6: Nós estamos precisando de doações de sangue, viu, gente? Um gesto simples que pode fazer toda a diferença na vida de quem mais precisa. A nossa colaboradora aqui, a Marina, Rosmarina Pinto de Castro, ela está precisando de doação de sangue, qualquer tipo de sangue, tá bom? Não tem predileção, não. Né? Você pode se deslocar até o banco de sangue do Hospital Santa Rosália. As doações devem ser em nome da paciente Rosmarina Pinto de Castro. Lembrando que sua doação é esperança. Seja um doador, seja a esperança.
5: É isso. Vamos seguindo com o nosso querido Miguês aqui. Miguês, tem uma pessoa aqui que você não deve conhecer, tá? Jacinta, você não deve conhecê-la. Ela tá falando aqui, né? Miguês é uma pessoa ímpar, sabe tudo sobre vôlei. Que bom ver uma rádio daqui de Tio Flotone dando espaço para ele, que merece todo o nosso respeito. E ela ainda fala aqui que prefere o frio, né? Calor só na praia mesmo. É a Jacinta.
7: Jacinta, minha querida amiga, meu grande abraço para você, para seu esposo, que se tornou também um grande amigo, né? Através do grande profissional que ele é, me ajudou muito na vida. A vocês toda gratidão e respeito.
5: Jacinta, querida, obrigado pela participação.
6: Obrigado pela participação.
5: Vamos colocar mais uma participação aqui do ouvinte, querido, antes
6: vamos lá.
5: De voltarmos aí com o nosso Miguês,
6: vamos.
5: Pode ser? Bora lá, então.
8: Nesse mundo tem que aceitar tudo. Uma vez eu brinquei com um motorista e a trocadora que Deus manda pra nós aos pouquinhos, né? Cada coisa ele manda pra nós aos pouquinhos. Tinha uma mulher do lado lá, a mulher apelou comigo, falou assim: amor, esse mundo tá cheio de profeta. E eu fiquei caladinho, né? E quem procurou a brincadeira foi eu, né? Mas eu aceito os dois. O frio, o calor, né? A gente fica assim satisfeito, né? Deus mandando pra nós fica contente da vida, né? Mas o calor incomoda muito, né? Nas épocas daquele sol alombrado, né? João Teixeira e Rony Martins, o convidado hoje, beleza? Aquele abraço, A.S.
5: Boa! Beleza! É isso. Miguês, vamos falar de coisa legal, cara. Vamos falar de momentos bons, coisa boa na sua carreira maravilhosa, que deve ter tido aí, com certeza, muita coisa legal, muitos momentos marcantes assim, né? Fala pro ouvinte aqui da 100.9, quais foram esses momentos com você como levantador, na época que você atuava ali, cara, que você mandava e manda muito bem hoje, de outra maneira, mas naquela época que você arriscava aqueles sacos maravilhosos, aqueles levantamentos maravilhosos. Fala, porque teve aquela partida, assim, aquele momento marcante, assim, que tá ali no HD ali,
7: guardadinho. Ih, rapaz, tem que ter muita memória.
5: De outra maneira, mas naquela época que você arriscava aqueles sacos maravilhosos, aqueles levantamentos maravilhosos. Fala, porque teve aquela partida, assim, aquele momento marcante, assim, que tá ali.

0: bola passa na sua mão, o jogador que mais vezes toca na bola durante uma partida de vôlei é o levantador, porque são 5 jogadores para fazer a recepção que é endereçada a você e você tem que saber fazer as melhores escolhas.
1: O levantador seria a espécie do lateral no futebol? Porque o lateral é o cara que mais toca na bola.
0: Não necessariamente assim, mas é o armador, seria o armador do time. Uhum. Né? O levantador é o armador do time.
1: Ah, sim,
0: né?
1: sim.
0: E, então, assim, você saber fazer as escolhas, não somente em função do talento que você tem do teu lado, mas fazer a escolha em função também do posicionamento do bloqueio adversário. Enfim, é uma série de uma reunião de detalhes, né, que você tem que observar ao longo do jogo. Mas, assim, jogos memoráveis, eu lembro de uma final do Ungime em Joaíma, quando Joaíma tinha ainda o jogador que era da Seleção Brasileira Juvenil, e nós vencemos essa equipe deles lá na casa deles, com o ginásio lotado. É, um jogo de virada, a gente estava perdendo de 3-2, depois viramos para... Desculpa, a gente estava perdendo de 2-0, depois viramos para 3-2. Mas a verdade é que a memória não é muito, muito boa para a minha época de levantador, não. Tá? O que eu lembro muito é que a gente tinha muita carência, muita necessidade. A gente fazia das tripas coração para poder estar disputando as competições. Mas todas elas foram disputadas com muita dignidade, com muita entrega, com muito respeito ao esporte. E isso, assim, que eu acho que é o que mais marcou. Né? Então, e poder ter vivido isso, essa época, com os professores que eu tive, com os amigos que eu conquistei através da prática do voleibol, eu acho que é o que mais marcou minha carreira, porque a gente tem amigos conquistados no esporte que a gente carrega para a vida inteira.
2: Então vamos falar desse começo teu aí como formador de atletas, né? 18 anos, né, cara? 18 anos, é um pirralho.
1: Ah, é?
2: Um pirralho com 18 anos, já começa a formar atletas. Como é que rolou essa oportunidade, assim, na vida?
0: Rony,
2: isso você lembra, claro que sim.
0: Sim, é claro. Mas acontece o seguinte, desde quando jogador ainda, eu já funcionava muito pelo fato de exercer a função de levantador, já exercia uma certa liderança.
2: Você tinha um olho clínico
0: sobre
2: assim,
0: a equipe,
2: né?
0: Então você, de certa forma, se comanda, você organiza como o time vai jogar, né?
2: Então você, então, desculpa, tranquilo. Você, pra ficar mais fácil pro nosso ouvinte aqui, você era o camisa 10, aquele cara, né, então, você falou que era o levantador, o armador, você era o camisa 10, aquele cara que já também observava tudo, que ditava as regras da partida ali, do seu time.
0: Isso é uma atribuição de todo levantador, né? E durante a quadra, durante os treinamentos, eu sugeria muito, não
2: orientando
0: somente para
2: ali,
0: os meus comandados, mas conversava muito com o treinador também, sobre a melhor forma de jogar, a melhor estratégia.
2: Chegou a ser capitão? Chegou a ser capitão?
0: A vida inteira.
2: Sério?
0: Todos os times dos quais eu participei, eu fui o capitão.
2: Que legal.
0: Então essa liderança eu já vinha exercendo desde lá atrás. Talvez pelo fato de ser leonino, né?
2: Opa!
0: Sou nascido em 11 de agosto aí.
2: Uhum.
0: Então, o pouco que eu leio sobre astrologia,
2: sim,
0: dizem que o leonino naturalmente lidera, etc.
2: Certo.
0: Mas então, então eu já vim observando meninos com potencial e reuni esses meninos para treinar uma ocasião. E viemos dando sequência a esse trabalho ao longo do tempo e sempre com um olhar clínico, né? Eu costumo dizer, falar, aquele menino ali serve para jogar vôlei, aquela menina ali tem os braços bons para jogar vôlei. E quando você traz para a quadra, não é nenhuma surpresa, realmente os meninos têm um perfil bom, têm um estilo de jogador de vôlei, né?
2: Ah, cara, que legal isso. E o desafio, né, de assumir assim... a responsabilidade, né, de treinar a garotada tão cedo assim, até porque ainda a galera ainda tá meio perdida, sem saber para que lado que vai.
1: É porque ele pega também, você pega literalmente os meninos cru,
2: sim, né? Sim, só sim. Com a vontade ali, tem aquela coisa toda.
1: Ou talvez nem a vontade, que Miguel ainda tem esse trabalho psicológico de despertar a vontade.
2: Sim, pode ser também. Né?
0: Mas assim, você tocou numa coisa muito importante, a responsabilidade. Imagina eu com 18 anos lotando um ônibus com adolescentes, eu saindo da adolescência, já com a responsabilidade de conduzir muitas vezes 36, 40 adolescentes para participar de competição em Ipatinga, Governador Valadares. Com 18 anos, você conquistar a confiança dos pais, né? E eu me lembro bem, de certa feita, eu estava no SESC ainda, e íamos para uma competição em Ipatinga, e convoquei uma reunião com os pais, E aí uma mãe, terminada a reunião, ela falou assim, poxa vida, mas

0: Você que é o Miguês, eu imaginava que você fosse um cara de 2 metros de altura, que meu menino lá em casa só chega falando de você no almoço, no café da manhã, no jantar, que ele agora tem que comer verdura, porque senão ele não vai ter um bom desempenho na quadra, e que você é rigoroso, cobra muito. Eu imaginei que você fosse um gigante, então você decepcionou comigo, né? Eu falei assim, não, mas foi muito bom ter conhecido você, porque o meu filho respeita muito tudo que você fala. E aí a gente tem que ter o cuidado também, Rony, com aquilo que a gente fala com uma criança dessa, com um adolescente desse. Porque, como eu disse, o Canhoto, tudo que o Canhoto falou para mim lá atrás, quando ele era meu professor, eu segui a risca e sigo até hoje. E transfiro isso para os meus atletas. Então tem muito peso a palavra de um professor, de um técnico de esporte, na vida de uma criança ou adolescente. Muitas vezes ele vai tomar uma decisão na vida dele em cima daquilo que ele ouviu. Então a gente tem que ter muito cuidado, a gente tem que ponderar muito sobre as palavras que a gente usa com uma criança dessa que está iniciando uma carreira. Porque da mesma forma que você pode construir um grande campeão, você pode destruir uma carreira ali no início.
1: Pois é, e aí em cima disso aí, né? Aí João falou lá atrás sobre o vôlei do Mucuri. Qual a filosofia, cara, de trabalho, né, na escola, né? Até porque, você falou, adolescentes, né? Qual a filosofia que você usa, né, para desenvolver ali cidadãos, né, atletas?
0: O Rony, em cima do que eu já falei agora há pouco, a gente trabalha com o intuito de formar campeões olímpicos, campeões mundiais. Todos eles começaram em algum lugar um dia, em alguma escolinha e talvez escolinha inferior à nossa aqui. Então é muito importante você alimentar na criança e no adolescente o sonho de ser um campeão. Né? Porque enquanto você o alimenta com palavras, com instruções, com orientações técnicas e táticas, você está tirando ele, às vezes, de um tempo ocioso, né, de estar na rua e sendo influenciado por pessoas que não são pessoas do bem. Né? E, então a gente tem que preocupar muito em dar uma carga horária de treinamento que possa cansar esse menino, para que ele, ao sair do treino, não pense em fazer outra coisa e não ser se alimentar e descansar para o treino seguinte. Porque não adianta depois que você, de repente, está diante de um menino com potencial incrível para ser um campeão olímpico, mas não alimenta esse sonho nele, e ele vai conhecer outros prazeres da vida. Verdade. As festas, as farras, as más companhias, que são coisas ruins, mas prazerosas também para quem faz. E aí depois, tardiamente, não adianta querer voltar para o esporte, porque não vai ter conserto. Então você tem que, quanto antes, alimentar esse sonho. Eu digo sempre também, precisamos ofertar esporte para os nossos jovens. Em nível de Teoflotone, em nível de Minas Gerais, em nível de Brasil e de mundo. É melhor que essas crianças conheçam o esporte o quanto antes do que depois de já ter conhecido outras coisas ruins na vida deles, não é isso? Então, tem que ser assim. Esporte transforma vida, transformou vida, tem transformado vida de meninos de Teoflotone, né? E é o que a gente quer, dar mais oportunidades. Essa é a filosofia do vôlei do Mucuri.
2: Bom, fazer
0: com que mais meninos e meninas de Teoflotone possam alçar voos mais altos no cenário do esporte nacional.
1: Antes de o João perguntar, e a sensação para você ali, cara, de ver essa molecada voando?
0: É o sonho que eu não realizei como atleta. Sim. É a oportunidade que eu não tive como atleta. Né? Primeiro, por não ter o perfil, o tipo físico, né? Minha estatura não me permitiria ser um atleta profissional nunca. Eu não tenho dúvida que eu tivesse talento, não. Mas o problema acho que era mais físico mesmo, né? Mas então é alimentar mesmo o sonho desses meninos de serem campeões olímpicos.
2: Ô Miguel, semana passada nós trouxemos aqui o Lucas Tchotchó, seleção brasileira de base de voleibol, né? Casado com a Tainara aí, você mencionou agora há pouco, estará jogando em Brasília, também pela seleção brasileira. Mas enfim, além do Lucas, que foi um atleta lapidado por você, tem outros nomes aí, dentre eles o Henrique Meirelles, que hoje é jogador do Minas Tênis Clube, um dos maiores do estado, um dos clubes de voleibol respeitado no país. E o Lucas esteve por duas oportunidades aqui em Teoflotone jogando a Superliga, né? E eu vi a sua presença lá na quadra, inclusive você até participou com a gente, tá, na época da comentando lá pela TV Mecão, que transmitiu as narrações dessa liga de vôlei. A pergunta que eu quero te fazer é o seguinte, baseado praticamente dentro dessa do que o Rony acabou de fazer aí. Como é que é a satisfação de você estar lá na arquibancada, você vendo um atleta que você falou assim, ó, esse literalmente é meu cria. Esse eu que lapidei e tá chegando hoje onde tá por mérito dele, mas enfim, tem sua mão lá dentro. Como é que é essa satisfação?
0: Ô João, só uma correçãozinha. O Henrique Meirelles, ele foi atleta do Minas e agora, por último, ele jogou duas temporadas na Grécia, né?
2: Ah, então já tá na Grécia.
0: Isso, então já saiu do Minas já faz um tempo. Olha, isso é uma alegria muito grande, né, bicho? Porque, como vocês disseram aqui, são meninos que a gente foi lá buscar. Como foi com o Lucas Chochó, fui na escola, identifiquei ele no pátio da escola. O Henrique Meirelles, ele tinha começado comigo uma ocasião no Sesc, fez uns dois treinos e sumiu. Nunca mais o vi. E um dia eu visitando a educação física da escola Santo Agostinho, eu deparei com o Henrique Meirelles de novo e já grandão. E chamei ele no canto e perguntei por que ele tinha desistido do vôlei e ele falou que preferia o futebol. Foi quando eu chamei ele no canto, pedi permissão ao professor de educação física, chamei ele no canto e falei assim, ô Henrique, me dá só mais uma chance de eu te transformar num jogador de voleibol. Só quero uma chance. Só quero que você compareça em um treino meu para ver se eu consigo te transformar num jogador de voleibol. Para nossa felicidade, o Henrique compareceu no dia que eu marquei o treino dele e virou o que virou. Minas Tênis Clube, seleção brasileira, sub-19, acho que sub-21, né? Jogou alguns outros torneios por outros clubes no Brasil, Goiás, se não me engano, e agora fez duas temporadas na Grécia, ou seja, está agora consolidando uma carreira internacional. Então isso é gratificante demais, bicho, você entender que Deus te premiou com esse dom, esse olhar clínico, vamos dizer assim, de observar um adolescente e convidar porque você acredita que ele tem potencial de ser um grande atleta. Então isso é gratificante, a gente toda noite deita, põe a cabeça no travesseiro, dorme tranquilo, sonha em fazer cada vez mais e melhor pelo voleibol de Tio Flotone.
1: Você acompanha, Miguel, a carreira dessa galerinha, assim, depois que eles...
2: Que eles deslancham?
1: Sai da sua aba, assim.
0: Na medida do possível, porque eu não sou muito adepto às redes sociais, não, mas sempre que tem oportunidade, que eles conquistam alguma coisa importante, eu mando uma mensagem, né? Procuro saber como é que está o segmento da carreira deles lá. E graças a Deus, eles também têm o reconhecimento, estão sempre em contato comigo. A gente tem que acompanhar, né, bicho? Porque, afinal de contas, a gente é o grande culpado.
2: É, exatamente. Você falou do Henrique... Continuando falando do Henrique Meirelles. Está na Grécia hoje, correto?
0: Ele terminou a temporada, ele está no Brasil agora, curtindo férias.
2: Ah, tá. Mas os familiares deles residem aqui em Tio Flotone ainda?
0: Sim, residem aqui em Tio Flotone.
2: Então, possivelmente, ele poderá estar por aqui na cidade, né?
0: Acredito que sim.
2: Quando tiver, entra em contato, vamos tentar trazê-lo no programa.
0: Sim, sim.
1: Beleza, vamos fazer mais um breakzinho aqui. Pode ser? Já tem mais Miguês. Tem o nosso ouvinte querido participando aqui da nossa enquete de hoje, né? Através do WhatsApp da 100.9, que é o 988484759. Qual é a sua estação favorita, né? Frio ou calor? O que você prefere, o frio ou o calor? Onde você se adapta melhor, tá? No frio ou no calor? Mensagens de texto.
2: Por falar em frio, Rony Dias, tem tudo a ver... Clima junino. Hoje estará acontecendo um arrumadinho do Marquinhos.
1: Opa!
2: Marco Antônio, nosso professor de forró da sala de reboco.
1: Sim.
2: Lá no 033.
1: Eita.
2: Beleza? Um arrumadinho, pé de serra top, triângulo, eita, sanfona e zabumba. Na volta do bloco eu vou trazer mais detalhes aqui, como é que a galera vai fazer pra acessar o evento lá, beleza?
1: É isso, 8h53.
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1: É isso, hora certa em Teófilo. 8:57.
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1: Beleza, de volta nesta manhã fria de quarta-feira, faltando agora 2 minutos para as 9 da manhã. Ah, e tem a nossa enquete de hoje também, é isso aí, 988484759, né? Qual é a sua estação favorita? Você prefere o quê? Frio ou calor? Mensagens aqui para o nosso WhatsApp, tá legal? Mensagem de texto ou mensagens de áudio. Vamos ver o que é a nossa ouvinte Graça. O que que ela, prefere? Se ela se dá melhor no frio ou se ela dá melhor...
3: Fala então pra gente, Gracinha.
1: É isso, vamos lá.
3: Bom dia.
1: Olha,
3: cachaçinha.
1: Que isso? Ficar doidão? Ela, Graça, falou que toma uma branquinha.
3: É, só que no frio tem que ser bebida destilada, né? A cachaça, o uísque, a vodka. Porque eu sou sincero, olha que eu sou cervejeiro.
1: Desce, né?
3: Cerveja com esse tempo. Rola muito não.
1: Desce, não. É isso. Então é isso, ouvinte querido. Participe com a gente aqui do nosso WhatsApp, tá? Da nossa enquete de hoje pelo WhatsApp da 100.9, que é o 988484759. Meu amigo Miguês, são 9 horas em ponto. Já a gente vai liberá-lo para você seguir a sua vidinha, corrida, que a gente sabe disso. Conta pro nosso ouvinte querido aqui da 100.9, se com essa molecada que você trabalha aí já há algum tempo lá no vôlei do Mucuri, né? Que tem uma importância muito grande na sua vida. Tem alguma história assim marcante de superação de jogadores que passaram assim pelo seu projeto? Você pegou um moleque lá que tava com algum probleminha pessoal, né? E através do esporte, do vôlei, você lá do lado, ele conseguiu alçar voos, assim. Você lembra de alguma história assim bacana?
4: Assim, são inúmeras situações, né? Meninos, às vezes, de famílias desestruturadas, meninos que não conhecem os pais e que encontram no vôlei um acolhimento que muitas vezes, nessas famílias desestruturadas, não acontece, né? Então, muitos... me chamam até de pai. Muitos falam assim, poxa, você fala comigo coisa que eu nunca ouvi lá em casa, né? Então, assim, eu não gostaria de entrar em detalhes, não, porque a gente respeita muito, né, as dificuldades de cada um, mas, sem dúvida, eles encontram no voleibol um acolhimento muito grande, um apoio, o círculo de amizade que se constrói entre eles também, colegas de equipe, porque a gente vê meninos... muitas situações de meninos carentes que não conseguem, quando a gente faz uma vaquinha para fretar um ônibus, para custear a alimentação nossa, tem meninos que não podem participar, não conseguem, porque não tem condição financeira, ou porque às vezes a família tem condição financeira, mas não acredita no esporte, e aí os meninos se mobilizam, a gente se mobiliza, a gente procura amigos que possam custear a participação do menino desse, para que ele não fique de fora nos bons momentos, que são os momentos de competição. Então, assim, o que é feito no aspecto social, no nosso trabalho, é uma coisa muito louvável também, mas que a gente não faz sozinho. A gente, às vezes, tira do recurso do próprio bolso, que é raso, que não tem muita condição, mas a gente tem amigos, a gente tem empresários que sempre estão colaborando com a gente. E o que é mais bacana, às vezes pais de outros atletas custeiam a despesa de um coleguinha dele para que o menino não fique de fora.
1: Em cima disso aí que você está falando, você tem autoridade, para falar do momento atual do vôlei de Tio Flotone, cara?
4: Olha, a gente vive um grande momento. A gente lamenta que a gente não consegue manter aqui uma equipe adulta competitiva, né? Porque os meninos, quando saem da base, né, a partir ali dos 18, 19, começam a estudar, fazer faculdade, tem a necessidade do trabalho também, né? Então, se a gente tivesse uma mínima estrutura de ajuda de custo para alguns atletas, sem dúvida a gente teria equipe competitiva a ponto de, quando sediarmos uma Superliga C, como foi o caso na gestão passada, em duas temporadas, a gente não precisasse trazer tanto atleta de fora, porque o que foi investido nos atletas de fora foi um recurso nunca destinado ao voleibol de Tioflotone. E a gente poderia fazer isso com um custo bem menor se a gente conseguisse manter esses atletas de Tioflotone. E olha que, na primeira temporada da Superliga C, os melhores momentos do time de Tioflotone foi quando a gente estava jogando com 4 atletas prata da casa, né? Depois eles se lesionaram exatamente por não fazerem parte de um trabalho estruturado com academia, com fisioterapia, etc. Então eles se lesionaram e o time afundou quando entraram os atletas de fora. Mas se tratando de base, a gente tem consciência de que a gente está muito bem. E o que nos dá a condição de fazer essa análise? Todo atleta nosso que sai daqui e vai para o Minas Tênis Clube, ele é aprovado, né? Nós tivemos recentemente disputando uma competição no naipe masculino e no naipe feminino, agora em Valadares, mês passado, que nós só não fomos campeões por questões de detalhes, porque nosso time é menos rodado do que os times que nós enfrentamos lá. Os times de Valadares, de Patinga, de Coronel Fabriciano, de Timóteo, tanto no naipe masculino como no feminino, nós somos muito bem. Ou seja, nós medimos forças com cidades onde o esporte, onde o voleibol é muito mais estruturado do que o nosso. Então a gente não, acho que a gente não deixa nada a dever as outras cidades de Minas Gerais no que tange ao voleibol.
3: Prossiga, Rony.
1: Não, eu ia perguntar então, em cima disso, e o que ainda falta, Miguel, para a gente, para que, né, mais novos talentos surjam, né, que tenham mais oportunidades dentro do esporte, dentro do vôlei?
4: A estruturação mesmo. Eu te pergunto, quantos clubes tem Tio Flotone hoje? Cadê o América? Cadê o Palmeiras? Nós temos o Automóvel Clube, mas está distante do centro da cidade, ou seja, o acesso ao Automóvel Clube é mais difícil, né? Mas cadê nossas quadras? O ginásio do Palmeiras virou igreja. O América não existe mais. O que mais? Quantos ginásios poliesportivos nós temos na cidade, do município?
1: Verdade.
4: Somente a Praça de Esportes, que não atende toda a demanda do esporte especializado da cidade, né? Então nós vamos agora jogar em Valadares. Na Praça de Esportes lá tem 4 quadras cobertas e mais uma quadra aberta.
1: Que inveja!
4: Aqui nós temos um ginásio com piso totalmente danificado, merecendo uma reforma há anos. Uma quadra coberta que foi feita do lado de fora, que não tem dimensões oficiais para nenhuma modalidade esportiva, né? Não temos mais a piscina, né? E Valadares nós jogamos contra o Praça de Esportes, o Filadélfia, o Garfo Clube, o Sesc GV, só que eu tô falando de 4 clubes bons em Governador Valadares. Então a gente precisava de estrutura. Eu pago aluguel de quadra para fazer meu trabalho, meu amigo.
1: Que isso,
4: cara. Né? Isso é um absurdo.
1: Mesmo.
4: Né?
1: Mesmo.
4: E a gente tem o reconhecimento em nível de Minas Gerais e de Brasil como uma das grandes escolas formadoras de atletas. E não, acho que aqui não existe o devido reconhecimento. Não é só o vôlei, não. O handebol, o basquete. Nós temos o ginásio coberto municipal que não tem tabela de basquete, cara.
1: Vergonha, né? Que triste.
4: Piscina. Cadê? A piscina da Praça de Esportes foi aterrada na gestão de um prefeito aí, anos atrás. Depois veio outro prefeito e cortou a Praça de Esportes no meio, abrindo uma rua. Quer dizer, os espaços onde que existiam, que pudessem ser construídas novas quadras, virou rua, virou pracinha. Né? Para onde vai nosso esporte? Cadê? Como vamos trabalhar se nós não temos quadra? Recentemente também a quadra do Caíque foi reformada para funcionar, para desafogar o ginásio da Praça de Esportes. Você vai na quadra do Caíque hoje, lá é a oficina mecânica da prefeitura.
3: É complicado. Ô Miguel, você mencionou aí sobre o América Vôlei, Superliga C, que a gente já falou aqui, e pontuou muito bem com os atletas de Teoflotone. Para mim foi uma surpresa gratificante, né? Até porque eu não era muito ligado ao voleibol, né? Confesso que eu comecei a olhar para o voleibol com outros olhos a partir de 2022, onde eu comecei a narrar a Superliga C. Confesso que de voleibol não entendia quase nada. A partir daí eu comecei a aprimorar, gostei mesmo do voleibol. E eu vi, cara, eu percebi que Teoflotone realmente, Rony, além do futebol, Teoflotone tem muito jogador bom de voleibol, pô. Ali, aquele time lá tinha o Sheik, Samuel, são atletas aqui.
4: Samuel, o Renato,
3: O Renato,
4: Jabson, levantador.
3: Jabson.
4: O Clédson.
3: O Clédson, né, o apelido dele é o...
4: Esqueci. Campestre.
3: Isso. Então, daí, desses quatro jogadores... Ah, mas aí depois já veio o Henrique Meirelles, veio o Lucas Tchotchó, dentre outros nomes. Então, realmente aqui nós temos bons atletas, nós temos bons homens, e o que falta mesmo é um apoio, uma categoria de base do vôlei do Mucuri. O professor Pedrão também, não podemos esquecer, não fica de fora, né? Que faz um trabalho muito gigantesco aí com esporte especializado. Então, acho que as pessoas deveriam olhar, principalmente o empresariado, os políticos, com outros olhos, pro esporte, não só pro esporte da várzea, no caso futebol, mas também como esporte especializado. Isso eu estou falando do voleibol, porque eu ainda não tive acesso ao handebol e nem ao basquete, porque eu sei que tem uma gama de atletas aqui que gostam muito do basquete, inclusive a quadra do bairro Altino Barbosa, ela serve mais para praticar o basquetebol do que o próprio futsal.
4: É, João, a gente está vivendo um momento, uma oportunidade nova com o novo secretário de esportes, né, que é o Rogers Rupim, grande amigo, sou amigo de toda a família. Mas a gente espera que não seja só mais um secretário, porque eu estou no esporte de Teoflotone há mais de 40 anos, entra prefeito, entra secretário, sai secretário. E as carências são as mesmas de 40 anos atrás. Então a gente espera que o Roger tenha entrado aí com um olhar diferente para o esporte da cidade, que ele vá visitar todas as instituições, quadras, onde é desenvolvido algum trabalho, sobretudo o trabalho de base, que ele possa entender a realidade de cada modalidade esportiva, porque cada uma tem sua particularidade, e que ele saiba tomar grandes decisões para o crescimento do voleibol, que ele possa deixar um legado, que ele não seja apenas mais um secretário que passou pela secretaria e não fez grandes coisas, porque as carências são as mesmas. Agora, domingo, parece que as equipes daqui foram viajar para o Geng, para Águas Formosas, foram naqueles ônibus amarelinho, né? Acho que tem até uma matéria aí nas redes sociais de um vereador denunciando isso, os ônibus amarelinho, todo sucateado, né? Ele disse que depois lá em Topázio o ônibus quebrou. Isso acontece rotineiramente com a gente. Toda vez que a gente vai de ônibus, são ônibus caindo aos pedaços, que geram insegurança. Uma ocasião, voltando do Geng de Ataleia aqui, a 70 km, nós gastamos 5 horas de ônibus de Ataleia para Teoflotone. Então isso é uma falta de respeito. E nem questão de comodidade, de conforto, né? É questão de segurança. Esses ônibus estão transportando vidas. Ali tem famílias envolvidas, sim, são adolescentes.
3: Sim.
4: Então é preciso repensar sobre isso. Fica o questionamento: será que, se tivesse filhas do prefeito envolvidas, será que o ônibus seria aquele? Será que, se os filhos do secretário de esportes estivessem envolvidos na viagem, será que o ônibus seria aquele? Então é preciso tratar o esporte Teoflotone com o devido respeito, o respeito que ele merece.
1: Meu amigo Miguel, obrigado, cara. Obrigado pela segunda oportunidade. É, a gente sabe da tua agenda aí, do teu dia a dia, do teu corre, como é que funciona. E aí largou lá tudo, veio nos visitar, atendeu o nosso chamado aqui.
3: Exatamente. E deixar o contato, né, Miguel? E como é que funciona o vôlei do Mucuri, para quem está nos ouvindo, que é matricular o filho, ou de repente o próprio adolescente está nos ouvindo nesse momento, se interessou pelo voleibol,
1: E planos e sonhos.
3: E planos também, né?
1: Planos e sonhos para o vôlei do Mucuri, por favor. Fala,
4: rapaz,
1: tudo isso aí.
4: Aí a gente só quer ser campeão do mundo.
1: Só isso.
4: Só isso.
1: Humildade zero. Nada, só isso. Só isso.
3: Tá? Quer virar um Sada Cruzeiro um dia?
4: Quem quiser ser campeão do mundo, venha jogar voleibol com a gente. O contato é através do celular 988-16-14-48. E é só nos seguir no Instagram também.
1: Vôlei do Mucuri.
4: Arroba Vôlei do Mucuri.
3: Tá? Como é que funcionam os treinos? Onde, horários?
4: Ah, são variados. São vários locais, vários horários, né? Nós temos na Escola Pequeno Príncipe, no Clube Palmeiras e na Escola Maria Amália.
3: Ok.
4: Tá? Então procura a gente aí que a gente vai ter horário para atender todo mundo.
1: Antes de te liberar de vez assim, Miguel, tem um atleta que te marcou assim na carreira, na vida... Uma conquista inesquecível. Fala pra eles aí, por favor.
4: Nosso aqui, do nosso vôlei do Mucuri?
1: Sim, sim, sim, sim.
4: Ah, cara, eu acho assim, o primeiro que chegou à seleção brasileira, né? Era assim, a minha maior meta até então era inserir um menino de Tioflotone numa seleção brasileira. Seria um orgulho muito grande pra mim e pra toda a cidade ver um menino defendendo a camisa da seleção em uma competição. E isso aconteceu com o Lucas Chochó, né? Que teve aqui semana passada. Foi o primeiro que chegou lá, depois dele as portas se abriram e tantos outros mais. E a gente agora tá vendo aí o Lucas Chochó retomando a carreira dele. Parece que tá mais focado agora e a gente tá com uma esperança muito grande de que ele conquiste espaços melhores no cenário do vôlei nacional.
3: Antes da gente finalizar, nós não podemos deixar esquecer disso aqui. Nós só falamos de atletas do sexo masculino, Lucas Chochó, Henrique Meirelles e tal, do projeto. O vôlei do Mucuri, o projeto, ele atende também o sexo feminino, só como é que funciona, dê mais detalhes pra gente. Existe também algumas atletas aqui de Teoflotone, como eu lembro perfeitamente da Raíssa e da Rayane, as gêmeas, né, que chegaram até jogar no Mackenzie. Mackenzie é um clube de vôlei sensacional, tradicional no Brasil, lá de São Paulo. Fala pra gente sobre o sexo feminino aqui, esses atletas de Teoflotone que também dedicam muito ao voleibol.
4: Olha, o foco sobre o vôlei feminino, ele começou a crescer em 2023, quando eu trouxe o Guilherme Alves para trabalhar comigo. Então ele hoje cuida da grande parte do trabalho que é feito com o feminino. Então, nós ainda não conseguimos inserir nenhuma menina da nossa base em grandes clubes, mas confesso para você, hoje nós temos mais de 70% dos nossos alunos são meninas, são do público feminino. E estamos com times sub-17, sub-19, muito competitivos. Eu acho que logo em breve a gente vai ver muitas meninas daqui se despontando também.
1: Ô, Miguel, nessas competições aí... Teve alguma derrota, assim, que machucou, cara, e trouxe um aprendizado, uma lição de vida? Geralmente é nas porradas que a gente costuma, né, olhar pra trás e crescer. Teve uma derrota, assim, que deixou aquele aprendizado, assim,
4: porque muitas vezes você vence jogando mal. E essa vitória acoberta os seus erros, e aí você acomoda, os atletas acomodam e acham que tá tudo bem e não tá. E quando a gente perde, realmente, a gente fica mexido, a gente sente a ferida doer, né? Mas eu tive um time, eu não me lembro o ano, 2013, 2014, era um time muito competitivo e perdemos um jogo na cidade de Passos, que doeu muito. A gente tinha um time para ser campeão estadual do Geng e por falta de empenho, de entrega dos nossos atletas, nós deixamos de ser campeão estadual. Então essa acho que foi a derrota assim, mais marcante. E serviu muito, porque os meninos, depois que voltaram com outro pensamento, se dedicaram, treinaram, mas aí depois o time teve que ser desfeito pelo fato de atingir uma idade maior, ter que começar a trabalhar e fazer faculdade, e infelizmente esse time não. Nós não conseguimos dar sequência ao trabalho com esse time.
1: Mas na sua participação aí com muito brilho, quer acrescentar mais alguma coisa que a gente não perguntou aqui, Miguel? Fica à vontade.
4: Não, cara, faz a sua. É sempre agradecer a oportunidade de falar sobre o trabalho da gente, convidar vocês para visitarem nossas quadras.
3: Com
4: vai
3: certeza.
4: Ser uma alegria muito grande. Porque
1: com o João Teixeira para levar a câmera lá e filmar.
3: Sim,
1: lá,
3: fazer um trabalho. Não, eu já fiz em edições passadas, né? Sim, já sim. Visitei quando funcionava lá no, na igreja, na Luterana.
4: Sim, sim.
3: Eu já fiz matéria com o Miguel lá.
4: É porque é muito suspeito a gente ficar falando do trabalho da gente. Sim, é interessante que vocês acompanhem, que vocês vejam como que é o nosso dia a dia, né? sustentar voleibol antioflatônico, uma bola de vôlei hoje custando R$500.
3: Nossa,
4: e a gente, ao longo das gestões aí, não me lembro de ter recebido bolas de nenhuma gestão para ajudar esse trabalho de formação de atletas, né? É muito caro, é muito difícil fazer voleibol. Mas a gente faz porque a gente acredita no esporte, a gente faz porque a gente ama o esporte e entende que ele é o grande poder transformador que a sociedade tem.
1: E o que ele representa na sua vida, para a gente encerrar de vez em uma única palavra, Miguez?
4: Vida.
1: Boa, é isso.
3: Show.
1: Miguez, valeu, cara, obrigado. Resenha amanhã no feriado.
3: Nós vamos receber aqui a... Rapaz, me fugiu o nome da moça. Uma é a Brisa. A outra.
1: Camila,
3: muito obrigado.
1: Matheus
3: Rocha, obrigado. Desculpa por ter esquecido o nome da sua esposa.
1: Mas a gente está aqui para isso.
3: Ela foi campeã lá em Belo Horizonte. Uhum. Ela recebeu medalha de ouro. Teve 100% de aproveitamento nas notas.
1: Opa!
3: Dança do ventre, representando o Teoflotone. Então, amanhã, no feriado, ela estará aqui.
1: Camila Ramalho,
3: juntamente com a Brisa, que representa a escola de dança. E amanhã a gente vai ter esse bate-papo super legal.
1: Danças árabes, dança do ventre, cara.
3: Sim.
1: Ela foi lá e faturou. Vai estar aqui amanhã com a gente no feriadão, olha só.
3: Com certeza.
1: Largou tudo pra estar aqui na 100.9. Será que nós estamos com moralzinha?
3: Inclusive até a missa de Corpus Christi.
1: Que
3: largou isso pra estar aqui amanhã.
1: Boa, Camila. Beijo. É isso. Amanhã a gente espera você aqui. Obrigado, Miguez, mais uma vez. Já, música boa aqui na programação da rádio, que só toca musicão, tá bom? É isso.
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9: 9:20. 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
2: No máximo, por favor, tá? Amanhã de quarta-feira, dia 3 de junho, começando mais um Hits da 100. E aquelas músicas, aqueles sucessos que estão agitando as paradas do Brasil e do mundo. E você participa com a gente aqui da programação através do WhatsApp, que é o mais acionário de Teófilo, tá? É, o WhatsApp da 100.9, 988484759, já tá liberadaço. Você manda alô, manda beijo, manda abraço. Sabe aquela pessoa especial, querido Vinci? Pois é. Manda alô, manda beijo, manda abraço, fica à vontade, tá? A casa é sua. Aproveita e diga-nos. De onde é que você tá ouvindo a 100.9 nessa manhã fria de quarta-feira? Aí tá em casa, tá no trabalho, tá na academia, tá de boa, tá de bobeira, já tá no clima do feriado? Fica à vontade, tá? O WhatsApp da 100 tá liberado pra você. Começar já então com uma pedrada, cara. Bruno Mars. 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

0: Zezé de Camargo, hein? Irmão da Lua, amigo das estrelas, música nova na programação. E ainda Bruno Mars aqui pra gente começar nesta manhã de quarta-feira, véspera de feriado, cara. E você participa com a gente aqui. O WhatsApp da 100.9 tá liberado pra você mandar alô, mandar beijo, mandar abraço. Dizer pra gente se você se dá melhor no frio ou se dá no calor, né? Qual a sua estação favorita? Você gosta do frio ou você gosta do calor? Mensagens de texto. Tá. Pra eu ler aqui, fica legal também, né? Então vamos focar nas mensagens de texto pra ficar legal, né? Ah, eu adoro o Rony por isso, isso e isso, tá legal? Vou ler a sua mensagem aqui.
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0: Mas namora. Cadeira cativa com Zé Neto e Cristiano. O WhatsApp da 100.9 tá aí liberado pra você, tá? O frio chegou com tudo. E você prefere o que, ouvinte querido? Você prefere o frio ou o calor? O calor tá chegando também, tá prometendo esse ano. Caloraço aí. É, então, responda pra gente através de mensagens. De preferência, hoje, mensagem de texto pra gente poder ler aqui. Bacana, beleza? Vamos combinar assim, então, mensagem de texto, você manda mensagem pra gente dizendo o que você prefere, frio ou calor. Muita gente prefere o frio pela elegância das roupas, né?
1: Sim.
0: É, que é um clima mais aconchegante, mais tranquilo. Outros já optam pelo calorão, né? Pra ficar de boa, praia.
1: Isso aí é inegável, todas, né? Viu, Rony? Que no frio as pessoas se vestem melhor,
0: claro,
1: ficam mais elegantes, isso aí é inegável.
0: Claro, sim.
1: Né?
0: Aquelas botas, as meninas mesmo com aquelas
1: sim.
0: botas maravilhosas, aqueles cachecóis.
1: Cachecóis,
0: eu acho sensacional.
1: Até eu me considero mais bonito no frio.
0: Meu Deus, então vamos fazer o seguinte, depois dessa aí, vamos para o bloco dos comerciais. Você tem notícias pro pessoal?
1: Não, é só dizer que o Atlético anunciou a contratação do zagueiro Léo Duarte. É, ele é jogador da base do Flamengo, né? E que vai. E foi vendido por 50 milhões e estava titular. Na Turquia. Léo Duarte.
0: Passou pelo Milan esse cara.
1: Será bom o jogador. Novo reforço do Atlético Mineiro.
0: Pois é, muito, milhões de vezes melhor do que esse maluco que vocês têm lá na defesa chamado Bianca.
1: Lianco.
0: Pois é, Bianca, é ele mesmo. Esse cara, bicho, tem um parafuso a mais, a menos, não tem cérebro, ou se tem cérebro, é do tamanho do amendoim. O que passa na cabeça você, atleticano? Diz pra gente aqui o que passa na cabeça daquele cara, velho.
1: Lianco.
0: Meu Deus.
1: Espalhafatoso demais.
0: Espalhafatoso. Pra esquecer esse cara. Sorte a vossa agora aí, que estão contratando um jogador. Não é porque passou pela base do meu Mengão, mas é um cara tranquilo, sereno. Não é espalhafatoso, aquele zagueiro que põe a bola no chão, sabe jogar e faz gols, hein? Faz gols, também sabe fazer gols. É isso. Léo Duarte, no Galo. Faltando agora 12 para as 10.

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1: É isso, faltando agora 11 minutos para as 10 da manhã.
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0: João Bosco e Vinícius e Gustavo Lima, 25 horas, Between, ou melhor, BTS com Swim, a mistura de BTS com Swim, Between, ai, que mico, cara, Between, BTS com a música Swim, é isso aí, arruma um bom, Israel e Rodolfo. Olha, a enquete da 100.9 tá rolando para você, ouvinte querido, participar com a gente através do WhatsApp da 100.9. É 988484759, mensagem de texto ou mensagens de áudio. Você prefere o frio ou você prefere, ouvinte querido, o calor? Até porque a preferência entre frio e calor é um dos debates mais clássicos, né? Dividido sempre opiniões quase igualmente, né? Geralmente a preferência depende de cada pessoa, né? Como a pessoa lida, né, com o clima. Para uns existem vantagens claras do frio, para outros no calor, para outros em ambos os lados. Eu confesso para você que eu até agora não sei dizer o que eu prefiro mais, se é o calor, se é o frio. Eu adapto-me a qualquer uma das situações. Mas enfim, importante que é a opinião do nosso ouvinte querido. A Adriana, por exemplo, está falando aqui que ela prefere o frio, né? Porque ela vai usar aqueles looks maravilhosos que ela gosta, né? Por exemplo, 30 sapatos, né? 15 blazers, né? Cachecóis, o guarda-roupa dela, né? É super farto, tá falando aqui. Então, assim, ela prefere o frio. Mas o ouvinte querido da 100.9 prefere o quê? Frio ou calor? Mensagem de texto aqui para o nosso zap, tá bom?
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1: A música da semana não é qualquer musiquinha não, tá? É uma pedrada, é uma sonzeira, cara. Pela Langley.

0: Ignora. Felipe Rodrigo na manhã, 100.9. 10:16, tem o WhatsApp da 100 liberado pra você mandar mensagem de texto e participar da nossa enquete de hoje, tá? O que você prefere? Você se dá melhor no frio ou no calor? Mensagens de texto, tá? Olha, a cantora Alcione comentou, por meio da sua assessoria, né, que o que aconteceu, né, durante aí a performance do hino nacional ao lado do cantor Belo no passado domingo, né, dia 31, no dia do jogo aí da seleção, né? O que era pra ser aí um dueto bacana, né, de peso, na abertura do jogo da seleção brasileira contra o Panamá, terminou num mico, né, cara? Uma interpretação meio confusa, que foi alvo de críticas pelo público. A artista explicou, né, a Marrom explicou que, segundo ela, houve um problema no retorno de áudio e que a base musical do hino estava atrasada. Pode ser que tenha acontecido isso mesmo, né? A gente que mexe com o som aqui, a gente sabe como é que funciona essas coisas. E aí o delay, segundo a Marrom, atrapalhou o ritmo da dupla, o que terminou com uma música descompassada e que soou mal para o restante do estádio. E claro, a web não perdoou, né? Os internautas não perderam o tempo e criticaram a performance da Marrom.
1: Quem perdoa é Deus, né, Rony Martins? A internet não, né?
0: Internet castiga mesmo, cara. É
1: pode aí ser que realmente ela esteja falando a verdade, que questão do retorno, que a gente trabalha com isso, sabe como é que é.
0: Isso acontece mesmo aqui. Você fala alô, aí
1: mas
0: chama e aí o retorno, daqui a pouco, dois minutos depois vem um alô, alô.
1: Mas alô, tal, aí, né, vem um adendo.
0: Adende.
1: Será que eles ensaiaram?
0: Ah, deve ser que sim, né? Que era uma festa legal.
1: Não, mas então, né, se tivesse ensaiado, esse problema de retorno poderia ter sido diagnosticado antes.
0: Pois é, mas
1: eis a questão.
0: Não sei, né? Ninguém sabe o que aconteceu. Só sei que foi um mico danado.
1: É.
0: Né? Enfim, já passou, vida que segue e boa sorte.
1: Mas se tá todo mundo comentando, a gente não pode deixar de comentar,
0: verdade,
1: né?
0: É verdade. Vamos lá.
1: É claro.
0: 10:18. Vai falar alguma coisa aí?
1: Bom, eu vou falar, já que nós estamos falando de frio aí, eu falei no resenha que tem um forró arrumadinho hoje no espetinho, né? Do Marquinhos, a partir de 21 horas, lá no espaço 33033.
0: Onde fica isso?
1: Fica ali na Mário Cordeiro, na rua da antiga Nestlé, do Espuminas.
0: Ah, sim. Só
1: perto, já mesmo, né? É, perto do Espuminas. Então, quem é um forrózinho raiz, viu, gente? Pra quem gosta, sanfona, triângulo e zabumba. Quem quiser mais informação, só entrar em contato com o 988-25-9602, 988-25-9602, falar com o Marquinhos. Nosso chegado, nosso professor de forró, tá esperando aí. Então é isso. Mais tarde, Rony Martins vai lá dançar um forró também, que eu tô ligado que ele é pé de valsa.
0: Vou?
1: Vai.
0: Beleza. 10:18.
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0: Então, filho, 10:19.
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0: American Girl. É. Sonzeira do Harry Styles aqui na manhã 5.9. Hugo Guilherme com Elevador.
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0: 10h30, já já dose dupla pra você.
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1: Duas músicas dessa banda norte-americana formada em 1973 com as irmãs Ann e Nancy Wilson. Grupo Hearts, tá? Pra você.

0: dupla Diego e Vitor Hugo empatando mais uma grande música. E as irmãs Anne e Nancy Wilson na dose dupla de hoje, né? Quarta-feira, Grupo Hearts. Bons momentos aí dos anos 80, 90 de presente pra você com All I Wanna Do Is Make Love To You e ainda What About Love. Deixa eu mandar aqui um abraço, um beijo carinhoso pro ouvinte querido aqui da C.9, a Bárbara da Jardim São Paulo, tô ouvindo a rádio. Tá mandando abraço pra sua mãe, Berenice, também pra avó Maria do Jardim São Paulo. Abraço e pra galera do Jardim São Paulo, todos sempre prestigiando aqui a programação.
1: Um abraço pra essa
0: 6.9,
1: turma.
0: Não, Teixeira.
1: Um abraço pra essa turma. Ô, Rony Martins, você costuma fazer o consumo de água mineral?
0: Água mineral? Não, minha água é sempre natural, mas eu tomo esporadicamente, sim.
1: Mas você compra no supermercado?
0: Sim, esporadicamente.
1: Você tem uma marca de...
0: Muito esporadicamente.
1: Você tem uma marca de preferência?
0: De predileção? Não, eu chego lá, pego a garrafinha, tô com sede dos barzinhos, por exemplo, né? Ali, pego a garrafinha, pago R$2,50 e tá tranquilo, sem olhar.
1: Por que que eu tô te perguntando? Porque a Agência Nacional de Vigilância Sanitária, a Anvisa, determinou a retirada de circulação de um lote específico da água mineral Cristal após a confirmação da presença de bactéria Pseudomonas aeruginosa em amostras analisadas por órgão de vigilância sanitária. A medida inclui a suspensão da venda, distribuição e consumo dos produtos pertencentes ao lote P200-126, produzido na unidade da empresa em Lusiânia, no estado de Goiás. A decisão foi tomada após exames laboratoriais realizados durante um monitoramento de rotina identificarem a contaminação dessa substância citada e o resultado que foi posteriormente confirmado por meio de análise complementar.
0: E essa água cristal, ela é muito comercial, inclusive.
1: Sim, é uma das mais famosas.
0: É, das mais famosas, tô vendo a foto aqui, ela é bem comercial mesmo. Ainda bem que eu compro esporadicamente.
1: Então, se você costuma fazer...
0: Ontem à noite eu tomei água mineral.
1: Água mineral.
0: Só não lembro se era cristal, mas ontem à noite eu tomei.
1: Pois é, a água cristal, nesse exato momento, está suspensa, porque a Anvisa, que é a Agência Nacional de Vigilância Sanitária, suspendeu aí a comercialização temporária da água mineral da marca Cristal.
0: Tem um rapaz aqui na C.9 que com certeza ele não toma essa água mineral Cristal, porque ele é adepto a tomar a água logo pela manhã, natureba. Ele já abre a geladeira, faz aquela mistura ali pra ficar meio fria, meio geladinha ali, temperada. E ele toma sempre. Ele toma 600 ml, eu já sei disso.
1: Eu sou igual a ele.
0: Ele toma 600 ml todas as manhãs em jejum.
1: Eu não tenho o costume de fazer o consumo de água mineral aqui, não. Não. Lá eu consumia, lá era porque a água torneral que a gente fala não é apropriada para o consumo humano, porque ela tem
2: ferro,
1: ela contém ferro. Lá é obrigado a gente comprar água mineral.
2: É igual no litoral baiano, não é? Bom dia, Rony, bom dia João Rogério. Já vou metendo o pentelho. Aqui no litoral baiano, é tanto que os baianos, as bandas que eu traziam para ter o Flotone, né? Eles iam no chuveiro, eles sentiam a diferença, né, e sabiam que podiam tomar água da torneira.
1: Uhum.
2: Né? Aqui hoje, em Minas Gerais, no Brasil, Teoflotone, você pode tomar, não é aconselhável, mas você pode tomar água da torneira normal.
0: Sim. A água de Portugal, ela já tem muito calcário.
1: Calcário?
2: Então
1: calcário.
2: Não recomenda se tomar também.
0: Não. Por isso que os dentes em Portugal, eles têm problemas.
1: Lá nos Estados Unidos é o ferro, inclusive prejudicial até para os cabelos.
0: Pois é, lá eles têm problemas.
2: Você voltou careca?
1: Não, careca? Eu não tô careca. Eu tô quase careca, é diferente.
2: Você tá com a entrada para careca, né?
1: Lá ele.
2: Olha, gente, mudando
0: com notícias.
2: Gente, eu vim aqui mesmo para... Como eu estive
1: você
2: agora...
1: Você tá abalado, Roberto.
2: Agora pela manhã eu estive no Hospital Santa Rosália, gente, o que me impactou mesmo é saber algumas informações que às vezes você não sabe, né, do sistema de saúde. É, você que doa o sangue hoje, o sangue, né, ele é importante demais a pessoa doar sangue, mas a logística para esse sangue chegar no paciente é uma coisa que eu fiquei impressionado. Você doa, o sangue é mandado a amostra para São Paulo... Depois que volta de São Paulo, né, com os testes, né, e que vai ser liberado para é ser aplicado em um paciente. Só que demora, velho, demora. Nós tivemos um caso aqui de uma parceira nossa aqui de trabalho, né, que vai ser submetida a uma cirurgia.
1: Inclusive, nós estamos pedindo doação de sangue para ela, continue doando, viu, gente? Você isso, que pode doar.
2: Que não vai salvar só ela, vai, né, vai ajudá-la, vai ajudar. Um sangue ajuda quatro pessoas, porque o sangue é dividido em várias, em quatro, como é que eu vou dizer? Ele é dividido. Glóbulos brancos, glóbulos vermelhos, né? Quatro etapas, vamos assim dizer, né? Então ele salva quatro vidas. Uma doação sua pode salvar até quatro vidas. Enfim, quem doou para a Marina no sábado ainda não chegou ao resultado.
3: Você
2: de São Paulo.
3: Imagina isso, cara.
2: Parecendo que nós estamos na época do império ainda, gente. É uma estrutura hospitalar gigante que a gente tem. O Hospital São Rosário eu considero como uma estrutura muito grande. Sim. Né? O próprio Hospital Regional, não sei se a logística vai ser a mesma ou se já vai ser algo mais rápido para, né, que esse sangue doado chegue logo ao paciente. Enfim, eu fiquei impactado, né, com essa demora, Rony, essa logística, que eu não sabia que funcionava assim. O Banco de Sangue, por exemplo, vamos começar agora, tem até a matéria aqui em nível nacional, né, Junho Vermelho, incentiva a doação de sangue em todo o Brasil, né? Esse período cai muito as doações de sangue por conta do frio, muita gente não se desloca e outras questões mais que a gente vai até mostrar na matéria, mas... Cara, pelo menos para o teoflautônio, eu não sei, eu tenho que ouvir especialistas, em especial, se puder, né, o gestor lá, que é o doutor Hilter, se não há outra forma de dinamizar esse processo de doar o sangue, faz o teste e já pode aplicar no paciente, se não há como o mundo político ter uma verba específica para montar uma central, né, um laboratório, para fazer esses, né, testes aqui, porque para ir lá em São Paulo demorar uma semana para esse sangue ser utilizado, é por isso que muita gente às vezes não vai para a mesa de cirurgia esperando toda essa burocracia para se aplicar um sangue. Enfim, é algo que a gente vai, agora para frente, dar uma analisada e buscar informações, esclarecimentos para a população de teoflautônio, viu, Rony? E no mais, a Marina ela vai ser submetida assim, à cirurgia, né? Ela foi ajeitada mais uma bolsa de sangue, ela vai ser submetida à cirurgia ainda hoje. Opa, beleza?
3: Amém.
2: Muito bem, Rony, olha, quarta-feira, coração da semana, véspera do feriado, 3 dias decorridos do mês de junho de 2026, a previsão do tempo para a tarde de hoje é de sol com muitas nuvens e períodos de nublado, à noite com muitas nuvens, máxima prevista para hoje 25 graus, mínima pela madrugada foi 17, ainda tá gostosinho, né? Não tá tão ruim não. É mais pro final de semana, né? É sexta, sábado e domingo, que é a previsão que cai aí para em torno de 12, 10 graus, que deve assustar um pouquinho os nossos parceiros aqui de teoflautônio, tá bom? Junho Vermelho incentiva a doação de sangue em todo o Brasil, a gente vai falar disso aqui. Taxistas da região fazem protesto e reclamam da dura fiscalização da Polícia Rodoviária Estadual. Minas é o terceiro estado com maior índice de violência escolar. Assunto é discutido na Assembleia de Minas, aluno que bate em professora, infelizmente, né? Tem aluno que não tem educação em casa, né? Infelizmente vai
1: e
2: lá
1: que
2: pra...
1: o pai acha que é a escola que tem que ensinar
2: e muitas vezes o professor chama atenção, vai levar o recadinho pro pai, o pai ainda apela.
1: Exatamente.
2: É triste, viu? Por isso que muitos professores adoecem, muitos não querem saber de sala de aula. Sim. Há um déficit gigante de professores. O governo federal, inclusive, tem incentivado aí para quem quer dar aula, né? Vai ir para a sala de aula, porque você está ali com 30, 40 meninos, né? De famílias diversas. Alguns educados, outros o capeta ali, em forma de gente, atazanando a professora.
1: Que é a minoria, né, Roberto?
2: Que é a minoria.
1: Que é a minoria, porém, esses, a palavra, esses capeta aí, põe fogo para a sala inteira.
2: Com certeza, isso é
1: de 40 alunos, 39 são educados e esse um vale pelos 39.
2: É verdade, nós estamos falando aqui a linguagem bem aberta, viu, gente, para não tapar popular, o sol, né, com a peneira, popular, o povo vai entender mesmo o que a gente está querendo dizer. Então a situação não é boa, parabéns a todos os professores, né, que são gigantes aí no meu ponto de vista, uma classe que merece todo o carinho, todo o respeito, eles que nos formam, não é isso? Combate ao crime organizado, morte do Danilo Pereira de Jesus, integrante de facção criminosa e procurado pela polícia, repercute em toda Minas Gerais, né, o conhecido Tubarão, infelizmente, né, demos a notícia ontem e a gente vai voltar a falar disso. Operação policial também na cidade de Jordânia, Sargento Wilker vai trazer detalhes para a gente e a gente vai falar também sobre o novo modelo de regulação para internações e cirurgia em Minas Gerais, que continua gerando polêmica, né? E a gente vai destacar muito isso aqui no nosso Jornal Imigrantes de hoje. Valeu, Rony, valeu, boa, João, tamo junto e até logo mais, meio-dia.
3: Beleza, Beto, logo mais meio-dia na TV
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Deixa eu mandar aqui um beijinho carinhoso também pra mãe da Lara, né? A Fernanda tá lá no São Jacinto curtindo a 5.9. É a Lara que é a nossa nova colega de trabalho aqui, né? 11:05, Matheus e Cauã e Laona Prado.

Senhoras e senhores, que vozeirão é esse, hein? Muito legal, cara. Sienna Spiro. Cantora, compositora, produtora inglesa. Que voz poderosa é essa, hein? Material Lover, na manhã. Que sucessos aqui na rádio, que só toca musicão, cara. Música boa. 11:10.

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Senhoras e senhores, isso é um clássico que foi lançado no ano de 1983, mais precisamente no dia 30 de maio, né? Essa música foi produzida por nada mais, nada menos que Sir Quincy Jones, só isso, né? E pelo próprio Michael, né? Essa música foi destinada para fazer parte do sexto álbum solo do cantor Thriller, de 1982. E a interpretação desse clássico do Michael Jackson fica por conta dos membros aí da banda de rock Toto, né? Ao lado dos vocais do Michael Jackson. E é bom lembrar também, né? Sempre é bom lembrar também para um ouvinte querido aqui da 100.9 que essa música é sobre curiosidade emocional, né? Vulnerabilidade e atração pelo desconhecido, né? Que a letra retrata, né? Alguém saindo na noite, né? Alguém saindo à noite, fascinado pelas luzes, pela vida urbana, disposto a se arriscar e a se abrir para

um novo amor, uma nova experiência. Isto é, Michael Jackson, que tá de volta às paradas, amigo. É, graças ao filme que tá aí em cartaz, sensacional. Se você ainda não viu, vale a pena. Muito bom, cara, muito legal. Um pouquinho da vida do Michael, né? 11h46.

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2: Gente, deixa eu mandar aqui um alô para a nossa ouvinte Viviane no centro da cidade, está curtindo a 100.9, tá? Obrigado pelo carinho, Viviane. 11:49, já na reta final do programa, hein? Eduardo Costa, música nova.

0: in Texas. Lengue, sonzeira pra gente fechar lá em cima, em grande estilo, nesta manhã de quarta-feira já. Ah, quem pode, né? Feriadão tá na área já. Agora tá valendo, meio-dia já praticamente, então
1: pra todo mundo,
0: tudo liberado, né?
1: Todo mundo, nós podemos.
0: Menos nós dois aqui, que amanhã estaremos aqui, todo mundo pode, menos
1: nós. Mas amanhã a gente vai estar por uma boa causa, né? Porque nós vamos trazer aqui uma representante da dança que conquistou medalha de ouro em Belo Horizonte, né? A Camila.
0: Aham.
1: Juntamente com a Brisa, falando desse belíssimo trabalho. Vale a pena, sim, você nos ouvir no feriado, porque vai ser um resenha de muito valioso, né?
0: Boa. Então é isso. Estaremos aqui amanhã, se Papai do Céu permitir e ele há de permitir.
1: Isso. Então, já que hoje é véspera
0: do feriado,
1: de feriado de Corpus Christi, né? A galera que gosta de sair. Tá friozinho, né, Rony? Robertinho também.
0: Robertinho,
1: já tá chegando aí pra conversa, que é o homem da...
0: Do tempo e da
1: do
0: temperatura,
1: tempo,
0: né?
1: Tempo e temperatura, exatamente. Então hoje nós teremos o arrumadinho. O que é um arrumadinho? É um músico de uma banda, um músico de outra e um músico de outra. Trio Pé de Serra com sanfona, triângulo e zabumba. A partir das 21 horas, lá no Espaço Esportivo 033, ali na Mário Cordeiro. Pra quem não sabe onde fica, gente, a Rua do Expo Minas, tá bom? Vão lá dançar um forrozinho Pé de Serra, tem tudo a ver com esse frio, tudo a ver com esse mês de junho. A realização do nosso amigo Marquinho, que é professor de forró da Sala de Reboco. E mais informações, se você quiser adquirir seu ingresso antecipado, 339-8825-9602. Falar com o Marquinho, é isso aí, arrumadinho. Eu vou estar lá dançando forró. Espero você lá também.
0: Beleza. Beto, é contigo, garoto. Toma que o filho é teu, cara. Meio-dia.
2: Pois é. Boa tarde, Rony. Boa tarde, João.
1: Boa tarde.
2: Valeu. Final de semana, ou seja, a quinta, né? Feriadão. Vocês vão dar uma trabalhadinha um pouquinho, né? Mas vai ter a tarde todinha pra descansar.
1: É.
2: E nós retornaremos na sexta-feira,
1: exatamente.
2: Né?
1: Exatamente.
2: Com muito trabalho aqui, com muito prazer de estar trabalhando e levando informações.
1: E que o feriado seja tranquilo, né, Roberto? Que sexta-feira a gente não possa... Que é o melhor, que sexta-feira a gente possa estar trazendo somente notícias boas aqui, né?
2: Perfeitamente, João. Boas palavras aí, né? Esperamos que seja assim, né? Uma sexta-feira de notícias boas para essa galera maravilhosa, tá bom?
1: Valeu, um abraço. Bom feriado.
2: Valeu, Rony. Valeu, João. Deixe comigo agora o nosso Jornal Imigrantes.
0: Força!
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0: Muito bem, hora certa, meio-dia, 4 minutos em Teoflotone. Chegamos agora, vamos até as 13 horas com muitas informações. Hoje, quarta-feira, coração da semana, decorridos 3 dias do mês de junho 2026. A previsão do tempo para a tarde de hoje é de sol com muitas nuvens e períodos de nublado. À noite, com muitas nuvens. Máxima prevista para hoje de 25 graus, a mínima pela madrugada foi de 17, tá? E vamos agora às manchetes do nosso jornal Imigrantes de hoje. Junho Vermelho incentiva doação de sangue em todo o Brasil. E qual é a realidade do banco de sangue aqui na cidade de Teófilo Otoni, hein? Vamos fazer uma reflexão a respeito disso já já aqui no nosso Jornal Imigrantes. E mais, taxistas da região fazem protesto e reclamam da dura fiscalização. O repórter Elvis Passos vai trazer detalhes já já aqui no nosso Jornal Imigrantes. E mais, Minas é o terceiro estado com maior índice de violência escolar. Assunto é discutido na Assembleia de Minas Gerais. Os professores sofrendo horrores por escolas do estado todo, hein, gente? E ainda, combate ao crime organizado. Morte do Danilo Pereira de Jesus, integrante de facção criminosa e procurado pela polícia, repercute em toda Minas Gerais. Operação policial também lá na cidade de Jordânia. Já já o sargento Wilker vai trazer detalhes a respeito do trabalho. E ainda, novo modelo de regulação para internações e cirurgia em Minas Gerais continua gerando polêmica. Os deputados foram para cima aí da estrutura do governo, hein, gente? E ainda, eleições, campanhas e inteligência artificial em debate no Conselho de Comunicação Social. Meio-dia em 6, rapidinho, apoio cultural e eu já volto na sequência trazendo essas e muitas outras para você.
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0: Hora certa, 9:09, em Teoflotone, agradecendo a todos que já estão entrando na live. Daqui a pouquinho a gente começa a interagir com vocês, tá bom? Obrigado a vocês que estão entrando pelo Instagram, pelo YouTube e também pelo Facebook da nossa TV Imigrantes. Obrigado de coração, tá bom, gente? Olha, Junho Vermelho incentiva a doação de sangue em todo o Brasil. Vamos trazer detalhes agora nesse bate-papo da Conexão Senado e na sequência a gente vai fazer um breve comentário sobre a realidade do Banco de Sangue aqui na cidade de Teófilo Otoni, tá? Acompanhe.
6: Vamos pro nosso Dedo de Prosa.
7: Dedo de Prosa, um tema de interesse do cidadão.
6: Junho chegou e com ele uma campanha muito importante para a saúde pública, o Junho Vermelho, mês dedicado à conscientização sobre a doação de sangue.
7: E quando falamos em doar sangue, estamos falando de um gesto simples, rápido e capaz de salvar muitas vidas. Uma única doação pode beneficiar até 4 pessoas que dependem de transfusões para continuar seus tratamentos ou sobreviver a situações de emergência.
6: Gente, os estoques dos hemocentros costumam cair nessa época do ano. O clima mais frio, né, afasta alguns doadores e o aumento de doenças respiratórias também reduz o número de pessoas aptas a doar.
7: Por isso, o Junho Vermelho busca lembrar que a necessidade de sangue não tira férias e não espera o momento ideal. Acidentes, cirurgias, tratamentos contra o câncer, transplantes e diversas doenças dependem diariamente das bolsas de sangue disponíveis nos hospitais.
6: Muita gente gostaria de ajudar, mas ainda tem dúvidas. Afinal, quem pode doar sangue?
7: Em geral, podem doar pessoas entre 16 e 69 anos de idade, sendo que menores de 18 precisam de autorização dos responsáveis. Também é necessário estar em boas condições de saúde, pesar mais de 50 quilos, estar descansado e alimentado.
6: E vale lembrar que doar sangue não faz mal à saúde. Todo o material utilizado é descartável, o procedimento é seguro e o organismo repõe naturalmente o volume coletado em pouco tempo.
7: Outra informação importante é que homens podem doar até 4 vezes por ano e mulheres até 3 vezes, respeitando os intervalos recomendados pelos serviços de hemoterapia.
6: Além de ajudar quem precisa, a doação fortalece uma corrente de solidariedade. É um daqueles gestos que talvez nunca saibamos exatamente quem beneficiou, mas certamente faz toda a diferença na vida de alguém.
7: Se você nunca doou, talvez este seja o momento de dar o primeiro passo. E se já é doador, aproveite para incentivar amigos e familiares a participarem dessa campanha.
6: Bom, tá dado o recado então. O Junho Vermelho, ele nos lembra que a vida de muitas pessoas depende da generosidade de quem decide estender a mão ao próximo.
7: Procure o hemocentro mais próximo da sua cidade. Informe-se sobre os critérios para doação e faça parte dessa corrente do bem.
6: Neste Junho Vermelho, doe sangue. Um pequeno gesto para você, uma grande esperança para quem precisa.
0: Legal, gente. Tá aí, portanto, Junho Vermelho, oportunidade que você tem para ajudar, salvar vidas. A realidade do Banco de Sangue aqui de Teófilo Otoni é preocupante, né? O estoque está bem limitado e é interessante que você que tem a possibilidade de fazer a doação se dirija ao Hospital Santa Rosália e ofereça, né, o seu sangue para salvar vidas. Conforme foi bem explicado, você doando o seu sangue pode salvar simultaneamente 4 vidas. É muito importante. Agora, o que chama atenção, nós vamos inclusive buscar detalhes, né, buscar informações a respeito, porque o sangue que você doa hoje demora vários dias para ser efetivamente colocado na corrente sanguínea de outra pessoa, porque vai para fazer testes em São Paulo e só depois, né, e só depois é utilizado para salvar a vida. Será que numa época de modernidade, né, de tantos avanços tecnológicos e, óbvio, principalmente Santa Rosália, onde as atenções de muitos políticos são voltadas e, ao longo dos anos, tem dado uma condição boa, bacana de atendimento à população. Uma estrutura lá hoje é muito top, mas eu me surpreendi com essa logística. Saiu sangue aqui de Teoflotone, vai lá, amostras para São Paulo e depois de vários dias que esse sangue é disponibilizado. Nesse período de tempo, automaticamente algumas pessoas ficam ali precisando de fazer a cirurgia, né? Porque hoje existe a modalidade, né, de anunciar, olha, fulana vai fazer a cirurgia. É interessante que ela mobilize os seus parentes para irem fazer a doação. Beleza, os parentes vão, efetuam a doação, mas demora para ir o material para São Paulo até retornar para ser utilizado. A pergunta que fica: há como montar uma estrutura em Teoflotone para coleta e testagem desse sangue para ser utilizado na pessoa enferma que está ali à beira da morte, alguns precisando para receber essa doação? Será que tem essa possibilidade de montar isso aqui? Se tiver, há como os políticos, o governo, né, estadual ou federal, já que felizmente hoje Teoflotone tem uma vinculação muito forte, tanto com o governo estadual quanto com o governo federal, através inclusive do Dona Elcio Cupira, há possibilidade de ser feita essa estrutura dentro do Hospital Santa Rosália, ou quem sabe até dentro do hospital agora regional, para tirar, testar e rapidinho aplicar nos pacientes? Enfim, são perguntas que eu vivenciei uma situação hoje, fui lá fazer a doação, né? E vivi, né? Eu pude notar, né, a angústia de algumas pessoas que estavam com parentes já para fazer a cirurgia e não tinha sangue. Era limitado, né? Tinha uma bolsa, precisava de duas para a médica ir fazer o procedimento. Não tem, a médica não tem nada a ver, ela não tem culpa nenhuma, né? Ela vai para fazer o serviço e precisa ali desse item básico para colocar no paciente, caso, né, ela precise de uma bolsa, e se precisar de duas, uma está aqui, está garantida. Durante o procedimento, vai precisar de uma segunda bolsa, e aí? Então ela vai com segurança, com uma, com duas, porque se tiver algo a mais ali na cirurgia, o paciente perder sangue, ela tem ali aquela garantia de colocar as duas bolsas de sangue. Enfim, gente, né? É tudo isso que ficou algumas dúvidas, e a gente vai buscar, inclusive, informações, né, esclarecimentos junto à direção do Hospital Santa Rosália para saber se há, né, como a população de Teoflotone ir ao encontro dos políticos que têm o poder de mando e têm acesso às verbas para montar uma estrutura dentro de Teoflotone, que é a cidade polo, para fazer a testagem desse sangue que é utilizado nos pacientes. Pode ser eu amanhã, pode ser o Davi que está aqui do meu lado, pode ser outro, né? Então vamos buscar informações e, se há possibilidade, se não é tão difícil assim, cobrar dos nossos políticos que busquem esse recurso, essa possibilidade de agilidade na testagem e uso do sangue que é doado no banco de sangue aqui em Teoflotone. Porque hoje eu sinceramente fiquei perplexo com a demora que vai e volta, né? Que esse sangue tem que ir e que voltar, e eu falei, gente, parece que estamos na época do Império, né? 200 anos de atraso, porque para fazer uma testagem de sangue demorar tanto tempo. Fiquei surpreso, sinceramente. Muitos que já sabem da realidade, não se surpreendem, né? Não se surpreendem. Nós que não sabíamos, ficamos realmente surpreendidos. E vamos buscar tentar ajudar de alguma forma. Meio-dia, 18 minutos em Teoflotone. Olha, taxistas da região fazem protesto e reclamam da dura fiscalização. Elvis Passos tem detalhes, acompanhe.
8: Nós somos procurados por taxistas das cidades de Poté, Ladaim e Malacacheta, que estão neste momento reclamando das abordagens que geralmente acontecem na MG-217, a conhecida Estrada de Poté, por parte dos agentes do DER. Eles reclamam que precisam trabalhar que precisam transportar pessoas, que essas pessoas não têm acesso ao horário normal dos ônibus que realizam o transporte e estão achando excessivas as abordagens que estão terminando, na maioria das vezes, com a apreensão dos veículos e, claro, gerando custo para essas pessoas que, diga-se de passagem, eles não querem aparecer, não querem mostrar os rostos, temendo represálias, temendo perseguições. Vão conversar com a nossa equipe de reportagem e trazer mais esclarecimentos acerca destes fatos.
9: Mediante as situações que nós vem passando aqui, todos os dias na MG-217, que liga a cidade de Teoflotone, a Poté, lá da Inha, em Malacacheta, onde vem as fiscalizações do DR, junto com a Polícia Estadual, e eles estão tirando o nosso direito de ir e vir como cidadão. Porque eles pegam os nossos veículos legalizados, mediante ao Estado e ao município, e prende esses veículos, tá? Guincham esses veículos e não estão chegando as multas. A nossa reivindicação é isso, porque quando você é punido por alguma coisa, você tem que saber o porquê que você está sendo punido, verdade? E não está chegando as multas. E então, isso está nos levando a crer que tem um interesse pessoal aqui no município de Teoflotone a ser atendido. Outra coisa, essas pessoas que vêm a Teoflotone todos os dias, nós só viemos aqui trazer lucro para a cidade. Porque as pessoas vêm é para o médico, é para o dentista, é psicólogo, é hospital, é supermercado, é loja, né? Então, a gente só vem trazer lucro para o município e não temos amparo nenhum da parte do mesmo, né? Pelo contrário, temos é isso aí que eu estou relatando para vocês. Então, a gente quer um respaldo da cidade de Teoflotone para a gente poder continuar as nossas vidas, trabalhando e levando as pessoas, né, que mais precisam. Até então, porque a empresa que presta serviço nessas cidades, eles não conseguem atender os anseios da população. Por quê? Porque eles, se o cara tiver médico aqui 8 horas da manhã, o carro sai de lá 6:30, ele chega aqui 9:30, né? Então, a gente que traz essas pessoas para estar realizando as suas atividades aqui na cidade de Teoflotone. Então, eu conto com a ajuda do nosso apresentador aqui, Elvis, e com a Rádio Teoflotone para nos dar amparo aí diante da situação.
8: Bom, o que eles alegam no momento da abordagem? Vocês são fiscalizados, são abordados na rodovia, e a partir daí, qual que é a alegação para, consequentemente, ocorrer a apreensão do veículo?
9: A alegação deles é que nós estamos fazendo transporte irregular de passageiro. Transporte irregular é o que eles relatam para nós lá. Mas o veículo está legalizado, nós somos pessoas habilitadas, eu e os demais colegas são pessoas habilitadas para fazer esse tipo de trabalho. E eles não atuam a pessoa física. O problema deles é com o veículo, tá? E os veículos nós que sofrem as consequências.
8: São quantos veículos transitando diariamente? Nós temos aqui representantes de Poté, Ladainha e Malacacheta. Dá para calcular mais ou menos quantos veículos vêm até o Flotão diariamente trazer esses passageiros?
9: Aproximadamente, aí Ladainha uns 12, Poté mais ou menos uns 15, né? E Malacacheta também é isso, com uns 15 veículos.
8: Quantos apreendidos, assim, nas últimas semanas, por exemplo?
9: Isso é aleatoriamente, né?
8: Recentemente nós temos o que apreendidos?
9: Recentemente nós temos em média de 2-3 veículos presos por semana.
8: Apreendidos por semana?
9: Por semana.
8: E aí, quanto que fica para soltar esse veículo?
9: Hoje estamos gastando em torno de R$500, R$600 para soltar o veículo.
10: Parece que um colega de vocês entrou na justiça e conseguiu reaver esses valores. Como é que foi isso?
9: Perfeito. Foi, ele entrou na justiça, brigou aí há alguns anos, eu sei, creio que foi há uns 2 ou 3 anos, mas ele conseguiu ser ressarcido pelo DR diante das punições inadequadas que foram aplicadas a ele.
8: Algum de vocês tem alguma liminar, alguma ordem judicial que credencia para fazer esse transporte ou só pela necessidade mesmo, tanto do condutor quanto das pessoas que precisam do transporte?
9: Não, nós não temos essa liminar judicial para fazer esse tipo de transporte, né? Até então, porque a justiça nunca nos deram amparo mediante essa situação, verdade? Mas tem uma lei que está em trâmite lá, que eu acho que já está em vigor, né, Osmin? Parte já está em vigor, né? Que é a... Me falhou a memória aqui qual é o... A...
8: Não tem problema. Mas o que ela diz?
9: Lá, mas ela é do táxi compartilhado, que nos dá amparo para fazer esse tipo de trabalho, né? A lei, vou denominar como táxi compartilhado, né? Mas hoje nós estamos dependendo, segundo me relataram, de um aval do município, do atual gestor aqui, né? Do prefeito municipal, para nós fazer isso. Então, a gente vem aqui, mediante as câmaras e a reportagem, para reivindicar esse direito.
10: Mas vocês são taxistas credenciados na cidade, vocês?
9: Somos. Todos nós somos.
8: Os veículos com placa vermelha?
9: Veículos com placa vermelha, o alvará do município, né? E todos os documentos portáveis.
8: As operações acontecem diariamente ou de forma alternada lá na conhecida Estrada de Poté?
9: As operações acontecem de forma alternada, né? Só que o dia que eles estão mesmo atentados, eles saem de madrugada para nos perseguir.
8: Agora, a partir do momento que são abordados e que eles detectam alguma irregularidade, tem um transtorno também para os passageiros, né? Como é que faz aí? Tem que providenciar transporte para aquelas pessoas que estão sendo carregadas por vocês?
9: A partir da hora que eles nos abordam, eles tiram os veículos dos nossos carros, tá? Os nossos passageiros dos nossos carros, desculpa, e largam eles aleatório na beira da estrada, né? Mulher, às vezes com criança, né? Pessoas idosas, pessoas que normalmente são pessoas simples, pessoas humildes que vêm para o médico, né? Eles pegam esses veículos nossos e deixam essas pessoas lá à deriva.
10: Isso é só com o DR ou a Polícia Estadual também faz parte?
9: A Polícia Estadual, na verdade, ela vai lá para dar amparo ao DR, né? Porque o DR sozinho, eles não nos abordam com essa fiscalização. Mas quando eles... Na verdade, eles nem nos param quando eles estão sozinhos. Mas quando eles estão com a Polícia Militar, aí eles já se sentem poderosos para nos abordar dessa forma e tratar como se fosse cachorro lá na beira da estrada, né? Faz da gente o que eles bem interessa. Na verdade, é isso.
10: Qual tipo de humilhação vocês já sofreram assim?
9: Ah, vários. Ficar de pé na beira da estrada com os passageiros, né? Ter que estar caçando um jeito para estar transportando essas pessoas para chegar até o município. E eles tratam a gente muito mal, tá? Na verdade, é uma falta de respeito com quem trabalha e com quem paga o salário deles, né? É indignante isso aí.
10: Hoje vocês não querem mostrar o rosto justamente com medo de aumentar ainda mais essa retaliação.
9: Correto, porque eu creio que nós aqui estamos em poucas pessoas e se a gente se expor os nossos rostos aqui, a gente vai ter que buscar outra profissão porque eles vão pegar mais duro com quem se expor, verdade?
0: Muito bem, hora certa, meio-dia, 27 minutos, então, voltando. Naturalmente, né, gente, quando a gente ouve, vê uma situação dessa, a gente fica sensibilizado, porque são pais de família que querem ganhar o pão de cada dia. Há, obviamente, né, a lei que também precisa ser respeitada e seguida. Enfim, há de se buscar um meio termo para que a coisa aconteça, né? Que a população não fique desassistida, porque se eles estão usando o transporte alternativo, é porque não tem o transporte, normal, da forma que a população necessita. Uma outra curiosidade, eu sei que tem vários profissionais que fazem transporte aqui da zona rural, principalmente da região de Brejão, né? E outras cidades mais que tem uma liminar, tem uma permissão, foi conquistada na justiça através de um sindicato para que eles possam rodar. Vou buscar hoje à tarde, né, informações a que pé anda, né, qual é a situação dessa liminar, que alguns têm e outros não têm. Será que esses aí não buscaram esse direito? Enfim, vamos buscar mais informações a respeito dessa liminar, porque pelo que consta o DR, naturalmente, né, se há uma lei e tem que ser respeitada, tem que ser seguida, os agentes do DR foram para a pista para cumprir a determinação. E a Polícia Rodoviária Estadual, naturalmente, foi para dar suporte aos fiscais do DER, né? Enfim, se eles estivessem de posse da liminar, seguramente os agentes respeitariam e eles passariam, mas pelo que consta, não apresentam nenhum documento e, infelizmente, né, por mais boa vontade que eles tenham, por mais que eles estejam ali levando o pão de cada dia e assistindo a uma população que não tem acesso básico a um transporte, de ir e vir para trazer uma pessoa para uma consulta em Teoflotone, infelizmente, estão fora da lei, né? E se estão, infelizmente, os agentes são obrigados a tomarem providência, agir nessa questão, mesmo, né, às vezes com o coração doendo, mas são obrigados a agir. A gente sabe que alguns são mais tolerantes, né? De certa forma, até devido à situação momentânea ali, libera um, libera outro. Pode acontecer de liberar, não estou falando que ninguém está liberando ninguém. Pode acontecer devido à sensibilização ali no momento daquela circunstância em especial, mas, né, tudo espera-se aí bom senso, né, gente? Mas que há erro na história, há. E a gente vai buscar informações para saber sobre essa liminar que alguns têm, que faz o transporte intermunicipal, tem, e outros não. Talvez eu não esteja aqui sabendo efetivamente se a liminar cabe só para o município de Teoflotone e distritos e região rural, ou se é intermunicipal, ou seja, Teoflotone, Poté, Teoflotone, Figaspar, Teoflotone, Novo Cruzeiro, Teoflotone, Pato Paraíso. Posso estar enganado nessa questão dessa liminar, né? Só Teoflotone, zona rural, ou Teoflotone e demais municípios que a liminar, que alguns têm, outros não, vale. Então, quero buscar informações nesse sentido aí, tá ok? Hora certa, 12:30, galera participando aqui com a gente, já vou trazer uma matéria interessante aí, viu, gente? Minas é o terceiro estado com maior índice de violência escolar, né? O assunto está sendo discutido na Assembleia de Minas. Combate ao crime organizado, morte do Danilo Pereira de Jesus, integrante de facção criminosa e procurado pela polícia, repercute em toda Minas Gerais, trazer essas matérias já. Bom, o profeta Wender, o conhecido cabeção, ele não liga, viu, gente? Eu falo cabeção aqui que ele tem a cabeça grande mesmo, então ele já sabe que não é bullying mais, é realidade. Então hoje ele já é bem resolvido nessa questão, né? Né, Wender? Um abraço. E ele diz aqui, olha, não sou baú e nem cofre de banco para guardar segredo. Estou de Tucaia no CEMEI. Bom que você esteja. Obrigado pela audiência. Antônio Pereira está aqui. Manda um abraço para Carlos Eduardo Novalão. Alô, Carlos Eduardo Novalão. Um abraço para vocês aí, viu? Pessoal de Valão, Antônio Pereira, Carlos Eduardo, a todos, enfim. Obrigado pelo carinho, obrigado pela audiência. Tem mais. Osés Cardoso lá no Taquara, bairro Taquara, prestigiando também a programação. Boa tarde, Osés. Tamo junto, misturado aí, viu, meu irmão? Obrigado pelo carinho. Tem que melhorar o lanche para os doadores de sangue. É muito fraquinho. Ô, o meu amigo profeta, você quer banquete? Você quer banquete lá no banco de sangue? Olha lá, eu fui lá, né? Eu fui já com a barriguinha cheia, fui hoje pela manhã. Detalhe, se você for à tarde, almoce, viu, gente? Chega lá sem almoçar, eles fazem a triagem lá, as perguntas. Se você não tiver almoçado, você não pode fazer a doação, tá bom? É bom que você vá com o estômago cheio. Mesmo assim, ainda tem um lanche, né? Pós ou antes, dependendo da situação. Hoje, por exemplo, eu fui pela manhã, eles ofereceram lanche, só que eu já tinha tomado café, né? Já tinha lanchado, então estava com a barriguinha cheia. E depois da doação de sangue, eles ainda te oferecem. Eu tomei um pouco de suco. Ela falou, é bom você tomar outro suco para... É bom. Enfim, ela falou o nome técnico lá, esqueci. Então, tomei um copinho de suco. E depois terminou. É ofertado um lanche, um pãozão, um grandão. Viu, Wener? O pão grande, um lanche bacana. É tipo um sanduíche, muito bacana lá. Grandão. E mais o suco ou o café. Eu optei por tomar um cafezinho após a doação. Viu, Wener? Banquete não tem jeito, não, meu amigo Wender, profeta. O lanche lá é bom, viu? Vou defender o lanche lá para quem doa sangue no Hospital Santa Rosália, porque eu vi e é bom, Wender, não exagera, não. Silvinha Cardoso está aqui, boa tarde, meu amigo Robertinho, Davi, família, imigrantes e ouvintes. Aquele abraço, um abraço, Silvinha, obrigado mais uma vez, viu? Será que o banco de sangue vai funcionar neste feriado? Não sei te responder, viu? Como é que a gente descobre isso aí, meu amigo Davi José? Será que a gente consegue até 13 horas, meio-dia, 33 minutos ainda, Teoflotone? Nós vamos tentar buscar essa informação aí, viu, Wener? Obrigado aí pelo questionamento, e é bom que a gente esclareça por aqui, tá bom? O Hermes Nego Joy também acompanhando a nossa programação, a turma da Capina, tá? Todo mundo trabalhando, valeu, Hermes, tamo junto e misturado aí. Quem mais tá por aqui? Boa tarde, Robertinho, manda... É o Carlos Roberto Pereira, né, do Nascimento. Boa tarde, Robertinho, manda um abraço para Carlinhos, Nina Tairine e Carlos Eduardo em Valão. Mais uma turma de Valão acompanhando. A gente agradece a todos. Viu? Tá na tela aí. Carlinhos, Nina, Tairine e Carlos Eduardo em Valão, que é distrito de Poté, né? Isso, muita gente pensa que é distrito de Teófilo Otoni, mas não, é distrito de Poté. Beleza pura, hora certa, meio-dia, 34 minutos em Teófilo Otoni. Vamos até às 13 horas com muitas informações. Olha, gente, Minas é o terceiro estado com maior índice de violência escolar. Assunto é discutido na Assembleia de Minas. Acompanhe comigo.
11: A violência escolar interrompeu a carreira da professora Daniela, de 46 anos, que lecionou durante 25 anos. Ela foi agredida com uma garrafa por uma aluna em março do ano passado, numa escola estadual em Ferros, na região central do estado.
12: Eu fui pedir silêncio e fui xingada por vários palavrões, só que eu não quis discutir. Eu ignorei, me calei e retornei à minha mesa. Aí a aluna veio na minha direção com uma garrafa e começou a agressão. Eu só lembro da garrafa que me molhou e a tampa acertou meu lábio superior.
11: Desde a agressão, Daniela alega sofrer outro tipo de violência, agora por parte do Estado. Ela luta para que o caso seja reconhecido como um acidente de trabalho, o que garantiria direitos para evoluir na carreira e ter mais tempo para cuidar da saúde. A professora adoeceu depois de sofrer a agressão.
12: Hoje eu sou diagnosticada com transtorno de estresse pós-traumático, episódio depressivo grave, sofrimento psíquico intenso, automutilação, incapacidade total de retorno ao trabalho.
11: Entre 2013 e 2023, a violência nas escolas brasileiras cresceu 254%, segundo o Ministério dos Direitos Humanos. O número de vítimas saltou de 3.700 para 13.100 no período. Minas Gerais é o terceiro estado com maior índice de violência escolar, atrás apenas de São Paulo e Rio de Janeiro, ainda de acordo com o Ministério. A representante do Sindiut, Sindicato dos Trabalhadores em Educação, alertou que o problema não é reflexo de má gestão ou indisciplina de alunos. A violência escolar, segundo ela, não é um fato isolado, mas a expressão de conflitos sociais amplos. E a solução não está em medidas punitivas.
13: É importante a gente entender que a violência na escola, ela é reflexo da sociedade. Né? Então a escola recebe toda essa estrutura violenta que vem de fora.
11: Ignorar a violência pode gerar mais violência. É o que denunciaram os estudantes Duarte e Júlia, que participaram da audiência pública.
14: Quando os alunos, eles sofrem, né, dessa repressão toda, quando os alunos não têm um ambiente onde eles podem conversar e onde eles são incentivados ao redor, no ambiente em que eles vivem, a ter esse tipo de comportamento.
11: A representante da Secretaria de Estado de Educação pontuou algumas das ações que estão sendo feitas para evitar casos de violência.
15: Já foi muito falado do Núcleo de Acolhimento Educacional, que são os NAIs, que é uma ferramenta muito importante. Temos também ali também o Programa de Convivência Democrática, que vem justamente ao encontro de fortalecer as possibilidades ali, de fortalecer a cultura de paz, de fortalecer ali a mediação dialogada de conflitos, as práticas, né, restaurativas.
16: O governo do estado ignora a legislação, não organiza um protocolo, né? Não, o que é um protocolo? Um fluxo. Aconteceu uma situação de violência, o que deve ser feito? Ele não organiza isso. Então cria sempre uma sensação de que precisa ser feito algo. Sempre está incompleto, porque é a omissão do governo do estado que propicia esse estado de coisas.
0: Muito bem, gente. É complexo, né? Agora, de 2013 a 2026, né? Foi o que foi dito aí. Aumentou em 250% o índice de violência nas escolas. E, detalhe, a violência, briga entre alunos, isso historicamente existiu, né? Agora, alunos contra professores, nos últimos anos a gente viu muitos casos aí, né? Aquele aluno que vem de família desestruturada, né? Infelizmente, não vem com a educação de casa e chega na escola, não sabe receber um não de um professor. O professor vai chamar a atenção, ele quer aparecer para os demais, quer partir para cima do professor, falta também, né, de uma punição brava, forte, para os menores no Brasil, que a gente sabe que a legislação é bem, bem tranquila, né, para o infrator. Infelizmente, essa é a grande realidade. Enfim, são uma série de questões que são colocadas aí que acabam, de alguma forma, contribuindo para essa violência de alunos contra professores. É triste demais, né? Os professores, os profissionais que já ralam ali para cuidar de 40, 50 meninos em uma sala de aula. Meninos, alguns muito educados, vêm de uma boa educação de berço, outros nem tanto, né? Que a professora tenta levá-lo para um comportamento decente, para que ela possa desenvolver o raciocínio, dar uma aula que fazer com que todos compreendam o que ela está dizendo, e tem um, dois, três ali esculhambando, fazendo barulho, conversando, não quer estudar, e ela com todo o tato tentando levar isso aí, às vezes, né, um pedido de cala a boca, o menino já se acha no direito de levantar e agredir um professor. É difícil demais hoje ser professor no Brasil, mas o governo federal tem tomado aí algumas medidas, pelo menos financeiras, para ver se atrai gente para dar aula, né, para ser professor, porque do jeito que está, um ambiente desse, quem quer trabalhar num ambiente desse, né? Afugenta essa nova geração, ou seja, tentam criar mecanismos para levar novos professores para a sala de aula, mas é algo ainda mais profundo para ser debatido e buscar formas de levar educação para quem não tem educação dentro de casa. Essa é a verdade. Meio-dia e 40 minutos, Jenner Neumann, aqui acompanhando a nossa programação, ele está lá almoçando, um almoço delicioso, ele está falando aqui, olha, boa tarde, Albertinho, estou cá depois de um almoço delicioso feito por minha amada esposa. Alô, amada esposa do Jenner Neumann. O homem comeu e agora, assistindo o jornal, tenho certeza que depois vai fechar os olhos e tirar aquele cochilo, né, Jenner? Um abraço, obrigado pelo carinho, obrigado por estar sempre prestigiando, viu? Bom, a próxima matéria, combate ao crime organizado, morte do Danilo Pereira, vou falar dela, vou trazer essa matéria já, Davi. 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

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Meio-dia e 44, olha, agradecendo a todos que estão aqui na live, obrigado de coração, muitos que estão entrando aí pelo nosso Instagram, a gente agradece, tá? Combate ao crime organizado. A morte do Danilo Pereira de Jesus, integrante de facção criminosa e procurado pela polícia, repercute em toda Minas Gerais. Acompanhe comigo. É isso, cerco fechado, nome da operação deflagrada na última segunda-feira em todo o estado de Minas Gerais. E, infelizmente, né, na manhã desta terça-feira, na sequência dessa operação, acabou culminando com a morte do Danilo Pereira de Jesus, 25 anos, residente no bairro Matinha, e conforme já foi mostrado e explicado aqui através da Rede Imigrantes, durante uma abordagem de integrantes do grupo Rotan de Belo Horizonte, que está reforçando o policiamento aqui em Teófilo Otoni, o Danilo teria, de alguma forma, reagido, de acordo com informações da polícia, e acabou sendo alvejado com disparos. As imagens mostram ele chegando, sendo socorrido pelos próprios militares e dando entrada no Hospital Santa Rosália, aqui na cidade de Teófilo Otoni, mas, infelizmente, não resistiu e acabou morrendo. Repetindo, Danilo Pereira Jesus, nascido no ano 2000, né? Na verdade, ele nasceu no dia 31 de dezembro do ano 2000. Completaria 26 anos no final desse ano de 2026 e, lamentavelmente, acabou se envolvendo nessa ocorrência e morreu após ser alvejado por disparos de integrantes da Polícia Militar do Grupo Rotan de Belo Horizonte. Lembrando que a operação Cerco Fechado, ela teve início na segunda-feira em várias cidades de Minas Gerais, dentre elas a capital Belo Horizonte, Manhuaçu, Juiz de Fora, Uberlândia, Uberaba e Teófilo Otoni. Lembrando que são 2.980 agentes que estão participando diretamente da Operação Cerco Fechado e, de acordo com o governador do estado de Minas Gerais, Matheus Simões, a operação não tem tempo determinado para acabar, ou seja, será uma sequência de trabalhos das forças de segurança pública, muitos mandados de prisão sendo cumpridos, e as informações que chegaram é que o Danilo tinha um mandado de prisão em seu desfavor em aberto. Por isso, os militares da Rotan de Belo Horizonte foram à procura do mesmo. Quando depararam com ele, teria, volto a repetir, de acordo com informações da própria polícia, ele reagiu
e acabou

0: sendo alvejado com disparos e, infelizmente, socorrido, não conseguiu sobreviver após dar entrada e ser atendido no Hospital Santa Rosália, aqui em Teófilo Otoni. Obviamente, o boletim de ocorrência, como se trata de morte, ele vem parar nas mãos da delegada Érica Ribeiro, que é a delegada de crimes contra a pessoa aqui da cidade de Teófilo Otoni, a delegada de homicídios. E, naturalmente, nas próximas horas, a gente vai tentar um contato com a doutora Érica para ver o que, que ela possa pronunciar, dizer a respeito dessa ocorrência, o que diz de detalhes no boletim de ocorrência que será entregue aqui na Delegacia Regional de Segurança Pública de Teófilo Otoni. E, obviamente, estando de posse do boletim de ocorrência, a doutora Érica poderá trazer algumas informações à rede Imigrantes de Comunicação.
1: Um dos braços da operação é em TO, a nossa querida Teófilo Otoni, e lá os militares da Rotan receberam informações que Danilo Pereira de Jesus, de 25 anos, o vulgo Tubarão, faccionado do Comando Vermelho, olha o doizinho aí, foragido da justiça, estaria em uma residência no bairro São Jacinto, em Teófilo Otoni. Foi montada uma operação, os militares da Rotan fizeram o adentramento tático na residência onde o Tubarão estava escondido. Ele sacou a pistola 9mm, apontou para os militares, momento então que foi baleado, socorrido até o hospital em Teófilo Otoni, porém não resistiu. O Tubarão, vulgo Tubarão, de 25 anos, que segundo as informações seria faccionado do Comando Vermelho e também da FTO, foi apreendida aí a pistola 9mm, além de porções de drogas, maconha e cocaína, já naquela dolagem típica do Comando Vermelho. Porque o CV, o Comando Vermelho, né? Vocês podem reparar que eles têm sempre uma dolagem de droga bem específica, bem característica. É uma questão que vem do Rio, né? Olha só a dolagem da maconha, né? A folhinha Rastafari fumando cigarrinho de artista, e o CV e a dolagem de cocaína. Tá aí. Então, meus amigos, é isso, foragido da justiça. Vamos ouvir, então, o porta-voz da Polícia Militar do Estado de Minas Gerais, o capitão Rafael Veríssimo, que dá mais detalhes sobre esse segundo dia da Operação Cerco Fechado e desta ocorrência lá em Teófilo Otoni. Fala aí, capitão Rafael Veríssimo.
2: A Operação Cerco Fechado segue em andamento. O nosso combate tem sido diário e ininterrupto em diversas cidades, aqui em BH, também em Uberlândia, Uberaba, Juiz de Fora, Manhuaçu e Teófilo Otoni. Nessa tarde de terça-feira, Renato, tivemos várias ocorrências de destaque no Morro das Pedras, Cabana do Pai Tomás, também na Vila Semig, prisões ali de traficantes, armas, vasta quantia de drogas. E uma ação de destaque aconteceu já em Teófilo Otoni. O nosso batalhão Rotan enviou equipes até o interior, participando aí da Operação Cerco Fechado. Já no local, as diligências estavam visando um alvo prioritário, indivíduo criminoso faccionado ao Comando Vermelho e também integrante da FTO. Esse indivíduo estava com mandado de prisão preventiva, expedido pela primeira vara criminal da comarca de Teófilo Otoni por um crime de homicídio. Indivíduo esse de alta periculosidade, que exercia ali funções de gerência no tráfico de drogas, e quando militares do batalhão Rotan se aproximaram e tentaram a abordagem no local de homicídio, esse indivíduo sacou uma pistola 9mm, resistiu fisicamente a essa abordagem policial, momento que houve verbalização. No entanto, foi necessário o uso da força policial a fim de repelir essa injusta e iminente agressão. O autor foi prontamente socorrido, encaminhado ao hospital mais próximo, mas veio a óbito. E em que pese a principal finalidade seja a prisão desse tipo de criminoso, a ação foi sim muito exitosa, uma vez que a gente desarticula essa organização criminosa, a FTO, tendo em vista que esse indivíduo exercia ali uma função relevante, e a instituição vai continuar firme, Renato, nesse combate diário, tanto aqui na capital como nas cidades do interior, onde a Operação Cerco Fechado segue em andamento.
0: Muito bem, hora certa, 12:51 em Teófilo Otoni. Operação Cerco Fechado continua ativo, né? Sem data para acabar em todo o estado de Minas Gerais, viu, gente? Viaturas da Rotan ainda se encontram em Teófilo Otoni, reforçando o policiamento em várias cidades da região também, a visita dessas guarnições. Inclusive, teve operação policial também lá na cidade de Jordânia. Já já vamos trazer essa matéria aqui no nosso Jornal Imigrantes. Rapidinho, apoio cultural, e eu já volto trazendo essa matéria lá em Jordânia e outras informações mais. Vamos lá.
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1: Hora certa, meio-dia, 54 minutos, em Teoflotone, até as 13 horas, informações para os senhores. Olha, operação policial também na cidade de Jordânia, o sargento Wilker, que vai nos trazer detalhes agora. Acompanhe.
2: Bom dia, Elvis, bom dia a todos. Nesta terça-feira, 2 de junho, uma grande operação de combate ao crime organizado movimentou a cidade de Jordânia. Em uma ação conjunta entre a Polícia Militar de Jordânia, Jacinto, Tático Móvel, e equipe de inteligência foram cumpridos mandados de busca e apreensão contra o tráfico de drogas. O saldo da operação foi bem expressivo. 5 pessoas foram presas. Além das prisões, os policiais apreenderam uma grande quantidade de drogas, incluindo 34 papelotes de cocaína, 45 pedras de crack e meia barra de maconha. Também foram recolhidos 7 celulares, uma balança de precisão, 3 câmeras de monitoramento, um veículo e mais de R$3.100 em dinheiro. Com esta ação, a Polícia Militar reafirma o seu compromisso no combate ao crime organizado e na garantia da tranquilidade da população de Jordânia.
1: Muito bem, muito obrigado, Wilker, Sargento Wilker da Polícia Militar. Olha, gente, novo modelo de regulação para internações e cirurgia em Minas Gerais continua gerando polêmica. Acompanhe.
3: Em visita à nova Central de Regulação de Leitos do SUS em Belo Horizonte, a Comissão de Participação Popular conheceu o novo sistema operacional desenvolvido para filtrar e selecionar vagas de leitos hospitalares para pacientes que precisam de transferência. Antes, feito pelo SUS Fácil, agora o remanejamento de pacientes em Minas Gerais é feito pela CORE, Central de Operações para Regulação Estadual, localizada em uma sala no bairro Barroca, na capital. O novo modelo de liberação de leitos e cirurgias eletivas está centralizado em Belo Horizonte. Em outubro do ano passado, o governo firmou uma parceria com o Laboratório de Inovação Tecnológica em Saúde da Universidade Federal do Rio Grande do Norte para desenvolver uma nova plataforma de regulação aqui em Minas Gerais. A atual ferramenta permite o uso da inteligência artificial para integrar dados em tempo real, o que possibilitaria maior transparência nas informações e otimização na busca por leitos, segundo o executivo. O coordenador da nova central de regulação explicou que o sistema agora filtra o paciente pela gravidade do caso e pelo laudo médico. E antes, a fila era cronológica, por ordem de pedido da vaga de leito.
4: O que o sistema hoje faz? Ele prioriza de acordo com a patologia, de acordo com a gravidade dentro da patologia. Então, eu tenho 2 pacientes com infarto. De acordo com a alimentação do sistema, o sistema me mostra, são 2 infartos, mas esse infarto tem uma pontuação maior de gravidade, segundo a origem.
3: Mas a comissão tem recebido denúncias de pacientes insatisfeitos com o novo modelo. Há relatos de pacientes sendo transferidos para hospitais muito distantes das cidades de origem.
5: Eu recebi denúncia, por exemplo, de uma grávida do município de Arcos, uma grávida com risco habitual, e essa grávida foi transferida para ter o parto em Governador Valadares. Eu recebi uma denúncia em relação a uma pessoa que estava com AVC isquêmico, uma situação super grave que precisa ser atendida rápido, e a pessoa foi mandada para um prestador aqui em Belo Horizonte, chegou aqui, o leito que aparecia no sistema não existia na vida real.
6: Mesmo havendo um treinamento, você sabendo os gargalos, as deficiências ali de hospital ainda que ou foi treinado, mas ainda não sabe operacionalizar, você não pode implantar algo que impacta em vidas.
3: Outro caso recebido pela comissão trata de um paciente de Nanuque que foi transferido para Diamantina, uma distância de cerca de 600 quilômetros.
7: Muitas denúncias, muitas queixas de hospitais filantrópicos, de hospitais ligados à Federa Santas, que traz que tem tido uma falta de coordenação geral. né? E é o que eu presenciei aqui hoje.
3: Na última sexta-feira, o Tribunal de Justiça de Minas determinou a suspensão do novo sistema em caráter liminar após a ação movida pelo Ministério Público Estadual. A comissão vai realizar nova audiência pública para cobrar do governo soluções para os problemas que os pacientes vêm enfrentando.
7: Infelizmente, é muito claro que o Estado não se preparou para essa implantação e, infelizmente, se tornou um tubo de ensaio. Só que da urgência à emergência tem gente morrendo.
1: Agora, gente do céu, nós falamos disso a semana passada, né? Foi até o Sargento Monteiro que, né, falou sobre esse caos instalado na saúde de Minas Gerais, né, com um sistema, né, de computação que vai direcionando o paciente, vai de Teoflotone para Malacacheta, de Malacacheta vai lá para Nanuque, né, tirar de uma região, de uma cidade igual a Teoflotone, onde é que a estrutura hospitalar é anos-luz de melhor do que essas outras cidades que eu citei aqui, tirar daqui e mandar para lá. Não tem lógica, né? É um sistema implantado sem a devida atenção, tempo hábil, né? Aquela deveria ter sido por parte, um processo lento, e for logo implantando, um pouco se lixando com as vidas que estão se perdendo e que poderão ser perdidas com essa implantação do novo sistema de regulação. Ainda bem que o Tribunal de Contas, né, conforme foi dito aí, suspendeu liminarmente esse novo sistema, e eles vão ter que se virar aí para atender a população de nosso estado de Minas Gerais. 13 horas pontualmente, aliás, 13 horas, 1 minuto já. Valquíria, boa tarde, tudo bem?
8: Boa tarde, Roberto. Tudo bem?
1: Tá friozinho aí fora?
8: Tá não, tá. É muito calor aqui dentro. Acredita, João Teixeira desligou o ar, tá doido.
1: Então, é porque deve ser que ele tava sentindo frio, né?
8: Ah, tem que trazer roupa de frio.
1: Então agora você vai ligar e vai passar a tarde aí no geladinho bem gostoso, né, Valquíria?
8: Tem que ser, né? Com muita alegria, alto astral, entretenimento e música boa.
1: Até às 17 horas, né, minha amiga?
8: Até às 17 horas. E parabéns, né? Você conseguiu doar.
1: Consegui, minha amiga.
8: Mas eu tô achando que você perdeu o sangue todo, que pela foto você tá transparente.
1: Aquilo é o medo.
8: Sério, Roberto?
1: É o medo da agulha, mas ainda assim fui lá, fiz a doação, fiquei muito triste com as informações que eu colhi. O sangue vai lá em Belo Horizonte. Belo Horizonte não, vai em São Paulo.
8: São Paulo, é São Paulo.
1: São Paulo e volta. Gente, pelo amor de Deus.
8: Eu também fico chateada, sabe por quê? Eu acho que é por isso que as pessoas desistem de doar, porque é muita burocracia e ainda erram. Porque se a pessoa que a gente vai doar vai operar quarta-feira, a gente já deveria ter doado mês passado.
1: Exatamente.
8: Entendeu?
1: Né?
8: E aí coloca o nome. E o que, que eles vão fazendo? Vão trabalhando o sangue que já está ali. Aí
1: exato,
8: o da Osmarina já ficaria para outra pessoa, de outra pessoa já passaria para ela, entendeu?
1: É.
8: Eu não consigo entender essa forma de trabalhar deles, não.
1: Eu até vou buscar mais informações, né? Pra gente não cometer aqui nenhuma injustiça.
8: Exatamente,
1: né? Vamos buscar mais informações, até trabalhar junto aos políticos locais para ver se não consegue, se é viável, se é possível, né? Se é tão caro assim para montar uma estrutura aqui em Teoflotone para esse sangue ter se testado aqui e ser colocado em uso, né, pelos pacientes o mais rápido possível.
8: No máximo com 24 horas, né, Roberto? Porque como que ela vai operar na quarta e pede para doação ser na segunda? Não faz sentido.
1: Nós estamos falando isso de um caso específico, mas vale para todo mundo.
8: Não, vale para todo mundo. A gente está tomando a dor porque a gente não sabe o dia de amanhã. Hoje nós fomos doar para uma amiga,
1: isso,
8: né? Mas pode ser para um parente, pode ser para um desconhecido, não importa. Eu sou doador independente de para quem, Roberto. Eu sou
1: muito
8: doadora.
1: Bem.
8: Quando eu chego lá no banco de sangue, o pessoal já me conhece já, entendeu?
1: Inclusive, hoje teve uma senhora lá de 40 e poucos anos, trabalha numa loja no centro da cidade.
8: Uhum.
1: Ela começou a doar o sangue e começou a chorar, próximo a mim. Aí a menina brincou com ela, tá chorando, ela falou assim, não, meu sonho era doar sangue.
8: Olha para você ver.
1: Ela nunca tinha doado, de 42 anos, mais ou menos, e chorou na hora, né?
8: A pois menina... e você aprendeu lá, Norminha, quem não é doador, doa até 60, e quem é doador até 69?
1: Olha, eu confesso a você que eu passei batido, eu lembrei, Val, que depois era para me perguntar, mas aí foi aquela tensão, medo da agulha e tudo.
8: Depois você aprende sobre isso.
1: Mas eu vou buscar informações e nós temos que melhorar esse sistema, tá bom, meu amigo? Um abraço para você.
8: E falar mais de doação.
1: Exatamente. Meio-dia, aliás, 13 horas e 6 minutos. Agora é Valquíria comandando a tarde aqui na nossa Rede Imigrantes de Comunicação. Eu volto na sexta-feira, se Deus quiser, com mais informações para os senhores. Às 17 horas tem o baiano Lula Guedes com o programa De Olho na Cidade. Às 18h15, doutor Ivan Santana e Roberto Gomes com o esporte, falando de seleção brasileira e muito mais. E agora, agradecer aqui o Davi José, Rômulo Lancâmer, que é o nosso diretor administrativo aqui nos bastidores. lá em BH. Nestor de Melo Marques, acompanhando tudo virtualmente. Valeu, gente. Um abraço. Continue com a gente. Aquele abraço.
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2: Olá, muitíssimo boa tarde para você, seja muito bem-vindo às suas YA780, Rádio Imigrantes FM, modulando em 100.9, em Teófilo Otoni, Minas Gerais, quarta-feira, coração da semana, véspera de feriadão para você que pode curtir o feriadão, bom demais, tá feliz da vida, né? Pois é, eu não posso ficar feliz da vida, mas já sabe, né? Tamo aqui, na luta e na labuta, 1h10, tá no ar o nosso playlist Imigrantes, até às 4 da tarde tem o Clube do Arrocha, mesmo sem sorteio é um sucesso total, sem brinde, é, o brinde é a alegria, a felicidade, o bem-estar que o nosso Clube do Arrocha proporciona em 1 hora, diretão, sem sair de cima. Muito prazer, eu sou Valquíria Martins, estou na Rádio Que Gosto, fazendo o que amo. Que são duas coisas bem diferentes, não é mesmo? Então, sintoniza aí, aumenta o volume, porque quando a gente ama o que faz, sempre vale a pena, não é mesmo? Muitíssimo boa tarde para você que tá aí na sua casa, no seu carro, que carona gostosa, e muito obrigado por essa carona. Para você no seu trabalho, assim como eu, a tarde promete, hein? Tá valendo a sua participação, 988-484759, 988-484759. E o seu Instagram? O meu Instagram é Valquíria Martins Radialista, com W, Valquíria Martins Radialista, tá bom? Você acha facinho lá no Instagram. Já agradeceu a Deus hoje? Bora agradecer. Quanto mais a gente agradece, mais coisas boas acontecem. Deus, obrigado por tanto e absolutamente por tudo. E principalmente por nos livrar de todo mal, né? Porque até aquilo que fizeram pra dar errado, deu certo. Obrigada. Simbora, a gente continua acreditando, certos e sabidos de que a proteção de Deus nos guarda, porque Ele tudo vê, tudo sabe, tudo ouve. Muitíssimo boa tarde pra você. Confia, tenha fé, tá? Cada um colhe o que planta. E a conta sempre chega na mesa certa.

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1: 1:17.
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0: Angel, com John Secada, Natan Zé Vaqueiro, Marília Mendonça, a mulher da voz. Se foi, mas deixou um legado maravilhoso, uma voz inconfundível. Adela, a voz da Marília Mendonça. Conhece outra voz igual? Não tem, né? Muito boa tarde pra você, pontualmente 14 horas.
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2: 2:16. Boa tarde.
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0: Bota Modão Bom, Sammy Rico e Zezé de Camargo. Teve Simone Mendes, Direitos Iguais, né? Tô gostando dessa história de direitos iguais. A coleguinha chegou e arrasou, menino. Toma lá da cá, é assim que funciona agora, né? Simbora, 2h46, boa tarde pra você. 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
1: 3:01, boa tarde.
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1: 3:08.
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0: homem voltou com tudo. Ele tá igual o Gustavo Lima, né? Tá emplacando uma atrás da outra. Ou seja, ele, Zezé de Camargo. Muito boa tarde pra você, muito obrigada pelo carinho da sua audiência, hein? Nos quatro cantos de Teófilo, Tony Região. É, tem o seu áudio aqui, né? Tem aqui o seu alô na programação Imigrantes. É a galera curtindo o playlist até às quatro. Às quatro tem Clube do Arrocha, o clube mais amado do Brasil. Aumenta o volume, tá bom demais, hein? Às 5 da tarde tem o Baianinho Lula Guedes com as principais informações desta quarta-feira, coração da semana. Véspera de feriado.
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0: 3:31.
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0: finalzinho, finalzinho do nosso playlist Imigrantes, coisa boa, hein? Tem ouvinte, ouvinte bacana. Olha o Marcão taxista na área aí, ó.
1: Boa tarde, Valquíria. Passando aqui para desejar uma boa tarde para você, uma boa tarde a todos os ouvintes da 100.9. E tô viajando aí, curtindo o seu programa, Valquíria. Aquele abraço. Boa tarde.
0: Aquele abraço para você, Marcão. Marcão taxista. O Marcão ouve. O Marcão gosta desse negócio de rádio, né? Porque ele tá sempre aqui na escuta. É com o Paulo de manhã, é com a Valquíria à tarde. Valeu, hein, Marcão? Boa viagem aí, ó. Presta atenção aí na estrada, homem. Que coisa boa, hein, Marcão? Aquele abraço pra você. E já tá valendo, hein, a galera participar aí do clube mais amado do Brasil, o Clube do Arrocha. Aumenta, aumenta o volume, tá nascendo, tá bom demais. Uma hora de Arrocha sem sair de cima, hein? Plena véspera de feriado. Ô, oh, coisa boa, hein? Miozinho que tá atento, como disse seu Valdomir. Daqui a pouco seu Valdomir chega na área aí. Mas seu Valdomir, por favor, hein? Grave áudio menor. Seus áudios tá muito grande, vice? Menos de 30 segundos pro seu Valdomir, hein? Sem saudade. A gente sente saudade do playlist que volta amanhã, 1 da tarde.
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1: Segura que a dama da Rocha tá na área. Daquele jeito. É, mas o nosso Arrocha é daquele jeito, mais bruta do que pé na bunda. Tô chegando com o pé no acelerador da felicidade. Olha que eu nem vou folgar amanhã, hein? Simbora, fica na frente não, senão eu passo por cima que eu tô chegando de carreta daquele jeitão trairada. Eu preciso de uma resposta. Bora que a bagaceira tá no ar, é o Clube do Arrocha. Aqui não tem tristeza, não tem depressão, hein? Se você quer a dama da rocha, é 880, me ama, me larga. Bora que a mulher sabe entrelaçar, tá afim de ter certeza? Então arrocha comigo, chama na bota, 4 e 6.
0: Vem com tudo, arrocha no sim.
1: Eita, bota pra virar que viver diferente tá vivo. Essa é pra tocar no paredão da dama da rocha. Podem até copiar, mas a original é diferenciada.

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1: Machuca, dama da rocha, judia de mim que eu gosto. Fala que eu sou sua favorita e que você não perde um clube do Arrocha. Eu sei que você gosta de arrochar, mas da dama é melhor ainda, né? Eita, quase me chamou de amor. 4 e 8.

0: Eita lasqueira, segura a dama da rocha, que hoje ela tá daquele jeito.
1: Joguinho, janelinha.
0: Tô pra jogo, hein? Tô pra jogo, bebê.
1: Mostrando assim.
0: Abri um boteco, vou abrir um boteco, o boteco da dama da rocha. Quero ver o povo arrochar. O povo fica reclamando, falando que uma hora de arrocha é pouco. Quero ver você arrochar até o dia amanhecer, meu filho. Uma hora sem sair de cima, só a diretoria. Chama, chama na bota que a dama da rocha dá conta. Sabe arrochar não, bebê? Eu te ensino com o maior prazer do mundo. É nós no Clube da Rocha, o clube mais amado do momento.

0: juntinho da Dama do Arrocha. É véspera de feriado e a gente mete o pé. Tá cedo, tá podendo tomar uma. Eu já tomei umas três já. Quanto mais uma. Água que passarinho não toma é comigo mesmo. Tem muitos anos de dieta, agora acabei com essa dieta. Quero só a dieta da felicidade. Chá comigo. Simbora, né? 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
2: 4h23.
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2: Bora, Rocha. Oh, dama da Rocha. É bandida demais pra um delegado só. Eita, que a dama da Rocha deixa esse povo doido pra arrochar. Bora. Quarta-feira, coração da semana, hoje também é dia de arrochar, hein? Esse friozinho é bom arrochar, menino. Ô, menina, simbora. Ainda acho pouco, tanto que eu arrocho, trem. Simbora. Sente a pegada.

Vem com tudo, bebê. O trem bom é arrochar. Mete o pé no acelerador da felicidade. Esquece os problemas. Bota pra virar, bebê. Que a dama da rocha sabe judiar. E se você topar ser meu isqueiro, hein? Eu sou gasolina pura.

Poxa, bebê, chifre foi feito pra homem, boiúza de ousada. Chifre é igual amigo secreto, você sabe de todo mundo, só não sabe do seu, mas quando descobre...

gente, que eu tô de carreta. Se for pra chorar, bebê, chora aqui no meu ombrinho, que a dama da rocha empresta ainda. Tem uma toalhinha pra você secar as lágrimas, porque quem tem dó de Jurandir já sabe, né? Se queima no inferno. Quem tem dó é piano, bebê. Eita, vai lembrar, não vai esquecer nunca da dama da rocha. Pede uma pig, uma pele que já tá valendo.

0: Agora chora à vontade, o choro é livre, bebê. 4h32, não cuidou, pé na bunda, foto e vídeo. É, tu treina e não tem shape? Oxi, tu tem chifre nem é boi, oxi. Simbora, bebê. Se liga, hein? A Claudinha, boa tarde, Val. Tudo beleza? Tudo ótimo. A Claudinha lá do Matinha, do bairro Matinha, tá escutando aqui a nossa programação. E quem vai falar com a dama da Rocha, solta a voz. Aproveita que hoje eu tô pra jogo.
1: Valquíria, boa tarde, Valquíria. Valquíria, uma ilusão pra nós, Valquíria. Pra Thomas, o Léo, Du, Fabrícia, Eduarda, Suzinha. Pra tu estiver ouvindo, Valquíria. E é nóis, Valquíria, suave na nave, Valquíria.
0: Eita, suave na nave é bom.
1: Pra nós aí, daquele jeito, tá passar.
0: Beleza, é a gracinha chegou chegando com tudo. Ô, trembão, fala comigo.
2: Boa tarde, boa tarde, Valquíria, delícia cremosa. Ô, trembão, viu, Valquíria, eu tô aqui acelerado aqui na 100, curtindo a Rocha, mas a locutora mais charmante da rádio de Tchotchó. Ô, Valquíria, boa tarde pra você aí. Manda um abraço aí pro meu amigo Paulo Fernandes, o homem que perde a arruela em tudo quanto é esquina que vai, o homem do giló doce. Ô, Valquíria, um abraço pra você aí. Aqui é Marcos do aplicativo. Ô, glória a Deus, vambora.
0: Eita, Marcos, tô te entendendo não, hein? Você gosta desse Paulo Fernandes, hein? Você gosta do 4, né? 4 da manhã e 4 da tarde. Eita, bora rochar, Zezé do Belvedere e toda a sua família. Zezé, abraço pra você, pro papai, pra toda a família aí, o seu Gonzaga, na escuta, né? A galera nos quatro cantos de Teófilo, Otoni e região. Tô sabendo que até a concorrência tá ouvindo, eita. Tá delícia. Eu gosto disso. Pode ouvir, gente. Não tem concorrência, não. Aqui a gente tá junto e misturado. A dama da Rocha pegou, né? E se pegou a moda, não tem jeito. Fala comigo.
3: Oi, Valquíria. Boa tarde. Aqui é a Margarete, minha amiga, do bairro Matinha, viu? Amigona do Mauro Francisco. Hoje, no dia de São Pedro Damasceno, eu quero pedir a intercessão dele para toda a rapaziada, para todo mundo que está na sintonia, Valquíria. É desse jeito, vamos arrochando, boa tarde.
0: Vambora arrochar, quanto mais bênção, melhor, viu? Aqui a gente não importa, não. Tem gente que fala que santo não faz milagre, então, meu filho, se ele não faz, faz você então, viu? De ficar calado e ser feliz. Vamos respeitar a fé de todo mundo aqui. É, a fé é uma coisa que você precisa respeitar. Time de futebol e política não se discute. Cada um no seu quadrado, bebê. Se tu não tá pagando a conta do vizinho, vai falar do vizinho pra quê, moço? Vai deixar o bichinho arrochar e ser feliz. Simbora, a dama da rocha tá no ar e não tem pra ninguém, bebê. Aqui o negócio é o seguinte, é arrochar e ser feliz, deixar a depressão de lado e botar o esqueleto pra mexer. Quero mandar um beijo aí pra Adelina, pra seu Selmo e pra seu João. Ô, Adelina, seu Selmo tá chamando todo mundo pro churrasco, Adelina. Moça do céu, segura esse ombro. Bota um freio nele aí. Chama só pra arrochar, moço. Deixa a carne só pros amigos mais íntimos. O homem tá feliz e eu tô feliz por ele. Parabéns, viu? Chegou a hora, né, seu Selmo? Trabalhou tanto nessa vida. Uma hora tinha que arrochar, bom pro seu lado, né? Ó, eu vou, mas eu volto. Sai daí não, gente. 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
0: 4:37.
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0: 2963.
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1: Acelera aí, bebê. Se achegue, me belisca. Quer que eu te belisco mesmo? Melhor se arrochar, hein? Eita, bota pra torar, trem. Me segura, filho. Segura nada. Agora a chapa vai esquentar.

0: Eita, não pede pra beliscar não, hein? Que eu, além de beliscar, ainda passo o rodo. Ô, Zuza, jogador caro, fala comigo.
1: Joga um som da hora aí pra nós ouvir, beleza? Só fé. Tamo junto. E manda um abraço pra minha mãe, Dona Maria, certo?
0: Ainda passo o rodo. Ô, Zuza, jogador caro, fala comigo.
1: Joga um som da hora aí pra nós ouvir, beleza? Só fé. Tamo junto e manda...

ficar de boa. Aquele abraço pra você, Zuza, pra sua mamãe no bairro Palmeiras e toda a galera da Suíça 2. O Zuza é meu jogador caro. Ele tá feliz que Neymar tá na Copa. É isso que importa. Bora rochar, Zuza!

0: Aí, boa tarde para o Marcelino, no bairro Bela Vista, também curtindo o Clube do Arrocha.
1: Vem com tudo, Arrocha no Sim.
0: Eita, trem! Bota pra virar que viver é diferente de tá vivo. Chama, chama que dá liga, porque agora tem o Pablo. Eita, hoje tá podendo beber demais, hein? Véspera de feriadinho.

0: Eita, esse gênio da latinha é forte, hein? Ele pediu pra dama da rocha voltar. E ela voltou. Será que ela volte pra mim? Eu voltei, bebê. Me segura, hein? Me segura, que hoje eu tô pra jogo. Tô facinho, hein? Chama não, senão eu vou.
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7: Voltei, tô na área, Dama da Rocha, fala comigo.
8: Boa tarde, maravilhosa. Boa tarde, tudo bem contigo?
7: Tudo ótimo.
8: Bem, hoje sextou na minha quarta. Hã? Chama que dá liga, Val, chama. Ô, maravilhosa, tudo de ótimo?
7: Tudo de ótimo pra nós, Marcelo Monteiro. Eita, coisa boa, hein? Uma sexta-feira na nossa quarta-feira. Isso é bom, menina. Chama na bota que eu gosto.

Come on, baby, bora arrochar em uma hora sem sair de cima. Tá chegando o finalzinho do nosso clube do Arrocha, mas é claro, né? Já fica aquela saudade pro nosso clube voltar e voltar logo. Eita, que é bom arrochar, o miozinho que tá dentro, hein? Eita, que tá chegando, é a Raquel, é? É a Raquel dos teclados? Simbora, bebê! E a galera pira no Clube do Arrocha. É bom demais.

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1: Tá chegando, hein? Tá chegando o finalzinho do nosso Clube do Arrocha, hein? Pra ficar na saudade, hein? Eita, que a dama da rocha tá estourada, bebê. Eu gosto disso, hein? Fala aí, meu filho, pelo menos pra mais um, pra mais dois aí, pra mais quatro que você tá rochando de segunda a sexta-feira, 5x2, de 4 às 5 da tarde. Passou da conta, hein?

Ô, bebê, não chora não, tá? A Dama da Rocha volta de segunda a sexta-feira, de 4 a 5 da tarde. Muito obrigada pelo seu carinho, pela sua companhia, pela sua forma gostosa de arrochar. Já sabe, né? Aqui o Paranauê é diferente. A Dama da Rocha tem um molho, a galera já sabe disso. Então convida aí os amigos, a família, a galera da faculdade, da escola, do trabalho, do bairro, chama todo mundo pra arrochar, que aqui não tem depressão, não tem tristeza, só tem alegria, porque a Dama da Rocha bota pra virar.

0: Mas que estranho é bom mesmo, hein? Amanhã eu tô de volta. Beijo no coração. Tchau. Tá chegando ele, o baianinho Lula Guedes. Boa tarde, baianinho.
1: Boa tarde, Val. Boa tarde, ouvintes da Rádio Imigrantes FM. Véspera de feriado.
0: É, bom só pra quem não vai trabalhar. Eu vou, então não tô... Não tô saltando pistolão.
1: Será que esse povo tá com coragem pra sair com esse frio todo que tá fazendo em Teoflotone, principalmente à noite, Val?
0: Ah, depende, né? Se tiver algum arraiá, tem uns arraiás aí que a galera gosta, Lula. Esse mês o pessoal vai pagar pra tomar um quentão, menino.
1: Começou a temporada de arraiá.
0: É, tem vários, né? Vai ter mais um do Arrastapé, vai ter da Catedral, vai ter do Marajoara, pronto, do Castro Pires.
1: E haja forró, né?
0: Eita, haja pé.
1: Pois é, e nós estamos aqui já com o programa praticamente pronto para levar o de olho na cidade. A gente vai destacar aqui no programa de hoje, Val, candidatos que atuam no rádio e na TV têm até o dia 31 para deixar as emissoras, entendeu?
0: Eu acho que é tempo demais, já deveria ter saído, Lula.
1: Pois é, tem até o dia 31. E aí, tchau, obrigado.
0: Tá, e deixa eu te falar, e quem prega nos altares das igrejas?
1: Aí eu já não sei.
0: É proibido, Lula.
1: Eu tô falando mais da nossa área aqui, né? Uhum. Da comunicação.
0: É só pra dar uma cutucada, né?
1: Não, mas eu sei, tô entendendo muito bem. Vamos destacar no programa de hoje também, Val. Um vereador da cidade de Ladainha, por nome de Gilberto Azevedo, ele foi cassado em segunda instância por compra de votos. Eita. Perdeu na primeira instância, agora perdeu na segunda instância por 4-3. Tá feia a coisa pro lado dele, viu?
0: A cassação tá pra todo lado, é prefeito, é vereador.
1: Pois é. E eu queria chamar a atenção aqui nesse programa, porque o STF, o Supremo Tribunal Federal, está votando o término, acabar de vez com nepotismo nas prefeituras, câmaras, por aí vai.
0: Eu espero que passe na 2 minutos, né?
1: Pois é, a informação que chega aqui no programa de Olho na Cidade, que nepotismo pode ter um fim de acordo com o desenrolar dos votos dos ministros do STF, né? 3 votos, no total de 7, já foram a favor para acabar com o nepotismo. O Fux, o ministro Dino e a ministra Carmen Lúcia, as 3. Nós temos, inclusive, a repórter Goiânia, a Marla, a Marla Ferreira. Olha o que ela fala aqui para o pessoal entender aqui no programa e no seu também. Vamos ouvir o que a Marla fala aqui. Vamos lá.
2: Sabe quando o prefeito coloca parente para ser secretário? Filho, esposa, sobrinho. Durante muitos anos, a justiça entendeu que, em alguns casos, isso podia acontecer. Porque secretário era visto como um cargo político, de confiança do prefeito. Só que isso está prestes a mudar. Por quê? Porque o STF está julgando um caso que pode proibir a nomeação de parentes de prefeitos nas secretarias. E alguns ministros já estão com esse posicionamento. É o caso de Luiz Fux, ministra Carmen Lúcia e Flávio Dino. Eles entendem que prefeito não deve colocar familiares nas secretarias de jeito nenhum. Agora me diz uma coisa, quantos parentes de prefeito estão alocados nas secretarias da tua cidade?
1: Pois é. Então.
0: Não vou nem falar, porque eu não quero ser processada.
1: Já tem 3 votos aí.
0: Tem, né? O meu voto também.
1: Já tem 3 votos de 3 ministros do STF, né?
0: Tomara que dê certo, viu, Lula?
1: A ministra Carmen Lúcia, o ministro Dino e o ministro Fux, num total de 7. Vamos aguardar agora os outros 4 votos.
0: É um dos maiores absurdos que existe na política. O cara já está lá ganhando burro do dinheiro e ainda coloca parente.
1: E aí, se permanecer, prepara, porque muita gente vai dar um tchau obrigado.
0: Ah, trem, a facãozão vai passar.
1: Você, como é que você está vendo e qual a sua opinião? Você é a favor ou contra parentes de prefeitos?
0: Eu sou contra.
1: E de políticos em prefeituras e em Câmara Municipal?
0: Sou contra, Lula. Acabei de falar, o cara ganha política, já tá lá ganhando um burro de dinheiro, ainda tem como roubar, tem como ajeitar e ainda colocar parente, colocar esposa. É o fim da picada, moço. Não, concordo com isso de jeito nenhum. Eu até vi um caso hoje, que eu não posso falar nomes.
1: Não, tudo bem, pode
0: não, não vou dar nomes, tá?
1: Sim.
0: Mas assim, o cara, ele já tem um cargo militar na cidade e ainda está trabalhando para a prefeitura. Eu vi ele com uniforme, eu fiquei pensando assim, até comentei com o nosso chefe, o Rômulo, falei assim, eu não acho correto, poderia estar dando essa oportunidade para outra pessoa, para um concursado, para tanta gente que está precisando. Eu não concordo, Lula, se você já tem um cargo, principalmente público, por que que não dá a oportunidade de outra pessoa? Eu fiquei assim, abismada, porque eu já conheço essa pessoa e sei que, né, trabalha numa área pública e está na prefeitura também, eu fiquei de boca aberta.
1: Ô Val, mas é bom lembrar que não é só a prefeitura, não.
0: É.
1: As câmaras de vereador também tá no meio disso aí.
0: Mas
1: tá?
0: Eu concordo plenamente em todas as áreas.
1: Tem vereador que tem tio, que tem primo, né? E tem aquele cargo cruzado. Você conhece o cargo cruzado? Eu vou colocar o seu aqui na prefeitura e você coloca o meu na Câmara.
0: Na Câmara, sei disso.
1: Então,
0: conheço gente que está desse jeito.
1: Os ministros do STF estão de olhos abertos nisso e nós vamos ficar aqui aguardando o resultado. São 7 votos, dos 7, 3 já a favor, vou repetir, o ministro Fux, a Carmen Lúcia e o Dino. Os três já votaram a favor para acabar com o nepotismo em todas as esferas.
0: Ótimo.
1: Né? E aí eu acredito, os outros 4 vão acompanhar.
0: E você?
1: Ah, eu sou a favor, lógico. A favor. Acho que será que tem tanta gente competente na cidade, né? Preparada, qualificada, que possa assumir esses cargos. Por que que tem que colocar parente, né?
0: Isso aí, Lula.
1: Aproveita a influência que o cidadão tem e liga para as empresas particular e solicita, ó, filho, coloca minha esposa para trabalhar aí. É melhor do que usar órgão público, né?
0: É, exatamente.
1: Algo mais, Val? Deixa eu falar a live.
0: Tem a live.
1: A live aqui eu vou receber o doutor Cristiano Lima, ele é advogado. E ele vai estar exatamente para falar aqui no programa de hoje do tema da cassação do vereador da cidade de Ladainha, Gilberto Azevedo, em segunda instância. E ele vai falar o que motivou essa cassação, o que é que está acontecendo nesse processo, porque lá em Ladainha não se fala em outra coisa, viu?
0: E ano de política, é bom que o pessoal já pegue a dica, né?
1: Com certeza.
0: Bom programa, Baiano. Bom feriado pra você.
1: Graças a Deus.
0: Aí amanhã você liga o rádio pra rochar.
1: Tá certo. Eu gostei muito daquela banda, viu? Vem me dando a mãe, que canta Árvore. Como é que é o nome?
0: Seresta do Arrasta.
1: Ó, gente, deixa eu indicar, Seresta do Arrasta. Vá no YouTube aí, você vai ver, os caras são bons demais. Gostei, para o pessoal gosta de arrochar.
0: Então, beleza,
1: um abraço. 17h07, povo ligado, um povo muito bem informado e brasileiro. 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Em 3 minutos, programa De Olho na Cidade, jornalismo verdade. 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Dê a sua opinião, faça a sua denúncia, está no ar o programa do povo. Em 3 minutos eu volto com uma informação atrás da outra. Boa tarde.

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0: Boa tarde. Boa tarde, 17 horas, 16 minutos. Estamos chegando com o programa De Olho da Cidade, Jornalismo Verdade. Programa que vai ao ar de segunda a sexta, a partir das 17 horas, pela Rádio Imigrantes FM, TV Imigrantes, canal 12 Teófilo de Minas. Estamos também nas páginas das nossas redes sociais, no Facebook da rádio, da TV, do jornalista Elvis Passos. Estamos ao vivo no Instagram, na página do programa De Olho na Cidade TO. Estamos ao vivo na página do programa no YouTube, arroba De Olho na Cidade 2024, ok? Arroba De Olho na Cidade 2024. Estamos na Alexia, estamos na Rádio Nets, estamos no tradicional Rádio de Pira, que eu não abro mão, porque foi lá que tudo começou. E a certeza absoluta que, mais uma vez, vamos fazer um excelente programa de rádio. A equipe que vai trabalhar comigo, na direção técnica da Rádio Imigrantes, a comunicadora Valquíria Martins, reportagens, jornalistas Roberto Gomes e Elvis Passos, produção Paulinho Boca de Cantor, Leandro Brito e Dom Juan. Assina e apresenta esse programa. Eu sou o baianinho Lula Guedes, me chamo assim desde pequenininho, levando onde quer que você esteja uma nova proposta de comunicação. Aqui o palco dá no Chico, dá também no Francisco, 17:19. Há noites em que o coração está cansado demais para lutar. E é exatamente aí que Deus entra em cena. A palavra diz que Ele não dorme e nem cochila. Enquanto você fecha os olhos, Ele abre caminhos. Enquanto você descansa, Ele trabalha em silêncio. Ele resolve deitar e sempre te dá todo o apoio. Essa noite não é de ansiedade. É uma noite de descanso no Senhor. Porque quem confia, dorme. E quem dorme em Deus, acorda em com resposta. Começa agora o programa De Olho na Cidade, Jornalismo Verdade. As imagens não mentem, a notícia como ela é. Vamos com os destaques do programa de hoje. Olha, candidatos que atuam em rádio e TV e vão ser candidatos, tem até o dia 31 de junho para afastar. Frio chegou para valer em Teófilo Otoni, moradores de ruas fazem fogueira exatamente em um cruzamento da Getúlio Vargas com a Epami Donos Otoni. Eu tenho imagens, viu? Em Ataleia, a polícia realiza prisão de procurado pela justiça. Minas é o terceiro estado com maior índice de violência. Vereador da cidade de Ladainha é caçado pela justiça. Taxistas da região fazem protesto diante da fiscalização que está ocorrendo. Nepotismo pode ter um fim de acordo com o desenrolar dos votos dos ministros do STF. A live do programa de hoje é com o doutor Cristiano Lima, advogado. E ele vem exatamente para falar dessa pauta. O tema é a cassação do vereador da cidade de Ladainha, em segunda instância, por 4-3, Gilberto Azevedo. Daqui a pouco, no programa De Olho na Cidade, Jornalismo Verdade. Agora são 17 horas, mais 22 minutos. E atenção, quem vai ser candidato nas próximas eleições, o prazo está chegando. Profissionais do rádio e da televisão que pretendem concorrer a cargos eletivos nas eleições 2026 devem ficar atentos aos prazos estabelecidos pela legislação eleitoral. Uma das datas mais importantes para o setor é o dia 29 de junho, o último dia em que os pré-candidatos poderão atuar como apresentadores ou comentaristas de programas de rádio e TV. A partir do dia 30 de junho, candidatos ficam impedidos de participar da apresentação ou comentários de programas nos meios de comunicação, conforme determina a legislação eleitoral. A medida tem como objetivo garantir equilíbrio na disputa e evitar que possíveis candidaturas obtenham vantagens por meio da exposição e continuar público. Então tá bom, tá aí a informação. Quem vai ser candidato às eleições desse ano, né, já pode se preparar para afastar no próximo dia 29 de junho. Senhores, eu estou recebendo aqui umas imagens, quem acompanha pelas redes sociais vão ver as imagens. exatamente o que nós estamos mostrando aqui no programa de Olho na Cidade. Para espantar o frio, dois homens, moradores de rua, fizeram a fogueira no meio do cruzamento no centro de Teófilo Otoni. Como vocês estão vendo, e nós estamos apresentando essas imagens exatamente, gente, no cruzamento. Olha as imagens da Getúlio Vargas e da Epaminondas Otoni, uma fogueira, né? Exatamente ali, eu não sei se é para esquentar ou se é para chamar das autoridades, que eles estão com muito frio e precisa de um momento de aconchego, né? Inclusive, eu quero aproveitar aqui no programa e dizer que é importante, viu, gente? Principalmente essas entidades que comecem a fazer as suas campanhas do agasalho, para ajudar esses moradores de ruas que estão perambulando, jogados nas calçadas em Teófilo Otoni, precisando de uma coberta. Tem moradores de rua deitado simplesmente com um papelão por cima, folha de jornal, uma coisa absurda, sem nenhum tratamento devido, nenhum carinho por parte das autoridades aqui da cidade. É tanto que eles não tiveram outra alternativa a não ir para o meio do asfalto fazer uma fogueira para se esquentar. Então, esse é o momento. As entidades passem a ajudar essas pessoas. A prefeitura, cadê essa Secretaria de Assistência Social para começar a fazer um trabalho? Pelo menos tirar essas pessoas da rua à noite. Pelo menos à noite. Leve para um local mais aquecido. O que não pode é essas pessoas estão dormindo no meio da rua e um gelo desse aqui em Teófilo Otoni, sem nenhum tipo de apoio. Agora são 17 horas e 25 minutos. Trazendo agora uma nota de polícia aqui no programa de Olho na Cidade. Em cumprimento à ordem de serviço, aconteceu uma operação Caminho Seguro na cidade de Ataleia. Durante o patrulhamento, ao perceber a presença da guarnição, o autor invadiu pulando muros e vários muros de residência, mas a polícia conseguiu pegar. Vamos trazer informações com o tenente Vicenzo em áudio e vídeo.
1: Dos tenente Vicenzo, comandante do pelotão de Ataleia, trazendo informações sobre a prisão de um foragido da justiça que ocorreu na noite de 28 de maio na cidade. Durante o patrulhamento, a equipe policial, composta pelo sargento Romildo e soldado Alcântara, deparou-se com o indivíduo em atitude suspeita, que ao visualizar a viatura, empreendeu fuga pulando os muros de diversas residências. Foi realizada a perseguição e tal indivíduo foi contido e abordado nas margens do rio, sendo constatado que se tratava de um dos alvos apontados pela ordem de serviço 036.3, Operação Caminhos Seguros, que visa combater a violência, o abuso e a exploração sexual de crianças e adolescentes. Trata-se de indivíduo maior que possui diversos registros policiais, dentre eles crime contra a dignidade sexual. Foragido, capturado, foi encaminhado para a delegacia de Teófilo Otoni para a tomada das demais providências cabíveis. As informações foram repassadas pela Agência Operacional do 19º Batalhão e trata-se do 8º cumprimento de prisão realizado na cidade no corrente ano de 2026.
0: Agora 17 horas 27 minutos, povo ligado, povo muito bem informado e brasileiro não vive sem rádio, seu melhor companheiro ao vivo, hein? Programa de Olho na Cidade, Jornalismo Verdade, de segunda a sexta, às 17 horas em ponto. As notícias chegando e a gente aqui levando ao ar para todos vocês. Recadinho no programa de Olho na Cidade. 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Ninguém tá aguentando mais pagar uma energia cara da CEMIG, viu? 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Olha o que eu estou falando aqui no programa De Olho na Cidade. Agora são 17 horas 30 minutos. Vereador da cidade de Ladainha cassado por compra de votos. Daqui a pouco eu vou focalizar esse assunto aqui, viu? O Tribunal Regional Eleitoral de Minas Gerais, TRE, manteve por maioria de votos a sentença que reconheceu a prática de capacitação ilícita, conhecida como compra de votos, nas eleições municipais de Ladainha. O julgamento foi marcado por amplo debate jurídico entre os membros da Corte Eleitoral Mineira e terminou com um voto de desempate favorável à manutenção da decisão de primeira instância, que vai agora para a segunda. Daqui a pouco eu vou estar recebendo aqui o doutor Cristiano Lima, ele que vai estar falando dessa cassação desse vereador por nome Gilberto Azevedo na cidade de Ladainha. Aconteceu isso ontem. Agora são 17 horas, mais 31 minutos em áudio e vídeo. 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E mais uma informação chega no programa. Taxistas da região fazem protesto e reclamam da dura fiscalização da Polícia Rodoviária Estadual. Vamos trazer informação em áudio e vídeo.
2: Nós somos procurados por taxistas das cidades de Poté, Ladainha e Malacacheta, que estão neste momento reclamando das abordagens que geralmente acontecem na MG-217, a conhecida Estrada de Poté, por parte dos agentes do DER. Eles reclamam que precisam trabalhar, que precisam transportar pessoas, que essas pessoas não têm acesso ao horário normal dos ônibus que realizam o transporte e estão achando excessivas as abordagens que estão terminando, na maioria das vezes, com a apreensão dos veículos e, claro, gerando custo para essas pessoas que, diga-se de passagem, eles não querem aparecer, não querem mostrar os rostos, temendo represálias, temendo perseguições. Vão conversar com a nossa equipe de reportagem e trazer mais esclarecimentos acerca destes fatos.
3: Mediante as situações que nós vem passando aqui, todos os dias na MG-217, que liga a cidade de Teoflotone, a Poté, Ladainha e Malacacheta, onde vem as fiscalizações do DR, junto com a Polícia Estadual, e eles estão tirando o nosso direito de ir e vir como cidadão. Porque eles pegam os nossos veículos legalizados, mediante ao Estado e ao município, e prende esses veículos, tá? Guincham esses veículos e não estão chegando as multas. A nossa reivindicação é isso, porque quando você é punido por alguma coisa, você tem que saber o porquê que você está sendo punido, verdade? E não está chegando as multas. E então, isso está nos levando a crer que tem um interesse pessoal aqui no município de Teoflotone a ser atendido. Outra coisa, essas pessoas que vêm a Teoflotone todos os dias, nós só viemos aqui trazer lucro para a cidade. Porque as pessoas vêm é para o médico, é para o dentista, é psicólogo, é hospital, é supermercado, é loja, né? Então, a gente só vem trazer lucro para o município e não temos amparo nenhum da parte do mesmo, né? Pelo contrário, temos é isso aí que eu estou relatando para vocês. Então, a gente quer um respaldo da cidade de Teoflotone para a gente poder continuar as nossas vidas, trabalhando e levando as pessoas, né, que mais precisam. Até então, porque a empresa que presta serviço nessas cidades, eles não conseguem atender os anseios da população.
0: Pois é, tá aí a reclamação dessa turma que trabalha aqui de Malacacheta, que puxa o pessoal de Malacacheta para cá, de Novo Cruzeiro, essa cidade toda, e essa fiscalização que está acontecendo. O que não dá para entender é porque está fiscalizando um e não está fiscalizando o outro. Aí é que a gente não entende. 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CDL e Unimed, cuidar de você, esse é o plano. 17h35 e a coisa está se fechando para combater o nepotismo desse país. Informações dão conta que o nepotismo pode ter um fim, de acordo com o desenrolar dos votos dos ministros do STF. 3 votos já foram para acabar o nepotismo. São eles: do ministro Fux, da ministra Carmen Lúcia e do ministro Dino. São 7 ministros que estão votando. 3 de cara para acabar de vez com o nepotismo nesse país, em todas as esferas. Acabar essa coisa de família estar trabalhando nos órgãos públicos através do parente. Inclusive,
4: dava às pessoas, principalmente pessoas da zona rural, que descia dos ônibus nos locais de votação, perguntava se já tinha votado ou não. A pessoa,
0: isso no dia da
4: no votação? No dia da votação.
0: É muita audácia, hein?
4: E aí a pessoa falava: não voltei ainda, por quê? Ah, não, porque eu queria contar com o seu voto, eu vou te dar aqui tanto, toma aqui, e na outra mão e o santinho.

0: Então, a prova testemunhal foi muito firme, aliada às demais provas do processo, levando à condenação.
1: Doutor, qual o impacto dessa decisão para a cidade de Ladainha, que o senhor conhece tão bem?
0: Conheço, Lula. Eu já trabalhei por 5, 6 anos no município de Ladainha, conheço muito bem. É uma cidade pequena, de pessoas muito acolhedoras, muito trabalhadoras. Por ser uma cidade pequena, é óbvio que vai ter um impacto social essa decisão. É alguém, é membro do poder público municipal, do poder legislativo, que está recebendo a condenação dessa, né? Ele está sendo cassado, vai ter seus votos anulados, vai ficar inelegível por 8 anos, vai ter que pagar uma multa de R$50 mil. Enfim, então é algo que vai impactar na cidade, vai criar um buchicho na cidade. Mas, ao mesmo tempo, eu vejo como algo salutar, porque é um recado para os demais candidatos que pensavam em agir também dessa forma nas próximas eleições. Então, a Justiça Eleitoral está dando um recado muito claro. Você que pensa em burlar o sistema, em infringir as regras eleitorais, em comprar voto, lembre-se que nós, Justiça Eleitoral, estamos atentos, vigilantes e prontos para penalizar quem fizer errado.
1: Agora, 17 horas 46 minutos, recadinho aqui no programa. 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Um abraço para a turma do Teixeirinha. Agora são 17h47. Vamos lá nas redes sociais.
0: Vamos lá.
1: Tá ali o Colin.
0: Cássia Colin.
1: Cássia
0: da família Dal.
1: Boa tarde, doutor Cristiano.
0: Boa tarde, Cássia.
1: Aí vem Edneia. Boa noite. Aqui é da Liberdade. Um abraço para vocês da Liberdade. Aí tem botão de Cristiano. Agora tem a Ângela Maria Mendes.
0: Ângela Marta Mendes, ela é assessora dos sindicatos dos funcionários municipais.
1: Doutora Ângela, e ela manda ali, ó, parabéns ao doutor Cristiano pela clareza nas explicações. Ele é muito competente na área eleitoral. Entrevista bem oportuna, uma vez que se aproxima as eleições. Abraço a você também, Lula. Doutora, eu queria agradecer e já deixar o convite aqui. Vê como é que está a agenda aí para a senhora participar. A gente discutir um tema bacana aqui no programa De Olho na Cidade, Jornalismo Verdade.
0: Meu abraço, meu muito obrigado a todos.
1: E eu continuo com o doutor Cristiano aqui no programa De Olho na Cidade.
0: Vamos lá.
1: Doutor, o senhor considera essa vitória uma vitória pessoal?
0: Não, não. Me perguntaram isso, Lula, e não, não considero a vitória pessoal. É óbvio que a vaidade, pelo trabalho bem desempenhado, né, e pelo esforço reconhecido, conseguindo uma sentença condenatória, tanto aqui em primeira instância, quanto também uma decisão condenatória de manutenção da condenação no TRE, me fazem ter orgulho, né, do trabalho prestado. Mas eu não considero uma vantagem pessoal, uma vitória pessoal. Eu acho que a vitória foi da Justiça Eleitoral. Ela passou o recado claro de que as eleições precisam ser limpas, precisa ter lisura nas eleições municipais. E os candidatos, os pretensos candidatos, eles precisam se adequar à legislação, respeitar a legislação. A proteção à liberdade do voto está clara nesse julgamento. Ela primou pela proteção à liberdade do voto.
1: Doutor, a compra de votos ainda é uma realidade nas eleições brasileiras?
0: O Lula, infelizmente, é uma realidade. A gente acha que isso é coisa do passado, mas a compra de voto existe ainda hoje. E existe sobre várias roupagens hoje em dia, né? Antigamente só se preocupava com a compra de voto em dinheiro. Hoje em dia não. Hoje em dia pode ser compra de voto, pagar uma conta para alguém, para um eleitor, entregar um material de construção.
1: Ainda mais num período, né?
0: Num período, pior ainda. Um material de construção, uma caixa d'água, qualquer coisa. Qualquer vantagem de emprego posterior. Então, tudo isso é considerado como

0: captação ilícita de sufrágio, a promessa ou a entrega de uma vantagem em troca do seu voto. Então ela existe.
1: Doutor, por que a Justiça Eleitoral trata a compra de votos com tanta severidade?
0: Ô Lula, a Justiça Eleitoral trata a compra de votos com severidade, no meu entendimento, porque é o coração da democracia, né? O voto é o que nos faz o ideal de civilidade. Então, a democracia leva ao entendimento do voto livre. No momento em que aparecem candidatos que querem burlar essa situação e tirar do eleitor essa liberdade de escolher quem ele quer, prometendo ou entregando alguma vantagem, isso está frontalmente atacando a democracia. Então a Justiça Eleitoral é severa por isso.
1: E a gente tem que registrar aqui nas redes sociais, cada um vai dando opinião de vários assuntos que a gente vai debatendo aqui no programa de Olho na Cidade. O Luiz Carlos, ele está falando de uma matéria que nós colocamos, de um protesto de taxistas e o pessoal das vans que estão da região, que trazem pessoas aqui para Teoflotone para tratamento, essa coisa toda. Uhum. O Luiz Carlos fala o seguinte: com esses tipos de políticos que aí estão, essas perseguições aos motoristas, taxistas, iam acontecer mesmo. Muita gente não soube votar e agora amarga tudo de ruim que vem acontecendo nesta cidade. Também é um desabafo aí, né?
0: Desabafo dele, com certeza.
1: Agora, 17 horas 51 minutos, dando sequência com o doutor Cristiano aqui do programa de Olho na Cidade. Doutor Cristiano, qual a principal mensagem deixada por esse julgamento? Que lição esse julgamento deixa para as eleições de 2026 que ocorreram em Ladainha?
0: Ô Lula, esse julgamento me emocionou muito. Apesar do tempo de advocacia, as três sessões de julgamento foram cada uma mais emocionante que a outra. Então, a primeira sessão nós iniciamos perdendo de 2-0 no tribunal e foi interrompido com o voto vista de um dos desembargadores que entendeu que não era o caso de analisar de forma tão simplista aquelas provas, né, produzidas. E ele confidenciou durante a segunda sessão de julgamento que passou um fim de semana inteiro estudando o processo. E aí ele falou com tanta eloquência sobre os argumentos e provas que nós colocamos nos autos que ele convenceu outros desembargadores e por isso somou-se os 4-3 para a nossa vitória. Na verdade, no segundo julgamento ficou 3-3 e o presidente pediu vista para poder desempatar ontem. Ele teve um problema de saúde. E ontem ele chegou e seguiu a divergência. A divergência foi essa que acolheu os nossos argumentos e as nossas provas e aí culminou com esse 4-3. Então, eu entendi como um julgamento emblemático da Justiça Eleitoral. Ontem foi a última sessão de julgamento do presidente, que presidiu a sessão ontem, foi o doutor Júlio Lorenz. Ele é desembargador do Tribunal de Justiça de Minas Gerais e estava na função de presidente do TRE de Minas até ontem. Hoje já mudou. Mas ontem ele falou assim, da dedicação dele ao tribunal e da responsabilidade que é assumir uma cadeira de presidente do Tribunal Regional Eleitoral. E aí, com esse julgamento nosso, ele e o TRE de Minas passaram a mensagem de que existe sim um indúbio sufrágio, que é, na dúvida, permanece o que veio das urnas, o resultado das urnas. Mas isso não pode se sobrepor a proteção à liberdade do eleitor, dele votar em quem ele quiser sem compra de voto.
1: Agora, 17h53, a live de hoje é com o doutor Cristiano Lima, advogado, e o tema é a cassação do vereador Gilberto Azevedo na cidade de Ladainha, em segunda instância. 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Agora são 17 horas mais 54 minutos, estamos quase chegando no finalzinho da live, a live aqui com o doutor Cristiano no programa de Olho na Cidade. Doutor, o senhor acredita que a Justiça Eleitoral está mais rigorosa atualmente?
0: Ô Lula, eu acho que não. A Justiça Eleitoral, ela sempre teve o mesmo rigor. O que eu acho é que hoje em dia ela está dotada de mais mecanismos de fiscalização e controle. Né? Então, hoje em dia, ela não se preocupa apenas com a compra de voto. Ela se preocupa com mecanismos que a modernidade trouxe para o meio da social e para as eleições como um todo. Que é, por exemplo, a questão da inteligência artificial. Os deepfakes, que todo mundo sabe o que é, né? É uma inteligência artificial que pode colocar que você disse o que não disse, fez o que não fez em vídeos, em áudios. E até que se prove o contrário, isso demanda tempo, isso demanda perícia técnica, né, específica. Então a Justiça Eleitoral, não entendo que ela está mais severa, ela está com a mesma severidade, mas ela está mais, com mais expertise, ela está dotada de mais conhecimento técnico para enfrentar essas modernidades aí.
1: 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Agora 17h56 em áudio e vídeo, programa De Olho na Cidade, Jornalismo Verdade. Doutor Cristiano, qual a principal reflexão que o senhor gostaria de deixar para os ouvintes sobre esse tema?
0: Ô Lula, eu acho que a principal reflexão que fica é de que nós temos uma justiça eleitoral atenta, fiscalizatória e punitiva quando necessário, né? Mas eu acho que o que fica é que a população, a sociedade, os eleitores são os principais motivadores disso. Então, toda vez que lhe oferecer algo, toda vez que lhe prometer algo em troca do seu voto, se cuide em preservar essa prova, em denunciar para as autoridades competentes, em se colocar como testemunha. Porque só assim nós vamos conseguir, de uma forma mais rápida e mais efetiva, moralizar as eleições municipais ou as eleições estaduais ou gerais que seja.
1: Agora 17h57, a live com o doutor Cristiano Lima, advogado aqui no programa De Olho na Cidade. Pessoal, amanhã é feriado, Corpus Christi, não é isso? 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
0: Isso, Lula, é um prazer, sempre um prazer estar aqui com vocês, estar aqui no seu programa, na Rádio Imigrantes. Sempre que precisarem, é só chamar e vou me fazer presente aqui para auxiliar no que eu puder, tá? Muito obrigado pelo espaço.
1: 17h59, eu vou a um breve intervalo e volto já já, trazendo as últimas informações desse programa popular. Não saia daí, não confunda. O programa aqui é De Olho na Cidade, Jornalismo Verdade, de segunda a sexta, às 17h em ponto. Final de tarde, início de noite, em áudio e vídeo pela Rede Imigrantes de Comunicação. Volto em 3 minutos.
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3: Agora 18 horas 7 minutos. Por hoje é só. Estamos chegando assim ao final do programa De Olho na Cidade, Jornalismo Verdade. Um bom feriado para todos. A equipe que trabalhou comigo, da direção técnica da Rádio Imigrantes, a comunicadora Valquíria Martins, reportagens, jornalistas Roberto Gomes e Elvis Passos, produção Paulinho Boca de Cantor, Leandro Brito e Dom Juan,
10: apresenta e assina a marca desse programa há 38 anos. Eu sou o baianinho Lula Guedes, me chamo assim desde pequenininho, levando onde quer que você esteja uma nova proposta de comunicação. Eu desejo mais uma vez um ótimo feriado prolongado para todos. Muito obrigado. Está chegando o Dr. Ivan Santana e Roberto Gomes com o programa Imigrantes Esportes. Uma boa noite, gente, e um ótimo feriado. Obrigado.
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0: Hora certa, 18 horas 21 minutos em Teoflotone. Eu e ele, doutor Ivan Santana, estamos chegando agora e vamos até as 19 horas em 15 minutos com muitas informações hoje, quarta-feira, com cara de sexta, porque amanhã é feriado, né? Doutor Ivan Santana vai acordar de madrugada para fazer o tapete, né?
1: É?
0: É, pra... tem a procissão de Corpus Christi, não tem?
1: Senhor... tem, ué.
0: O senhor já acordou de madrugada?
1: Eu já fui coroinha, rapaz.
0: Opa!
1: Eu já fiz aqueles desenhos no chão lá em Pavão.
0: Ah, no Pavão não, mas já tem muito tempo. Quer saber agora, se o senhor...
1: Agora não, agora eu não consigo acordar com esse frio cedo, não. Ah, ainda mais amanhã, ó.
0: Então tá, daqui a pouco ele fala disso. Estamos chegando agora e vamos até 19h15 com o doutor Ivan Santana, trazendo aí as curiosidades da sua vida quando coroinha e muito mais. 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Naturalmente, vamos falar de seleção brasileira, vamos falar de Galo, vamos falar de Cruzeiro. O Galo está contratando para Dedéu. Lula Guedes estava falando aqui, viu, que o Galo já contratou um caminhão de jogadores.
1: Ô dó, será ô dó que... de Lula Guedes, ô dó do Galo.
0: Será
1: tem que... dinheiro assim, não?
0: Será que é isso mesmo, doutor Ivan? Já o doutor Ivan Santana vai responder pra gente, tá bom? Vamos falar então de seleção brasileira. Doutor Ivan Santana vai nos atualizar aí do que tem de novo, não tem nada de novo, só treino, treino, treino e jogo no final de semana. Enfim, ele vai nos atualizar aqui, viu, meu povo querido? Leandro Brito ali nos bastidores, Rômulo Lancama é aquele que supervisiona tudo, nosso diretor Rômulo Lancama de Belo Horizonte, virtualmente acompanhando, tem o Nestor Marques e aqui assessorando também o Juan Gomes. Doutor Ivan Santana, boa noite.
1: Boa noite, Roberto Gomes, estando aí na véspera do feriado. É, porque amanhã é feriado nacional, depois o prefeito Marinho decretou o ponto facultativo, então nós vamos estar aí, sexta-feira não vamos trabalhar lá, mas vamos trabalhar aqui. Mas eu quero aqui abrir o programa, uma galera que faz medicina, Roberto Gomes, pra mandar um alô aqui, ó, pro Matheus, o Vitor, tem dois Vitor, é o Anderson Gustavo, a Viviane, inclusive eles gozaram lá, falou que essa Viviane é solteira, viu?
0: É.
1: Vou arrumar pra namorar com o um solteiraço aqui, o Leandro Brito.
0: Não, Leandro,
1: a Mariana, a Cássia, o Tadeu e outro nome aqui não dá pra ler, e a Maria Júlia e Eloise, que é descendente de japonês, que é casada com um desses estudantes aqui. Então aí tem flamenguista, tem cara do Rio de Janeiro, de São Paulo, cruzeirense. Um abraço para essa galera competente aí da Universidade Federal e para o doutor Leandro, que é o médico que acompanha diz lá. É uma mistura carioca, no seu Santa Catarina, torce para tanto time, tá ouvindo o programa. Obrigado pela audiência, galera. Um abraço, Robertão.
0: Beleza, tá aí a turma lá da Universidade Federal acompanhando a nossa programação. Um abraço pra vocês aí, viu? Hoje também eu fui lá no Santa Rosália, né, Ivan?
1: Ah, você foi lá?
0: Fui lá fazer uma doação de sangue e...
1: Mas eu fiquei preocupado
0: também com uma pessoa, né, que é...
1: Mas você não passou mal, não?
0: Médica residente, né, estudou fora de Teoflotone e está fazendo residência lá no hospital Santa Rosália, achei interessante, né? Tem muitos residentes.
1: É, mas tem muitos residentes, mas eu quero saber é que você olhou pra agulha ou você fechou os olhos, como diz o outro, e ficou rezando. A pessoa acertou a agulha, acertou a sua veia de cara ou perdeu a veia?
0: Pois é, eu estive lá hoje fazendo a doação, não olhei pra agulha porque eu tenho medo, né? Simplesmente
1: claro.
0: Entreguei-me para...
1: Tem a foto sua lá, sentado?
0: A profissional tem.
1: Tem como mostrar?
0: Tem a foto
1: pra ver
0: aí.
1: Se é verdade, se foi mesmo, que você pode ter dado um blefe aí na gente, né?
0: Um abraço pro Gilson Soares, saudações cruzeirense, olha lá, tá mandando lá, viu?
1: Ó, Gilson, um abraço, cruzeirão, segundo semestre o Galo vai ganhar do Cruzeiro de novo.
0: Gilson, lá do bairro Funcionário, gente boa demais, dá conta, um abraço, Gilson.
1: Gente boa, gente boa, Gilson.
0: Tamo junto e misturado. Doutor Ivan, fui lá, fez a doação, bacana, né?
1: É pra nossa colega.
0: É óbvio, né, que a gente direciona uma pessoa, né?
1: Perfeitamente.
0: Mais de 20 pessoas doaram pra Osmarina. Agora, Ivan, você que é profissional da área de saúde, pode mistificar, né? Desmistificar
1: isso,
0: algo.
1: Pois não.
0: Eu fiquei perplexo, de certa forma, porque dizem que quando a gente doa, né, foi informação que a biomédica nos passou, né? Você faz a doação hoje, esse sangue vai lá para São Paulo e depois, 3, 4 dias depois que esse sangue pode ser utilizado. Inclusive, houveram doações desde sábado para Osmarina e ela foi para o bloco cirúrgico e não pôde ser, né, atendida no primeiro momento, porque desde sábado 20 pessoas doando sangue e ainda não tinha chegado o resultado de São Paulo. Nós ficamos surpresos com isso aí, doutor Ivan.
1: Então, Roberto, na realidade, o sangue, são feitos vários exames para detectar se a pessoa tem alguma doença, infecção e tal. Mas todo banco de sangue tem sangue lá para repor, porque tem cirurgias 24 horas.
0: Uhum.
1: Então, se você doa sangue, vai lá, igual a esposa do vaqueiro, estava lá na UPA, foi lá no banco de sangue fazer a doação. É lógico que tem que fazer, às vezes quer separar, né, o plasma, enfim, de outras componentes do sangue.
0: São quatro, né, divisões que fazem ali separações
1: isso,
0: no sangue.
1: Isso, então. Aí, agora, isso não quer dizer que não pode fazer a cirurgia porque o sangue vai chegar daqui uma semana, de maneira nenhuma. O banco de sangue tem que ter sangue AB, no caso, né? Nós temos sangue A, né?
0: AB,
1: O negativo, O positivo e tal. Tudo bem, tem que ter uma reserva técnica lá. Você já pensou? Agora, depois usa para aquele paciente e repõe com essas 20 pessoas, porque dentro dessas 20 pessoas pode ter acontecido que pessoas que não é do mesmo grupo sanguíneo da nossa colega de trabalho.
0: Meu
1: Mas
0: Deus,
1: o sangue vai ficar lá no banco de sangue
0: para
1: salvar vidas.
0: Então houve, né, um erro de comunicação. Ela foi para o bloco cirúrgico e de repente a cunhada dela, uma abraçanda, e a filha dela, a Carol, chegaram desesperadas lá no Hospital Santa Rosália. Eu estava descendo, né, tinha acabado de fazer a doação, porque a Marina, a médica, não ia fazer a cirurgia porque só tinha uma bolsa de sangue. E era uma cirurgia mais complexa, tinha que ter
1: risco.
0: No mínimo duas bolsas de sangue, né, para garantir o trabalho da médica, né, para ela desenvolver o trabalho dela com tranquilidade.
1: Com segurança.
0: E eu achei interessante e assertiva.
1: Com certeza.
0: A atitude da médica, né, Ivan?
1: Parabenizar a médica aí. E Deus ajude que a cirurgia pode ter terminado, ela já está passando bem, né, Roberto?
0: Já terminou a cirurgia, informação, né, que era a previsão era de 5 horas. De cirurgia.
1: Liga horas aí pra nossa colega bacana.
0: Começou por volta do meio-dia e 30 e terminou por volta das 17 horas.
1: Foi?
0: Né? 5 horas de cirurgia.
1: Uma cirurgia séria danada, hein, Roberto?
0: É complexa, né?
1: Um tumor, um mioma, alguma
0: não,
1: coisa
0: eu
1: assim?
0: Não sei tecnicamente de
1: não tem perigo.
0: Era uma
1: depois
0: cirurgia complexa, né? Que a nossa amiga...
1: Ademir Osmarina... Camilo vai informar, porque sexta-feira eu vou vir sexta, falou.
0: Ah, porque amanhã, como é feriado, né?
1: O
0: senhor vai
1: ele
0: tá
1: mandou
0: fazendo
1: mensagem, não, que fazenda?
0: Oh,
1: não tem fazenda, não. A única fazenda que eu tenho agora é 7 palmos de terra. Que lá no... Como é que chama o trem lá? Aquele cemitério lá.
0: O senhor vai pro resort amanhã?
1: Roberto, mas desculpa te interromper. No dia que eu estava vindo para cá, a médica, que é hematologista, a única que tem na cidade, ela falou aqui que ela hoje é a coordenadora do banco de sangue do Santa Rosália. Eu acho bom, vou fazer uma sugestão de pauta
0: para
1: você, pro Ron,
0: como é que
1: ou
0: funciona?
1: Alguém lá para falar como é que funciona o banco de sangue. Esclarecer para a população. Mas banco de sangue não fica sem todos os tipos de sangue.
0: Pois
1: não fica, porque o hospital é 24 horas. Então, tem cirurgia toda hora. E aí?
0: Eu acho que faltou comunicação entre Santa Rosália e Bom Samaritano, que a cirurgia, né, o banco de sangue é só o Santa Rosália. Choco. Gente, o Ivan Santana é superintendente. Foi superintendente de saúde, foi secretário de saúde, então ele tem legitimidade para fazer alguns comentários nessa área de saúde. Só o Santa Rosália hoje que tem um banco de sangue onde se colhe o sangue das pessoas, doutor Ivan.
1: E ainda manda para muitas cidades que o Santa Rosália tem convênio.
0: Ah, é?
1: Rapaz,
0: além de abastecer UPA, Filadélfia, Bom Samaritano.
1: E tem cidades que tem convênio. Alguns hospitais da cidade, eu não me lembro mais, que a gente, eu não estou mais na superintendência, mas eu me lembro que Novo Cruzeiro tem convênio, enfim. O Santa Rosália hoje é um banco de sangue, né? É muito conceituado mesmo, né? Pelo Hemominas, são treinamento, e agora que tem a médica, né, que é um profissional do ramo, acho bom esclarecer isso para a população, porque você já pensou, a pessoa vai lá doar sangue, aí vai para São Paulo, faz um exame rápido ali e tal, aí a pessoa não vai fazer a cirurgia, o banco de sangue ele tem lá, com todo o tipo de sangue, esses quatro grupos de sangue que nós temos no ser humano.
0: Foi falta de comunicação, do meu ponto de vista, grave, porque se tinha marcado a cirurgia da senhora Osmarina.
1: Isso.
0: E era uma cirurgia complexa, né?
1: Pelo que você me falou, muito complexo.
0: A comunicação entre os hospitais, Santa Rosália e Bom Samaritano, deveria ter sido mais clara, porque a médica, talvez a médica colocou, preciso de duas bolsas de sangue.
1: Isso.
0: Aí o Santa Rosália só mandou uma. Então houve falha.
1: A cirurgia foi no
0: Bom Samaritano.
1: Bom Samaritano. Você entendeu? Porque o médico, quando tem uma cirurgia dessa, de acordo ao alto risco, uma cirurgia invasiva que a gente chama, o pessoal faz a programação da cirurgia e pede a quantidade de sangue lá do Santa Rosália.
0: Pois é, aí empatou o tempo da médica, descolocou a Osmarina, né? Tem todo um procedimento para fazer cirurgia, jejum, aquela coisa toda,
1: tá,
0: né, Ivan?
1: Doido.
0: Leva a pessoa pro
1: risco cirúrgico. Faz o risco cirúrgico antes, faz tudo,
0: velho. Isso foi pela manhãzinha, quando foi? Aí as meninas desesperaram, aí foram lá pro Santa Rosália correr atrás, aí ela só foi voltar pro bloco cirúrgico para fazer a cirurgia por volta de 12:30, né?
1: Então, e você sabe que o transporte do sangue não é todo mundo que pode fazer,
0: não,
1: tem todo.
0: É uma técnica, parada, né?
1: Enfim. Mas eu acho que é uma boa pauta, Roberto. Até a gente sabe da competência aí do Wilter, de todas as pessoas aí do Santa Rosália, mas já que tem agora um hematologista, porque tinha uma aqui e não está atendendo mais, aí ela veio, ela esteve aqui no programa, é bom que façam uma entrevista sobre isso, e lá no Santa, ou de que no Santa, tem no caso, ou diretor clínico, ou diretor técnico, ou mesmo o doutor Wilter, né, que é uma pessoa bacana, que pode esclarecer esse assunto.
0: Muito bem, vou procurá-lo amanhã, feriado, na sexta, se der, eu vou fazer os contatos.
1: Sexta dá para você fazer.
0: Eu acho muito interessante a gente esclarecer, hoje no Jornal Imigrante nós tocamos nesse assunto, que eu achei um absurdo, parecia que nós estávamos ainda na época do Império, né, que você tinha que levar carta a cavalo, levar encomenda de burro, de mula, para demorar uma semana para o sangue. Vai chegar uma semana para fazer uma cirurgia de uma pessoa que eu direcionei a doação. Enfim, achei algo bem curioso, triste até então, né? Pela a carência de uma agilidade em algo tão necessário para a sobrevivência de uma pessoa. Enfim, eu tenho que buscar informações nesse sentido, tá? 18:33, vamos começar a falar aqui de seleção.
1: Vamos,
0: já já.
1: Vamos.
0: Agora,
1: uma
0: última notícia aqui sobre saúde pública. O senhor sabe aquela questão da central de regulação, né, que estava implantando um novo sistema aí através de inteligência artificial.
1: Sexta-feira nós vamos falar sobre isso aqui.
0: Pois é, mas aí tem, através de uma liminar, a justiça suspendeu esse trabalho aí, né, Ivan?
1: É porque os médicos não gostaram. Por exemplo, eu tenho uma notícia em off para você, em off não, agora não é mais em off.
0: Certo.
1: Os médicos de Teoflotone, só ficou o coordenador, o doutor Anderson. Os outros tinham que ir para Belo Horizonte.
0: Pois é.
1: Aí eles não concordaram. Então, como são 13 centrais,
0: beleza.
1: Juntou, cada central tem 5, 6 médicos. Então, ó, para você ver aí, 5, 6 médicos, 3, 5, 3, 15, são 60, quase 70 médicos entrar na justiça.
0: E com muita razão, né?
1: Então, porque a coisa tinha que ter um planejamento. No primeiro momento, só funcionou urgência. E aí, as eletivas não estavam inclusas. E aí, a competente Lúcia Assis foi quem me passou as informações. Sexta-feira, vou ligar para a Lúcia para trazer mais informações, inclusive sobre o liminar.
0: Exatamente. Então, é bem interessante, esse assunto foi levantado aqui da Rede Imigrantes, inclusive
1: isso,
0: através da boa fala do vereador Sargento Monteiro, que repercutiu bastante. As pessoas
1: com
0: manifestaram,
1: certeza,
0: falando dos erros, dos exageros, né? Pegar gente daqui do Teoflotone e mandar para Malacacheta, no hospital que não tem condição nenhuma, né? De algumas situações, pessoas para ganhar criança lá em Nanuque, a deputada até cita, o senhor vai ter acesso à matéria no YouTube da TV Assembleia, falando sobre esse uso da inteligência artificial na marcação, nas internações e também marcação de cirurgias, né? O objetivo, a intenção foi boa, mas
1: com
0: faltou
1: certeza
0: planejamento na implementação do serviço, doutor Ivan.
1: Com certeza, faltou muito planejamento mesmo.
0: 18:35, agora vamos falar de seleção. Tem mais da seleção chegando lá, Brito?
1: Tem! O Leandro Brito estava lá?
0: Ele mandou um espião, doutor.
1: Ele mandou alguém. Bem que eu vi, porque o Léo estava aqui ontem, eu vi. O Elcio falou que o avião do Léo não saiu lá do hangar.
0: Do aeroporto,
1: ontem,
0: né?
1: Avião a jato dele.
0: O senhor está vendo ali a galera, ali, Danilo, né? É, quem mais eu tá vendo ali? Se eu conheço, já
1: conheço todos. Pode perguntar qualquer um aí, eu conheço. Danilo. É sério. Isso aí é Danilo.
0: Esse aí. E o outro?
1: O goleiro ali é o Everson.
0: E o outro perto do Danilo ali?
1: Deixa eu ver, me mostra que eu vou falar quem é o jogador.
0: Aquele careca legal.
1: Fabiano. Careca é Fabiano.
0: Ah, tá bom, doutor.
1: Fabiano, pode mostrar mais. Não... Goleiro cabeludo.
0: Tá.
1: Goleiro cabeludo, todo mundo sabe que é o Alisson.
0: E aquele carregando a trave lá?
1: Aquele ali é Aspone, mata cachorro.
0: Tá bom. Olha
1: o Hendrick lá, pequenininho lá.
0: É o Hendrick, né? Tá bom. Então alguns ele acertou aí, viu, Brito?
1: Olha o Vini Júnior lá. Ah. Olha o Vini Júnior.
0: O Vini Júnior com esse charme.
1: Veio pra danar. Continua feio. Ele terminou com a Virgínia. É, uma moça perguntaram para uma influência famosa aí, você, né, Vini Júnior está solteiro, você namoraria com ele? Eu não, ele é muito feio. Ele tem dinheiro, mas é feio.
0: E ali o Danilo, aquele das trancinhas, Danilo, né?
1: É Danilo do Botafogo, tem dois Danilo.
0: Ah,
1: o que você me mostrou Danilo primeiro
0: do
1: é o Danilo veterano, que foi o primeiro cara a ser convocado na boca do Ancelotti antes da
0: negócio.
1: É o homem de segurança dele, de confiança.
0: Foi o primeiro a ser confirmado, né, doutor?
1: É o Wesley do Flamengo.
0: Tá, o Danilo é aquele desse trancinho, Danilo do
1: meio de campo. Ele será o 12º jogador. Esse goleiro aí é um goleirinho que eles levaram lá. É pra fazer o quarto goleiro, entendeu? Lá do Rio de Janeiro, acho que é do Flamengo.
0: Ali é o Wesley, né? Aquele cabeça branca.
1: Cabeça branca, passou água oxigenada no cabelo.
0: Isso, e o Taffarel, você tá vendo o Taffarel ali?
1: O Taffarel tá de boné.
0: Treinador de goleiros, né, doutor Ivan?
1: Tá sem boné agora, tirou o boné. Quando você mostrou lá, o Marquinhos passou ali.
0: Tem história, né, doutor Ivan, na seleção, o Taffarel. Tem que tirar o chapéu pra
1: frente. O cara é bom.
0: O homem é espetacular.
1: E é outra coisa, ele é bracinho de jacaré. Tinha uma impulsão violenta.
0: Bracinho de jacaré.
1: Ele era baixinho e bracinho de jacaré.
0: Mas
1: tinha uma impulsão violenta.
0: Bracinho de jacaré é um termo pejorativo.
1: Não, senhor. Isso foi tirado do seu goleiro,
0: que era
1: um corpão danado e os bracinhos curtinhos. Olha o jacaré. Quanto maior o jacaré, menor as patinhas dianteiras do jacaré.
0: Então é um termo pejorativo, não é enaltecendo. E o Taffarel não cabe.
1: Não é discriminatório.
0: Não cabe crítica ao Taffarel, que fez um trabalho maravilhoso.
1: Goleiro baixo,
0: na seleção.
1: Tanto jogou no Galo, né, Alberto? O cara tem impulsão, ele tinha umas molinhas, a chuteira dele tinha mola.
0: É.
1: Ele batia na grama e pulava.
0: Então, o
1: Taffarel... Igual o Leandro Brito. Leandro, desculpa a gente interromper. O Leandro Brito não é baixinho, não pegava no gol aí do América, Santo Antônio?
0: Não, mas era gol reduzido, aí pega mesmo, né?
1: Agora, eu pensei que era no campo do América.
0: Não, futsal.
1: Ele falou que ele era goleiro?
0: É de tomar gole, você tá enganando, é goleiro de tomar gole.
1: Não, porque ele falou comigo que gostava sempre do primeiro pau, o segundo pau, que ele ficava lá, de baixo lá, pra pegar as bolas. Hã?
0: Aí eu já não sei.
1: Ah, mudou, não é mais goleiro, não, lateral esquerdo.
0: Então tá bom. Doutor Ivan, voltando aqui à seleção, coisa séria da seleção.
1: Vamos.
0: O amistoso é que hora, doutor Ivan?
1: Sábado, parece-me que é 18h30, mas você é um homem inteligente, vai confirmar. Ou 19 horas.
0: É, eu acho que 19, só antecipou meia hora, 19
1: então, assim,
0: horas.
1: Mas eu falei 19 horas.
0: Brasil e Egito. E aí, tem chance do Egito ganhar do Brasil?
1: De jeito nenhum, jamais.
0: Olha.
1: Agora, rapaz. O Marrocos ontem jogou, fez 4 gols. O Haiti jogou, fez mais de 3 gols. É perigoso esse time, viu, Roberto? Haiti e Marrocos, hein?
0: Pois
1: tem um jogador lá que nós vamos trazer o nome semana que vem. O jogador fez gol ontem e é craque lá do Marrocos.
0: Beleza, então tá. Quer dizer que ontem teve amistosos, né? Amistosos.
1: Os dois times do que vão enfrentar o Brasil jogaram.
0: Marrocos 4-0 em cima de quem?
1: Madagascar.
0: Manda descascar o quê?
1: Tem aquela música, Roberto, não tem?
0: Tem, a música da banda Reflexos, né? Eu acho.
1: É, você
0: manda
1: que é bonito aí. O Leandro Brito cantou nessa banda.
0: É, Leandro Brito é tudo, doutor Ivan.
1: É tudo.
0: A Bélgica...
1: Tem mais ali, País de Gales, você falou?
0: Bélgica 2, Croácia 0, né?
1: Essa Croácia tirou a gente da Copa do Mundo, essa
0: porcaria. Mas não tira mais. Tirou uma vez, mas não tira mais.
1: Tira mais não?
0: País de Gales e Gana, 1-1, né?
1: Foi bom, esse resultado é ruim.
0: Teve mais, doutor Ivan?
1: Não é bom pra nós, não. Olha o Haiti.
0: Os dois
1: adversários nossos ganharam de 4.
0: E aí? Haiti, 4, nós estamos
1: Tô com medo.
0: Você tá com medo, doutor Ivan?
1: Não, esse Marrocos, o ano da Copa do Mundo há 4 anos atrás, foi a surpresa da Copa do Mundo, o Marrocos.
0: Ih, rapaz, então tá importante, gente, os adversários do Brasil que jogaram e ganharam, viu? Marrocos 4-0 em cima de Madagascar também, ninguém nunca viu falar de time de Madagascar, né?
1: Em Nova Zelândia, o povo lá é no outro lado do mundo, fica tudo com sono.
0: No gelo? Lá é frio, lá é gelado?
1: Dorme no campo, é.
0: Então tá bom, então nós estamos livres. Agora, Ivan, o que mete medo mesmo é o Marrocos, né? Do grupo do Brasil.
1: Com certeza, mas o Brasil vai passar do Marrocos, vai ser o primeiro colocado, e o Marrocos, eu cravo aqui, vai ser o segundo.
0: Beleza, esse é o doutor Ivan Santana trazendo aí uma visão ampla sobre Copa do Mundo que começa no dia 11, semana que vem, dia 11, vai ser uma quinta-feira e o Brasil joga no dia 13, vai ser um sabadão e tem jogo ali na praça, a praça é nossa, viu, doutor Ivan? Tem telão aqui.
1: Ah, nós vamos estar lá, então, depois do jogo eu venho pra aí, você vai estar aí?
0: Lógico.
1: Leandro Brito vai estar?
0: Comendo caldo de feijão.
1: Aquele sócio oculto do Leandro Brito?
0: Também.
1: O sócio oculto dele?
0: Vai estar
1: também?
0: Vai estar todo mundo lá.
1: E o vereador que não tá bebendo?
0: Provavelmente também, todo mundo lá comendo cada...
1: Então, hora que terminar o jogo, eu estarei aí com vocês.
0: Tomando aquele caldo de feijão e eu vou ver o jogo aqui, na pracinha, eu vou ver aqui.
1: Não, eu venho depois do jogo, gosto de ver o jogo sozinho. Ah, não, porque eu convidei meu neto, 10 anos, aí ele vai ver o jogo, tem que até comprar uma camisa pra ele no centro aí.
0: Beleza, em qual banca que o senhor vai?
1: Hã? A camisa é terceira linha, quarta linha.
0: Então,
1: quem
0: compra
1: a camisa original, eu vi aí, Leandro Brito, a dele vai chegar, ele vai ganhar uma camisa.
0: Então, você vai escolher uma banca aí pra né, comprar a camisa pro netinho. Hora certa, 18h42, já vamos falar de América, vamos falar de Galo, vamos falar de Cruzeiro, porque aqui a gente fala de tudo, inclusive quando sobra um tempinho a gente fala de esportes, né, doutor Ivan?
1: É verdade.
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0: 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Já vou ler aqui o zap da moçada, tá bom?
1: Opa!
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0: 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Abraço pra ele. 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
1: O Leilão Pimenta e o Juanzinho estuda lá, né? O Juanzinho, né? Seu filho, né? Direito, né? Faz direito.
0: É o último, penúltimo ano do
1: direito. Já? O homem já vai ser advogado o ano que vem, se Deus quiser.
0: No ano que vem já forma, doutor Ivan. 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
1: Muito bem.
0: De coração a vocês aí, o Leilão Pimenta, né? E o homem tá rodando, Ivan. Tá igual o peão. Tá rodando pra caramba.
1: Tá girando.
0: Ele
1: que não gira, não, né? Porque ele foi um partido doidão aí, né? O Republicanos, né?
0: Aí ele tem que girar muito, né?
1: Ih, rapaz, ele tem que arrumar voto. Mais de 90 mil votos.
0: É pesado. Diz que a probabilidade dele ter uma votação gigante é muito boa também.
1: Eu acho que ele passa dos 85.
0: Não, 85 ele teve na última, né?
1: Então, eu tô colocando a mesma, né?
0: É verdade.
1: Passa do 85, tem que arrumar voto. Mais de 90 mil votos.
0: É pesado. Diz que a probabilidade dele ter uma votação gigante é muito boa também.
1: Eu acho que ele passa dos 85.
0: Não, 85 ele teve na última, né?
1: Então, eu tô colocando...

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0: 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O Pedro Alves, que é o gerente de vendas lá,
2: gente,
0: viu?
2: Boa.
0: Ele é meio fortinho, Ivan, mas diz que corre o homem, viu?
1: Ah, é?
0: Diz como é bom de perna.
1: Ah, então é, o cara é bom. Como é que você fala? O cara é bom.
0: O homem é bom, o homem é espetacular.
1: Alô, Pedrão. Olá, Pedrão. Cuidado aí com esse galo nosso, Pedrão.
0: O galo tá fazendo o Pedro sofrer, doutor Ivan Santana sofrer, todo mundo sofrer, né?
1: Agora, Robertão, ainda falando um pouquinho mais aí da seleção brasileira. A seleção tinha treino hoje, descancelaram o treino.
0: Por que?
1: Eu já falei aqui. Não, é porque houve uma mudança lá, mas você sabe, esse local que eles vão ficar lá é da Red Bull. Viu? E lá, Roberto,
0: Red Bull.
1: Aí eles fizeram uma reforma lá, gastaram 500 milhões. Não o Brasil, a galera lá que detém lá os locais de treinamento, viu?
0: Beleza, Ivan, tem muita gente acompanhando aqui pelo...
1: Oh, legal. Vânia apareceu?
0: É, Vânia, lá do Funcionários, não é isso, Ivan?
1: É, gente boa demais.
0: Tadinha da Vânia, sofre que só com esse galo dele, né?
1: Mas ela tá mandando alô pros nossos atleticanos, Vânia, bacana.
0: Olha, ela tá falando que hoje vou torcer pro Brasil no vôlei.
1: Ah, é?
0: Ela assiste tudo, é vôlei.
1: Ela assiste tudo, é.
0: É, corrida de cavalo, corrida de tartaruga, tudo a Vânia tá ligada, Ivan Santana.
1: E o Lucena tá ali também, Robertão.
0: É, a Vânia tá aqui, ó. Manda abraço pros atleticanos. Ô, Vânia.
1: Um abraço.
0: Esse mês não tem sofrimento, Vânia. Não tem sofrimento porque não tem jogo.
1: Mês que vem nós vamos ser campeão de tudo.
0: E o palmeirense Luciano Senna, ele diz: olha, boa noite, tô por cá vendo o Ivan sofrendo com
1: o
0: galo.
1: O quê?
0: E agora com a seleção. Eu acho que essa seleção será a melhor de todos os tempos. E aí, doutor Ivan?
1: Não, de todos os tempos não, viu, meu amigão? Mas que vai, nós vamos ser campeão, nós vamos ser, se Deus quiser. A Patrícia entrou lá também. Olá, Patrícia. Obrigado pela audiência. Um abraço pra você, minha amiga Patrícia.
0: É.
1: Gente boa demais, a Patrícia.
0: Ela tá pelo Instagram.
1: Um abraço.
0: Né?
1: Então, um abraço também pra mãe da Patrícia. Ela vai lá na casa da mãe, aí ela falou comigo, assiste ela e a mãe dela.
0: Pois é, onde é que é? Qual bairro, doutor Ivan?
1: É aqui. No centro.
0: Ah, bacana, Patrícia.
1: Ali na igreja, região da igreja Bom Jesus.
0: Isso aí, Pati, um abraço pra você, obrigado pelo carinho, obrigado pela audiência. Quem tá ligadinho na gente também é ele, Ismar Júnior, o flamenguista apaixonado.
1: O Ismar não tá sofrendo, né, porque o time dele só vai jogar daqui um mês, né?
0: Ninguém sofre. Nós estamos um mês que os torcedores dos clubes não sofrem, né? Boa noite, Roberto e doutor Ivan. Ontem eu fiquei preocupado com a angústia do doutor quanto ao sistema defensivo do Galo. Por isso eu vou sugerir a linha de defesa para o Galo. Atenção, hein?
1: Atenção.
0: Felipe Melo, Lianco, Júnior Baiano e Fagner.
1: Pelo amor de Deus, eu botava todo mundo no muro. Foi igual a história daqueles países árabes lá, né?
0: Fuzilava.
1: Todo mundo no muro e fuzilava todo mundo.
0: Ah, Jesus.
1: São ruins demais, você tá doido. Só cara que dá porrada, ele falou aí.
0: O Júnior Baiano não, ele só quebrava a perna dos adversários.
1: Pra você ver, o Felipe Melo também. E esse homem, eu até tenho que mandar embora esse Lianco. Ele é ruim demais, o cara só sabe fazer falta, Robertão. Vamos fazer uma troca, eu troco lá. Eu levo o Vidalba e te mando o Lianco.
0: E ele se acha o cara,
1: você
0: né?
1: Você quer?
0: É, o tal do Lianco que se acha.
1: Joga nada, não sabe sair jogando, quando só dá porrada, não sabe fazer lançamento. Pelo amor, é ruim demais.
0: Não vamos falar do Flamengo, não. Vamos falar de time bom. Vamos falar do América de Belo Horizonte, né, Brito?
1: Vamos.
0: Vamos falar do América no oferecimento do Igor Simões Tauer e do vereador Rony Franco. Fala aí, mano.
3: Um abraço pra você, pra quem tá com a gente aqui no apito final. Olha só, ontem a gente teve o término da rodada de número 11 da Série B e a situação do América piorou um pouquinho, tá? O empate entre Botafogo e Ponte Preta era um confronto direto lá da zona de rebaixamento, as equipes ficaram no 0-0 e com este cenário, a matemática de momento do América é a seguinte: 5 pontos no mínimo para sair da lanterna e 7 pontos no mínimo para sair da zona de rebaixamento. A coisa está apertando. Nesta terça-feira, técnico Humberto Louser teve o segundo dia de trabalho com os jogadores do Coelho. Ele que vai ter a semana toda para treinamentos, já que o próximo jogo é só na segunda, aquele duelo do Independência contra o Atlético Goianiense. Humberto

0: fala aqui com a gente no apito final, comenta a expectativa pela estreia com a camisa americana e também destaca a importância deste período de treinamentos antes da estreia.
1: A expectativa ela é a melhor possível, mesmo com a circunstância adversa, né? O clube enfrenta um momento delicado, por isso também o motivo dessa troca, mas a gente chega muito entusiasmado, porque a gente está defendendo uma grande instituição, uma grande camisa, um grande clube, então nos colocamos desde já a dar o nosso melhor, a mobilizar todos para que a gente possa sair dessa situação incômoda que nós estamos, mas a gente sabe que precisaremos trabalhar muito no nosso dia a dia e é isso que o nosso torcedor pode ter certeza, que a cada dia que estivermos aqui trabalhando, a gente vai procurar fazer o melhor, tirar o melhor de cada atleta para que juntos consigamos assim reverter esse quadro adverso que vivenciamos no momento. Um período bom, né? Uma semana para a gente poder trabalhar, um período para a gente poder conhecer mais a fundo, né, a característica individual de cada atleta, por mais que a gente já tenha jogado contra esses atletas, mas nada melhor de você ter um conhecimento mais aprofundado quando você lida o dia a dia, né? Então, é um período também para que a gente consiga fazer treinamentos aquisitivos, já trazendo a nossa ideia, a nossa metodologia. Cada profissional, cada comissão tem a sua metodologia. Nós, a partir desse momento, iremos implementar aquilo que a gente acredita que será preciso para a gente reverter essa situação. Então, por isso iremos a campo logo hoje para que a gente consiga aí já colocar nossas ideias, trabalhar aquilo que a gente acredita que é preciso nesse momento para a gente poder reverter esse quadro.
0: Aí palavras do técnico Humberto Loser, que no departamento médico segue com destaque para o goleiro Cássio se recuperando de cirurgia no joelho e o meia Eduardo Persson tratando uma lesão muscular. Lembrando que o Paulo Vitor já está em transição, o atacante pode ser reforço para a sequência da Série B, inclusive para o jogo de segunda-feira. Outra possível novidade é o Ricardo Silva, já está há alguns dias treinando normalmente com os jogadores, tende a voltar após mais de 3 meses o capitão americano. Um ponto de atenção é para o Manuel. Segue aprimorando a parte física, tá treinando também com os jogadores do América, a ver se será relacionado para esta partida de segunda-feira contra o Atlético Goianiense no Independência.
2: É tempo o Lousa vai ter, né? Já chegou para pegar dentro de uma semana ali essa sequência da Série B, não. O jogo é na próxima segunda contra o Atlético Goianiense, que não vem bem nesta B, time um pouco pressionado. O América joga em casa e tá na hora de dar essa chacoalhada, né? Dar essa reação que o torcedor aguarda imediata com o Humberto Loser, que é aquilo, né? O América tinha o Valentim, fez a troca pro Roger, como você destacou até ontem, Vini, e trouxe o Humberto Loser. Ele que já faturou uma Série B, um treinador experiente dentro da Série B, mas ainda pro torcedor é aquilo, né? O torcedor fica com aquela interrogação, esperando uma reação do América, né?
3: E
2: o estilo de jogo do Loser, né?
3: Que é um pouco vai diferente. Mudar, vai mudar bastante, é. Porque o Roger, ele tem essa... Ele é um pouco mais... idealizador, né, de ter, sim, um futebol mais vistoso, ofensivo, mas o América não conseguiu, o elenco não conseguiu entregar isso pro que o Roger queria. E o Humberto Loser já é um cara bem rodado em Série B, né? Sim. Ele sabe como jogar a Série B. E ele sabe que o elenco do América não é muito qualificado. Mas, Hugo, ele chegou ciente de qual é o cenário, ciente de que o desafio é muito grande. Eu não tenho dúvidas de que ele vai tentar fazer com que o América seja mais competitivo. Não precisa esperar futebol bonito, e eu acho que o torcedor do América não tem essa expectativa. Mas o que a gente está esperando é um América que brigue mais em campo. Um América que jogue de forma mais regular durante os 90 minutos. Porque não adianta fazer, por exemplo, um excelente primeiro tempo contra o Vila Nova e o segundo tempo super abaixo, né? Você tomar a virada, fazer um ótimo primeiro tempo contra o São Bernardo, que era o líder da competição, e cair na segunda etapa. O América precisa ser um pouco mais constante. E outra, tomar um gol não é o fim do mundo. O time do América psicologicamente muito abaixo. Então, às vezes, a chegada também do treinador possa mudar um pouco esse astral. E o ideal é começar já vencendo nessa estreia do Humberto Loser para o América dar uma respirada.
2: E a gente pega a situação do Ricardo Silva, né, que tá sofrendo demais no departamento médico, fica aquela situação, volta, não volta, e tem o Manuel, né, que é um zagueiro experiente, mas tá treinando ainda, vai buscar um recondicionamento físico.
3: Mas agora já tá precisando, né, já tá precisando da presença dele.
2: Pra ontem, né?
3: Pra ontem, porque o Nathan já não vai permanecer mais, já foi anunciado isso, o Ricardo Silva sofrendo com essas questões físicas. Então, o Manuel, com essa semana, já dá mais tempo também para ele voltar numa condição boa, né? Uma condição física, vai sentir ainda um pouco do ritmo, mas é um zagueiro experiente também, e tomara que ajude bastante o América. Tecnicamente, é indiscutível, para mim é titular. Resta saber como que ele vai voltar fisicamente.
4: Do América, na verdade, não é técnico de futebol. Valentim, Roger e agora o Lousy.
5: É dinheiro, que o time não tem dinheiro, está devendo muito, e também a falta de jogadores. Fizeram uma barca lá, mandaram embora 10. E aí o homem chama Humberto Lousy.
4: Isso.
5: É novo, 46 anos, mas ele já dirigiu o Vila Nova, já dirigiu o Guarani, já dirigiu o Curitiba, o Chapecoense, o Atlético Goianiense, o Sport e o Novo Horizontino. E um desses aqui que estou procurando, ele foi campeão da Série B.
4: Então o cara é rodado, né? Doutor, ninguém faz mágica. Se você
5: não tiver jogador, né,
4: homem? Ah, meu amigo, não tiver jogador, você pode ser o Ancelotti
5: da vida.
4: Que não vai chegar a lugar nenhum. A tristeza é essa. Agora,
5: é verdade.
4: Uma informação, especula-se tem Zezé Alvimar, família Perrella, né?
5: Perrella.
4: Tem o Perrellinha que foi deputado também, que eu esqueço o nome dele.
5: Também.
4: Eu acho que é Gustavo Perrella, né?
5: É,
4: falam que eles estão bolando aí, montando uma estratégia de montar uma, comprar o América.
5: Como SAF.
4: Exatamente.
5: Parabéns, então.
4: O América não tem outra saída, Ivan.
5: Não tem outra saída.
4: Hoje, pro futebol nacional, a gente sabe os cases de sucesso.
5: Com certeza.
4: O grande percentual de sucesso está na SAF. Não. Nesse modelo de associação antiga.
5: De amadorismo total, né, Alberto?
4: Ninguém põe dinheiro, né? O anunciante, o investidor não põe dinheiro em coisa ruim.
5: E aí, Alberto, quando você fala da SAF, com muita propriedade, a maioria desses presidentes de clube antigo estão todo mundo sendo demitido, sendo expulso, porque o cara assim, você é presidente, você vai ganhar quanto? Nada, não. Quem é que vai querer trabalhar de graça? Aí começa a montar esquemas, né?
4: Esquemas.
5: Lembrando, Roberto, que o último trabalho do Humberto Lousy foi no Vila Nova de Goiás. Aí, Roberto, ele estava na Copa do Brasil, aí o Confiança de Sergipe eliminou o Vila Nova, ele foi demitido em março. Aí. Então ele está parado desde março. Mas você viu que ele é um cara articulado, fala
4: novo,
5: bem.
4: Né?
5: Tomara que, Ameriquinha, nós gostamos de você.
4: Gente, não, a Série B não vai parar, conforme disse aí os nossos parceiros repórteres. Uhum. Né? A Série B não para. Segunda-feira o América joga às 20 horas. Se você quer ver um time ruim, América e Atlético.
5: Os dois, né, Roberto?
4: Segunda-feira às 20 horas, viu? Pelo menos para você passar tempo, se divertir, não ficar sem ver nada, tá? Já que tem jogo da seleção no domingo, né? Amistoso no domingo. E na segunda-feira você vai assistir o América, 20 horas. A Série B não para, meu parceiro Leandro Brito, 18h50. Ô, Britão, vamos apoio cultural, coisa ligeira, meu querido. E a gente volta na sequência para falar mais de Galo. Tá todo mundo dormindo, de boa? Como é que tá?
5: Tranquilo, a galera tá de férias, já chegou o grande zagueiro que foi revelado pelo Flamengo.
4: Chama Léo.
5: É uma homenagem a Leandro Brito, fiquei sabendo. E o cara foi pro Milan, da Itália, agora tava lá naquele mundão de meu Deus lá. Mas até que enfim temos um zagueiro.
4: Muito bem, vamos faturar coisa ligeira. Vamos. A gente volta falando mais do futebol em Minas e as fofocas de Brasília. Doutor Ivan Santana, atualizado, já ligou pra lá, vai trazer as últimas informações de Brasília. Vamos lá, Brito.
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0: Beleza, moçada? 19h04. Hoje, quarta-feira, com cara de
1: amanhã sexta. É feriado pra você?
0: Amanhã é.
1: Mas pra Leandro Brito?
0: Também, Leandro.
1: Ah, mas eu vi o Rony hoje e o João Teixeira falando que amanhã, porque estão ganhando hora extra, o homem tá pagando eles trabalhar amanhã, feriado?
0: E muito.
1: Ah, então é por isso.
0: Salário do feriado, o cascalho é gordo.
1: Tá vendo?
0: O Luciano Senna tá perguntando, e o Mecão de tchau-tchau, acabou? Não acabou, né? Mas
1: claro,
0: futebol profissional, Luciano, esquece, né?
1: Mas o ano que vem, com certeza, o Leandro Brito vai ao teu novo emprego da Globo, a ganhar milhões, ele que vai bancar o Ameriquinha nossa.
0: Ai, ai. Ô, Luciano, a gente brinca, caçou e tudo, mas agora a informação, assim, de forma bem séria, não. Futebol profissional esse ano descartado. Inclusive, o presidente Igor falou pra gente, né? Deu entrevista aqui à Rede Imigrantes, confirmando que não há condições, não tem dinheiro, também não tem nenhuma estrutura pública para colocar e para dar um reforço no América. O que está tendo é a base, né, do América trabalhando bastante, revelando atletas, quem sabe no futuro próximo o América consiga aí, né, Ivan, um bom dinheiro com a venda.
1: O ano que vem tem que conseguir,
0: pelo amor
1: de Deus, né, Alberto?
0: Ó,
1: podemos ficar 3 anos consecutivos, não? Inclusive tem aquela coisa, talvez o América pode ser punido, né?
0: Isso aí com certeza.
1: É fake news, será, Alberto?
0: Não. Isso
1: pois
0: é verdade.
1: Tem
0: um período, né? Enfim, tem toda uma legislação por trás de tudo aí, viu, Ivan? E a respeito do galão da massa, o nome do zagueiro, tem ela aí, Brito? Vamos saber aí.
1: É o
0: zagueiro Léo Duarte.
1: Jogou, foi na base do Flamengo, fez gol no seu Cruzeiro no Mineirão.
0: Pois é, vamos ver se eu conheço esse Léo Duarte.
1: Você conhece.
0: Meus parceiros da Itatiaia de Belo Horizonte trazendo informação sobre o zagueirão Léo Duarte. 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Salta aí, Britão!
2: Bom dia, Nath. A você aqui é Tiro de Meta. Eu desejo uma ótima quarta-feira. Hoje o terceiro dia de férias, de descanso para os jogadores do Atlético. E no dia 22 de junho, quando o grupo se reapresentar, tendência da presença do Léo Duarte, zagueiro de 29 anos, que vai completar 30 no mês que vem. Ele que chega do Istambul Başakşehir em ritmo de jogo, tá? Léo Duarte fez 34 partidas na temporada 2025-2026. E aí a gente vai lembrar, né? O Atlético só em 2026, na primeira parte do ano, já fez 37 jogos. Mais um jogador que vem do futebol de um país onde se joga menos do que no Campeonato Brasileiro ou na temporada do futebol nacional como um todo. Lembrando que o clube em que ele estava participou dos playoffs da Conference League lá na Europa, a terceira competição continental, mas acabou não se classificando para a fase de liga. Léo Duarte ganhou homenagens nas redes sociais do Istambul e também do seu treinador antes de ser anunciado como uma contratação possível para o Atlético, já que para assinar o contrato de 3 anos e meio, ele ainda vai passar pelos exames médicos. Sobre esses 34 jogos, foram 5 cartões amarelos. Não levou o cartão vermelho numa temporada em que ficou cerca de 2 meses se recuperando de uma lesão no joelho que ele sofreu em agosto do ano passado. Para a gente destacar esse sistema defensivo do Atlético, ao qual o Léo Duarte está chegando para integrar, foram 25 gols sofridos em 24 jogos, comandados pelo Eduardo Domingues, que indica, né, que houve também uma situação delicada ao longo da temporada, já que ao todo, juntando também o período de Sampaoli, foram 42 gols sofridos em 37 partidas no ano de 2026 até aqui. Quem mais entrou em campo foi o Juan Tresold. Esse tem presença assegurada, o Atlético deve sim efetivar a contratação em definitiva do jogador. E aí as situações de Vitor Hugo e Lianco também são estáveis, são jogadores que estão no elenco, são frequentemente utilizados, mas o Ivan Román não tem a permanência assim tão assegurada, podemos dizer, uma vez que o chileno busca mais minutos em campo. Teve também o Vitão, né, que entrou em campo pelo Atlético com 2 jogos no Campeonato Mineiro. E a observar o que vai acontecer com a situação do zagueiro Rômulo, que estava emprestado ao Sporting de Portugal, que não exerceu o direito de compra em definitivo do jogador. Fecho com a informação do Sub-17, 3 da tarde, segunda rodada do Brasileiro na Arena MRV. O Galinho pega o Red Bull Bragantino. Nath!
0: Doutor Ivan Santana, Léo Duarte é o nome a ser aguardado aí para, quem sabe, ajudar muito o Galo no segundo semestre de 2026, doutor?
1: É, mas o cara já tá queimando, o cara falou que o cara fez 30 e tantos jogos durante um ano e o Atlético já fez isso no primeiro semestre. Ah, meu filho, não queima o rapaz, não. Ele vai, lógico que ele não vai sair jogando titular e tal, mas o cara vem para disputar o Campeonato Brasileiro. É um cara clássico, né? Ele não levou nenhum cartão amarelo na temporada, então não queima, não. Venha, Léo Duarte, venha.
0: Muito bom, Leão. 19 horas, 9 minutos. É o doutor Ivan Santana que continua sofrendo com esse galo dele, né? Muita expectativa, muitas especulações também do lado, do outro lado da Lagoa do Cruzeiro. Na sexta-feira a gente vai trazer mais destaques do Cruzeiro e também do Galão da Massa. E óbvio, vamos falar da seleção brasileira.
1: Da seleção,
0: que
1: Roberto
0: vai jogar no domingo, né? Você tem alguma informação a mais da seleção aí, doutor Ivan?
1: Não, Roberto, é o seguinte, esse ano é diferente, né? Não tem aquela coisa de família estar hospedada no mesmo hotel. É uma rigidez total. Eles leram, tem uma cartilha sobre rede social.
0: Olha.
1: O que pode, o que não pode publicar. Não tem ninguém lá melhor do que o outro para ter. É, por exemplo, você sabe que, olha para você ver, o Messi, ele exigiu. É, o quarto do Messi é separado dos outros jogadores da Argentina.
0: Oh.
1: É, o Brasil não tem isso, não. O Neymar, antes de ir, falou, você vai topar. Essa cartilha é importante. A galera tem que conscientizar que tem que ser a família escolar, um grupo, né? Jogadores, se é aquela badalação de familiares. Lógico, os familiares vão lá para os estates. Agora, o bom é se o Brasil ganhando, vai continuar jogando ali nos arredores ali de Nova York, Nova Jersey. E o calor lá, Roberto, segundo a previsão, depois você vai olhar aí, que você é um homem do tempo, 39 a 40 graus nos Jogos do Brasil.
0: Bom, nós comentamos ontem que o senhor falou e eu confirmei. Para nós, né, é ruim para nós, sim. É ruim para o adversário mais ainda, porque nós somos de um clima tropical, né, Ivan?
1: Mas
0: embora.
1: Essa galera de Marrocos está acostumada com calor.
0: Também, Roberto. Também.
1: Haiti também.
0: Mas eu falo em caso de avanço, né, da seleção brasileira.
1: Ah, não, beleza, Roberto. Concordo com você.
0: Nós vamos para enfrentar os times da Europa e, naturalmente. Isso. É, nós estamos mais preparados para isso. E para a gente finalizar aqui e irmos embora, Uruguai confirma a lesão do Arrascaeta, né, Ivan?
1: Leandro,
0: mas
1: o Brito tá arrasado.
0: Corte de Arrascaeta é descartado. Ele continua lá com o grupo.
1: É tipo,
0: né,
1: o Neymar, né, Roberto?
0: Isso.
1: Mas o Arrascaeta não vai ter condição de jogar quando o Flamengo voltar. Aí vai perder pro Cruzeiro.
0: Doutor Ivan, um abraço pro senhor. Até sexta-feira, se Deus quiser, com muito mais informações.
1: Roberto, um abraço para você, para sua família, bom feriado. Um abraço para esse monstro sagrado, o homem que está indo para a Rede Globo de televisão, o Leandro Brito. E também o Romulo Lancamba, nosso diretor, e o Nestor. Boa noite para vocês, até sexta-feira, se Deus quiser. Vamos lá, Robertão, boa noite.
0: Beleza, galera ligada na nossa programação aí via Facebook, aquele abraço, via Instagram também, a gente agradece de coração a todos, enfim, obrigado pelo carinho, valeu turma aí da Celtec Energia Solar, valeu galera da Alfa Unipac, valeu meu parceiro vereador Rony Franco, galera do Igor Simões Tauer e da Alfonso Júnior, tamo junto, hein? Valeu Brito, valeu Rômulo Lancama, valeu Nestor de Melo Marques em Belo Horizonte, sexta-feira, aqui firme, fortes, robustos para falar muito de esporte. Um abraço e até lá.
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0: 7:30.
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0: 3027-5005.
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0: 146.
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